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Terceira e última parte do Cantar Portugal, na antena da Rádio Cova da Beira, nesta segunda-feira, dia 8 de junho de 2026. O programa que está diariamente na sua companhia entre as 5 e as 8 horas, sempre em português. Pode escutar-nos pelas frequências 100.0 ou 92.5 FM e para todo o mundo através da emissão online da Rádio Cova da Beira. Renovo-lhe os votos de continuação de uma excelente segunda-feira. Vamos estar consigo até bem perto do sinal horário das 8 horas.

Para esta segunda-feira, os técnicos do Instituto Português do Mar e da Atmosfera prevêem que o céu se apresente pouco nublado ou limpo em todo o território de Portugal continental, podendo, no entanto, apresentar períodos de maior nebulosidade no litoral norte e centro a partir do final da manhã e depois, novamente, a partir do final do dia. O vento vai soprar fraco a moderado até aos 30 km/h, podendo por vezes soprar forte até aos 40 km/h nas terras altas do centro e sul do país. Para esta segunda-feira, os técnicos prevêem ainda uma descida dos valores da temperatura máxima em todo o território de Portugal continental. 14 graus de mínima é a previsão para a cidade de Castelo Branco, com 33 graus de temperatura máxima. 32 é a máxima prevista para a Covilhã, com 12 graus de temperatura mínima. 12 é também a mínima prevista aqui para a cidade do Fundão, onde o mercúrio dos termómetros deve atingir os 30 graus de temperatura máxima nesta segunda-feira.

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E estamos assim a chegar ao final da edição desta segunda-feira do Cantar Portugal, na antena da Rádio Cova da Beira. Já sabe que às 8 há notícias para ouvir. O Cantar Portugal regressa à sua companhia amanhã às 5 na antena da RCB. Da minha parte, resta-me desejar-lhe a continuação de uma excelente segunda-feira. Bom dia.

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0: Esta é a manhã informativa de segunda-feira, dia 8 de junho de 2026, dia em que começa o programa comemorativo do 279º aniversário da criação do Conselho do Fundão, com a valorização do espaço público na Praça do Município e a inauguração dos balneários do Estádio Municipal do Fundão. Também hoje, na Torre de Santo Uncelas, no dia que precisamente é o penúltimo dos dias romanos em Santo Uncelas, está agendada uma conversa informal sobre as plantas dos tempos romanos. São apenas alguns dos temas que vais poder escutar já a seguir aqui na antena da RCB.
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0: Mais uma vez, muito bom dia, boa segunda-feira, dia em que começa o programa comemorativo dos 279 anos da criação do Conselho Fundão, hoje com dois momentos, a valorização do espaço público na Praça do Município, seguida da inauguração dos balneários do Estádio Municipal do Fundão. Amanhã será feita a inauguração da estátua de homenagem a José Alves Monteiro, a que dá o nome ao Museu Arqueológico, e depois a Unidade de Saúde Familiar-se a Cereja, nomeadamente em termos daquilo que são as instalações, para mais tarde fica, obviamente, toda outra parte fundamental para a abertura da Unidade de Saúde Familiar-se a Cereja, nomeadamente mobiliário e toda a tecnologia. Mas hoje a valorização do espaço público, diz o Presidente da Câmara Municipal, é uma ideia da atual maioria relativamente a como ocupar o espaço público da cidade do Fundão.
13: Ter um momento que está mais associado à nossa memória, às referências que nós também queremos criar, isso tem a ver com uma linha, com uma filosofia que nós queremos implementar no Fundão, que é a forma como ocupamos o espaço público e o podemos também colocar à disposição da história do turismo, mas sobretudo olhar para o espaço público como uma referência motivacional também para o Conselho do Fundão. E nós temos grandes nomes da nossa cultura e falo do caso do Dr. José Alves Monteiro, que foi o primeiro criador de um espaço museológico no Fundão e que neste momento dá o nome ao Museu Arqueológico José Alves Monteiro, e vamos inaugurar uma escultura que vai ficar no Largo Dr. José Germano da Cunha, que será uma cerimónia que irá ocorrer depois da sessão solene e contará com a família, que é uma escultura que ficou muito bonita à escala humana e que vai, obviamente, valorizar muito o espaço público e, sobretudo, aquele largo que é um dos largos mais vivenciados, digamos assim, da nossa cidade.
0: A valorização do espaço público será uma das tónicas das comemorações dos 279 anos da criação do Conselho, sendo que também hoje a inauguração dos balneários no Estádio Municipal e também no dia de amanhã, como disse, a inauguração da Unidade de Saúde Familiar Cereja. Nos dias romanos em Santo Uncelas, em Belmonte, está agendada hoje às 4 da tarde uma conversa informal sobre as plantas dos tempos romanos, mas também uma viagem ao pôr do sol em Santo Uncelas a partir das 19 horas. É outra das iniciativas previstas para o dia de hoje. São 8 horas 6 minutos. O vereador da Comunidade com Força na Câmara do Fundão quer saber os motivos pelos quais o atual executivo não procedeu à alteração da titularidade dos responsáveis da agência Gardunha 21, 7 meses depois de ter assumido funções. A questão foi introduzida na última reunião pública da Câmara e motivou uma dura troca de palavras entre Pedro Neto e o vice-presidente da autarquia, Nuno Miguel.
14: De acordo com o eleito da Comunidade com Força, que desempenhou funções como presidente da agência no anterior mandato, continuam a ser efetuados pagamentos através de contas bancárias, onde o seu nome ainda consta como titular. Por isso, Pedro Neto pediu explicações pelo facto de essa situação não ter sido ainda regularizada.
15: Sr. Presidente, tem plena consciência de que movimentar contas alheias, omitir dados regulamentares e efetuar pagamentos em nomes de terceiros pode configurar uma ilegalidade financeira grave, abuso de confiança ou usurpação de funções. Face ao suposto, existe esclarecimento imediato relativamente às seguintes questões. Em primeiro lugar, existe saber quem é o responsável máximo em funções pela Gardunha 21, se é o senhor Presidente, ou se porventura preferiu algum despacho formal a nomear um dos seus vereadores para o cargo. Por que motivo ainda não foi regularizado nem atualizado o Registro Central do Municiário Efetivo, de forma a identificar, como a lei obriga, o novo presidente do município nesta entidade?
14: Uma regularização que foi feita logo após a tomada de posse do atual executivo, garante o vice-presidente da Câmara do Fundão, que assumiu, depois das eleições autárquicas de outubro do ano passado, a liderança diretiva da agência.
16: Dirigi-me a ambas as entidades, assinei tudo aquilo que me solicitaram que fizesse, para formalmente, no fundo, tomar posse como representante da Câmara do Fundão enquanto Presidente da Direção. Não ficou nada que me tenha sido solicitado para trás. De lá para cá, todos os pagamentos têm sido ordenados exclusivamente por mim e, sem exceção, foram pagos apenas salários de quem está na Quinta Ciência Viva, salários de quem está na Gardunha 21. Entendam-se aqui, quem está a trabalhar na IGP, que já recebeu adiantamento para esse fim específico, bem como sapadores de quem está a trabalhar para esse fim.
14: Rui Simão espera que, em breve, esteja regularizada a situação com as entidades bancárias e acusa o vereador da oposição de levantar suspeitas sobre a forma como a agência está a ser gerida.
16: Eu sei que está lá, porque foi abordado por um dos gerentes e que me disse exatamente isso. Eu perguntei-lhe, mas o despacho de delegação de competências do atual presidente não supera isso? Eu vou garantir e vou marcar com a máxima urgência uma reunião, quer com a Caixa Agrícola, quer com o Santander, para esclarecer integral e cabalmente toda a suspeição que porventura pode estar na sua cabeça. Nem eu, não há nenhuma. E quero-lhe dizer, aquilo que deduzo do que está no que aqui traz como informação, eu entendo como uma desconfiança que é lançada sobre como é que está a ser gerida a Gardunha 21. E isso é algo que eu considero inaceitável.
14: Uma explicação que não convenceu o Pedro Neto, que nega que a sua intervenção tenha pretendido levantar qualquer suspeição sobre a gestão da Gardunha 21.
15: Não pretendi levantar uma suspeita relativamente à gestão e à forma como está feita a gestão. Eu estranho é como é que é possível, 7 meses depois, o senhor ainda não tem regularizado a situação relativamente à titularidade da associação. E a minha intervenção foi nesse sentido. O senhor vai me perguntar, mas porquê agora? Olha, Sr. Presidente, porque fui agora contactado pelo ICNF e pelas entidades bancárias relativamente à titularidade e à representação dessa entidade nos respectivos bancos. E a informação que o Sr. Vereador, o Sr. Vice-Presidente Rui Simão traz, está incompleta, Sr. Vice-Presidente. Pelos vistos, de facto, ainda não tem informação toda. Há uma conta no BPI, porque também fui notificado por essa entidade para fazer a regularização.
14: A discussão acabou por subir de tom, com Rui Simão a acusar o vereador da Comunidade com Força de ter contratado um familiar em direto para exercer funções na Gardunha 21, enquanto exerceu funções como presidente da agência.
16: Havia uma pessoa que estava contratada na Gardunha 21 pelo presidente à época, que era o senhor vereador, que era licenciada na área do design e que estava contratada com um contrato de muito curta duração. Eu fui confrontado com o e-mail da dita funcionária, solicitando-me um dia de férias para o dia 3 de dezembro. Estranhei, fui verificar, verifiquei que pediu-me um dia de férias para o dia a seguir a terminar o contrato de muito curta duração. O mesmo é dizer, estava-me a obrigar e obrigou-me a mantê-la para um regime de 6 meses de contrato, como saberá e como sabe, sei que sabe, até porque é uma pessoa indiretamente sua familiar, e portanto eu sei de quem estamos a falar. Sim. Sabemos de quem estamos a falar. Sim. Meu caro, não brinco. Eu também não brinco com isso.
14: Uma declaração que o vice-presidente da Câmara do Fundão acabou depois por retificar.
16: Eu quero substituir, até porque sei que não é assim, a palavra sua familiar para da sua esfera familiar.
14: Factos que foram negados por Pedro Neto, que garante que vai agir em conformidade perante esta situação.
15: Obviamente é uma declaração completamente infundada, sem qualquer tipo de sentido. Eu rejeito de imediato a sua acusação e obviamente irei agir em conformidade junto das entidades competentes para que essa situação fique devidamente salvaguardada. Como é óbvio, não gosto de ninguém, mas qualquer tipo de suspeita sobre o meu nome, até porque o meu nome é algo bastante precioso e é algo que estimo para o futuro. Portanto, não vou permitir que vocês lancem qualquer tipo de suspeita, nem qualquer tipo de nuvem negra sobre o meu nome.
14: Um tema que aqueceu os ânimos na última reunião pública da Câmara Municipal do Fundão.
0: Leia um livro este verão, regressa à Universidade da Beira Interior, uma iniciativa na Biblioteca Central da UBI que volta a promover esta ação durante os meses de junho e julho. Pode encontrar uma seleção especial de livros na Biblioteca Central, na Biblioteca da Faculdade de Ciências Sociais e Humanas e ainda na Biblioteca da Faculdade de Ciências da Saúde. Durante os meses de agosto e setembro, a oferta continua inteiramente disponível, mas em exclusivo na Biblioteca Central da Universidade da Beira Interior. Por hora é tudo. Com as notícias, deixe ficar. Tenha uma excelente manhã na companhia da RCB.
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18: 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Bom dia.

À mistura, cá estamos. Eis que chegámos para mais uma semaninha de edições do Bom Dia Cova da Beira. Fim de semana, como é que foi? Conta lá coisas. Correu bem? Foi bom? O tempo ajudou? Divertiu-se? Passeou? Visitou coisas importantes? Assistiu em iniciativas que estavam marcadas? Pá, não, apenas ficou em casa a descansar. Opa, pronto, está bem, tudo bem. O importante é você estar bem, estar bem consigo próprio, com os amigos, com as amigas e com os familiares acima de tudo, porque a família é o grande suporte de todos nós, não é? E, portanto, espero que, acima de tudo, você esteja bem. E agora, espero também, muito sinceramente, que vocês tenham uma fantástica semana com a RCB. Esta é uma semana bonita, também para nós em particular, porque amanhã é o dia do Conselho do Fundão. E amanhã a RCB vai receber uma medalha de ouro pelos 40 anos. A RCB festeja 40 anos na próxima semana. Estamos a 10 dias de festejar 40 anos de vida. Epá, isto passou num instante, passou num ápice. Num ápice, é verdade. E, portanto, mais uma vez, cumprimento os fundadores desta casa, os diretores que passaram por cá, os atuais, os colaboradores, os jornalistas que passaram por cá e que estão cá. E, portanto, tudo isto, toda a gente faz parte da família RCB e, naturalmente, serei em cima do bolo ouvintes. Até chegámos a ter um dia de um ouvinte, portanto, veja bem o que nós andamos a fazer. E bem. Portanto, aí um grande abraço aí para o Gil Cabecinha Cruz, ele que foi o grande mentor dessa grande iniciativa que a RCB realizou durante alguns anos. E, portanto, também é um bocadinho da medalha de ouro é dele dos ouvintes todos. E dos ouvintes todos, não é? Nós fazemos o trabalho diário, é a nossa missão, é a nossa profissão, foi isso que nós escolhemos. Portanto, fazemos o dia a dia desta casa. Mas vocês fazem esta casa há 40 anos, não é? E, portanto, é por vocês que estamos aqui, foi por vocês que os fundadores criaram esta casa em 1986. Pronto. Mas depois para a semana iremos ter algum tempo para falar mais importante sobre isso e vamos tentar também ouvir pessoas, etc. Portanto, é dia 18. Estamos a 10 dias. É 10 dias, é isso mesmo. Esta semana começa o Campeonato do Mundo de Futebol. Ah, pois. É já na próxima quinta-feira, dia 11, pois. E é uma semana mais curta. E outra vez, mais uma semana curta. Porque temos aí um feriado. Temos aí um feriado a meio da semana, que é na quarta-feira. É isso mesmo. Quarta-feira é feriado nacional, dia de Portugal de Camões e das comunidades portuguesas, nem mais. 10 de junho é o dia das medalhinhas. medalhas é amanhã aqui no Fundão. Não é feriado, mas é dia do Conselho. Faz hoje uma semana foi dia do Conselho em Penamacor, também não foi a feriado, foi dia do Conselho e amanhã é dia do Conselho do Fundão. As comemorações já arrancam hoje, ouviram há pouco o Paulo a falar tudo isso nas notícias. Portanto, tudo bom para vocês e eu espero que nos ouçam. Está bem? Obrigado por isso. Bem-ajam. Eu sou o José Miguel Moleca, volto a ser o vosso anfitrião para mais 5 dias de edições deste programa da manhã, o Bom Dia Cova da Beira. Já sabem, nem melhor nem pior, apenas diferente. Pouco também, quem apresenta, nem melhor nem pior, é apenas diferente. Não está dando nada, vamos ouvir falar sobre trânsito, o balanço das últimas 24 horas. Ah, pois é. E iremos também trazer aqui os principais títulos dos jornais. Como é habitual, não é? Vão ficar para ouvir com certeza. Para falar em trânsito de combustíveis, a partir de hoje a gasolina desce 1 cêntimo, acho que a minha memória não me atraçou, a gasolina desce 1 cêntimo e o gasóleo sobe 4 cêntimos. Penso que é assim que a coisa vai funcionar hoje. Há duas semanas desceram os dois, a semana passada também, esta semana desce a gasolina 1 cêntimo, não se deve notar muito, mas desce, a gasolina desce 1 cêntimo e o gasóleo sobe 4 cêntimos. Pronto, andamos por aí. Quanto ao trânsito, já está normalizado, apesar de ser segunda-feira. É verdade, segunda-feira é dia de mercado por cá, já há movimento, já há pessoas na rua, mais carros, etc. Portanto, tenha o máximo cuidado na estrada. Quanto à música, vamos lá então dar início a esta edição do Bom Dia Cova. Hoje é segunda-feira, 8 de junho de 2026. Aproximamos-nos também para as mais populares de Lisboa na sexta-feira, da Covilhã no sábado, primeira parte, é sábado dia 13, dia de Santo António, é isso mesmo, festa de Santo António, no bairro de Santo António da Covilhã, nos dias 12 e 13, há festas por aí, há desporto, tudo vai acontecer no próximo fim de semana, mais um ano de fim de semana, em termos de iniciativas. Mas o Campeonato do Mundo arranca quinta-feira, dia 11, Portugal faz o último jogo em solo português, na quarta-feira em Leiria, às 20h45, com a Nigéria. Portugal ganhou 2-1, como sabe, ao Chile, no passado sábado, no Jamor. E quarta-feira,
agora é o dia. É o dia V. Eu digo dia V porque é de Vitória Sernache. Vamos lá, Sernache. Sernache que já subiu à Liga 3 e quer ser campeão nacional do Campeonato de Portugal, da 25-26. E a final é no Jamor, esta quarta-feira, às 4h30 da tarde, com o Leça.

Vamos lá, equipa de Nathan Costa. Ah, está a ver? Um feriado muito, muito motivante também em termos desportivos. É isso mesmo. Vai haver também o torneio, a continuação do torneio Francisco Lopes Correia, da Atalaia do Campo. Começou no fim de semana, vai prolongar-se até mais uns dias. E esta quarta-feira vai haver atividade, porque é feriado. Temos também o torneio da ADE, da Domingos Costa, no fim de semana. A ADE que organizou ontem o seu terceiro torneio de futebol feminino e que foi ganho pela própria AVE, exatamente. Houve a Rampa Serra da Estrela, maravilha. Houve o Trail da Cereja aqui no Fundão. Epá, este fim de semana foi em alta. Foi, não foi? Pois é, claro. O tempo bom também ajuda nessas coisas, né? Vamos então para a musiquinha e, se não se importam, vamos começar. Não se importa nada, pois não. O projeto Sem Limite, leva-me contigo. Fiquem bem, boa semana.

0: Grande tema este, o projeto Sem Limite, leva-me contigo. 8h24, bom dia a todos. Já se fica a informação de trânsito.
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0: Bom dia, Paulo.
2: Muito bom dia. Matéria de sinistralidade no último fim de semana nas estradas do distrito de Castelo Branco. A Guarda Nacional Republicana, na sua área de jurisdição, reporta 11 acidentes com um ferido grave e 2 feridos ligeiros. Nas últimas 24 horas foram 6 acidentes com um ferido grave e um ferido ligeiro. A nível nacional, esta força de segurança dá conta de 176 acidentes com 2 vítimas mortais, 6 feridos graves e 82 feridos ligeiros. Há o registro de um atropelamento em Castelo Branco com um ferido ligeiro que foi transportado ao Hospital Amato Lusitano na Unidade Local de Saúde de Castelo Branco. O alerta foi dado às 16 horas e 42 minutos. Em relação à GNR, também em termos de atividade operacional, no período entre 29 de maio e 4 de junho, 7.511 infrações detectadas, 2.303 excessos de velocidade, 1.046 por falta de inspeção periódica obrigatória, 471 por condução com taxa de álcool no sangue superior ao permitido por lei, 392 relacionadas com tacógrafos, 329 com anomalias nos sistemas de iluminação e sinalização, 300 por falta de seguro de responsabilidade civil, 247 por uso indevido do telemóvel no exercício da condução e 231 por falta ou incorreta utilização do cinto de segurança e ou sistema de retenção para crianças. No mesmo período, a GNR deteve 294 cidadãos por condução sob o efeito de álcool e 139 por condução sem habilitação legal para o efeito. Senhor automobilista, muita precaução na sua condução, nada de excesso, já sabe, se conduzir não deve beber. Tenha uma boa viagem, bom dia, boa segunda-feira.
0: Está tudo dito, está tudo
1: a
0: dito.
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0: Bom dia, Calvário. Foi informações de trânsito, o balanço das últimas 24 horas. Já sabe que todo o cuidado é pouco na estrada, obviamente. Hoje temos mais trânsito, mais pessoas no fundão. É segunda-feira, é dia de mercado. O máximo cuidado é o que lhe peço todos os dias, porque o acidente não acontece aos outros. Não facilite. E você que é peão, passadeiras, estão em os semáforos para os peões. Atenção, é no verde que passa, vermelho aguenta. Tem que ser assim, tem que ser uns para os outros. Bom dia, boa viagem. Já sabe, é obrigatório usar o cinto de segurança e o pisca-pisca, não esqueça disso, o pisca-pisca também é obrigatório. Ligar as luzes, ver se a vista é importante, condução mais defensiva, ultrapassar em segurança, atenção às velocidades, não beber álcool, não falte telemóvel, não facilite, continue a dar prioridade à sua vida e dos outros também. Bom dia, boa viagem e boa semana também a conduzir. Fique bem.
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0: 8h27, vamos, não está nada a voltar à música, vamos sim senhor, para já seguimos para os comerciais.
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0: Este jovem é filho de Paulo de Carvalho, filho de Peixado Nadar, como diz o povo, né? Chama-se Agir, o tema Primavera, porque ainda estamos em plena primavera, não parece? Mas estamos. Do seu EP CCD Chove Cá Dentro, do ano passado. Está bem, Agir. Foi assim que votámos duas comerciais. Primavera vai estar connosco até dia 20, porque depois dia 21, entramos no verão. É isso mesmo, entramos no verão e nesse dia entramos também no signo Caranguejo. Pois bem, até lá, estamos com o signo Gêmeos, fase ainda da lua cheia, primavera, hora de verão, semana 24. Esta já é a semana 24 do ano, este é o 151º dia, faltam 206 dias para o final de 2026. Estamos no meio do ano, mês 6, mês de junho, 30 dias. Neste mês os dias aumentam em Lisboa 9 minutos e no Porto 10 minutos. Hoje é dia 8, dia 8, dedicado à Beata Maria do Divino Coração. A morte em 2022 de Paula Rego, pintora. Dia Mundial dos Oceanos, muito bem. E vamos entrar hoje na fase da Lua, quarto minguante, às 11 da manhã. Hoje, dia 8, dia em que arrancam também as comemorações do 279º aniversário do Conselho do Fundão. Amanhã é o expoente máximo. Amanhã, dia 9, a ação solene. Tudo vai começar às 9h30 da manhã, no Salão Nobre da Câmara Municipal do Fundão. E com destaque para a RCB este ano em particular. Porquê? Porque vamos receber a medalha de ouro municipal, de mérito municipal, da Câmara Municipal, até por causa dos 40 anos que a RCB vai festejar dentro de 10 dias. É dia 18. E, portanto, amanhã é dia do Conselho e a RCB festeja também com todos vocês. Com todos vocês, naturalmente, são todos convidados, digo eu, para esta medalha. Esta medalhinha faz parte de toda a gente, pá. Toda a gente. Um bocadinho de medalha faz parte de toda a gente. E pronto, parabéns à RCB. Pronto, parabéns à RCB. Nem mais. Bom, por falar nisso, amanhã o Bom Dia Caldeira vai ter uma hora e meia, no máximo. Portanto, é uma edição do Bom Dia Caldeira amanhã, mais curtinha, justifica-se, obviamente, porque todos os anos fazemos isto, todos os anos transmitimos a sessão solene do dia do Conselho e, portanto, amanhã não irá fugir à regra, não é? E com destaque ainda por cima para a medalha de ouro da RCB. E portanto amanhã vamos estar aqui entre as 8 e as 9h30, mais coisa, menos coisa, e depois a partir das 9h30 estaremos em direto do Salão Nobre do Espaço do Conselho da Câmara Municipal do Fundão para a transmissão em direto dessa sessão solene. Amanhã, dia 9, programa da manhã mais curtinho. Aliás, toda a programação na parte da manhã vai ser alterada por causa disso mesmo, por causa da sessão solene, a partir das 9h30 da manhã. Destaque para a informação e para esse grande evento é o dia do Conselho do Fundão, ok? Pronto, fica desde já esta informação também complementar para os nossos ouvintes. Ora bem, estamos a 22 minutos e meio das 9, vamos lá falar do tempo. Amanhã está lindíssima, pá. Está danados, estamos com 16 graus de temperatura no Fundão, os mesmos da Covilhã, está-se bem, o sol brilha, o céu está para um lado limpo, não há muito vento, que bela manhã esta de segunda-feira, até para fazer compras no mercado, pá, e na praça, aqui no Fundão. Exatamente. Quanto à previsão do estado do tempo, os técnicos do IPMA dizem, vamos ter a céu pouco nublado limpo, apresentando-se mais nublado em alguns locais no litoral oeste, até ao meio da manhã, e a partir do final da tarde, vento por vezes forte na faixa costeira ocidental e nas terras altas do centro e sul. Isto em termos de resumo, no global da previsão, o vento vai ser moderado, até a 30 km/h, pode chegar a forte, 45 km/h, com rajadas até 60 km/h na faixa costeira ocidental e também nas terras altas. Temos pequena descida da temperatura no interior, subida da temperatura máxima no soltamento algarvio. Isto é para hoje. Por cá nós, hoje vamos ter máximas de 27 graus para Fundão, Belmonte, 27, Covilhã, 31, Castelo Branco, 30, Penamacor, 30, 32 e Danha Nova, 23, Guarda. Na Serra da Estrela, hoje, máximas de 17 na Torre, 19 na Esperança de Saúde e também nas Penhas Douradas. Assim anda a primavera, com temperaturas de verão. Bom dia a todos.
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0: Daqui a pouco vamos dar a conhecer os principais títulos dos jornais, vamos dar também a conhecer o nosso pensamento do dia. Também, como sumário desta edição do Bom Dia Cova da Beira, vamos ainda falar-vos do Dia Mundial do Tumor Cerebral. É hoje dia 8, é verdade. Iremos também falar então do Dia Mundial dos Oceanos, obviamente. E o fim das aulas, o fim do ano letivo, fecha na sexta-feira que vem. Dia 12. Mas depois há os exames, há as coisas todas, não é? Mas o fim das aulas, oficialmente, acabam sexta-feira, dia 12 de junho. E espero que tenha sido um bom ano letivo para todos. Agora é os últimos dias. Pá, vamos lá ver. Portaram-se bem, alunos e alunas? Espero bem que sim. Portanto, fim das aulas, marca arranque da entrega dos manuais escolares. Ah, é esse mesmo. Com encerramento das atividades letivas para uma grande parte dos alunos, a partir desta semana inicia-se também o período de devolução dos manuais escolares gratuitos utilizados durante o ano letivo. Vamos também falar um pouquinho sobre tudo isto. Bom dia a todos e a todas, beijinhos e abraços. Esperança que nunca nos falte. Amor que nos acompanhe sempre. Alegria que transborde em cada momento. Concorda com isto? Concorda? Eu acho que deve concordar. Agora vamos voltar à música. Não sei antes que vos recorde que continua a decorrer até 30 deste mês o Festival Gastronómico Fundão. Aqui come-se bem sabores da cereja. Bonito. Depois da primavera do Agir, a outra primavera dos Badinhos do Canto e do António Zambujo.

É bonito, não é? Grande tema esse. Mais um. Depois do Agir, ouvimos Bandidos do Canto com António Zambujo, os Alentejanos, com o tema Primavera do álbum Bairro das Flores. É já deste ano, 2026. Falar em António Zambujo, eles, António Zambujo e Miguel Araújo, vão juntar-se outra vez nos Coliseus de Lisboa e do Porto. São 10 anos depois. Desde depois voltam-se a juntar para grandes concertos. Epá, é isso mesmo. O Zambujo e o Araújo. Portanto, se nunca viu, aproveite, porque acho que é para o ano. Acho que é para o ano. Acho que é assim, ou fim deste ano, final, princípio do ano que vem. É por, anda por aí. Eu ouvi assim a notícia por alto na passada semana, mas sei que eles vão juntar outra vez para grandes espetáculos nos Coliseus de Lisboa e do Porto, para fechar 10 anos de Coliseus. É isso mesmo, é isso mesmo. Portanto, vale a pena ouvi-los também, como valeu a pena ouvir aqui os Bandidos do Canto com António Zambujo. Primavera. E primavera continua bonita, pá. É com temperaturas de verão. Estamos a 14 minutos e meio das 9. Não dá nada, chega a revista de imprensa. Bom dia.

Por falar em alentejanos, os vizinhos vão estar na Covilhã no próximo mês de julho, na Feira de Santiago. É isso. Tome nota na agenda. 23 de julho, mês 7. É o próximo mês. 23 de julho, Feira de Santiago, com os vizinhos a passar para o Complexo Esportivo Municipal. São eles e outros cantores vão passar também e cantoras.

0: Boa noite, boa noite, boa noite, boa noite, pôr do sol. Os vizinhos, os alentejanos de Évora vão estar na Covilhã 23 de julho na Feira de Santiago, este ano mais curtinha, tem apenas 11 dias, 16 a 26. O dia 16 conta, são 11 dias. 16 a 26 de julho, Feira de Santiago na Covilhã, no Complexo Esportivo Municipal. Este é um dos espetáculos, 10h30 da noite, com os vizinhos, dia 23. Tudo começa com o Quim Barreiros, dia 16. No dia de Santiago, 25, vai passar por lá o Pedro Abrunhosa. A Rita Guerra vai fechar dia 26. Epá, portanto, há muitos artistas, demos conta disso mesmo na passada semana. Vai valer a pena. Não esqueça que no final de junho, princípio de julho, também vamos ter aqui grandes cantores no Fundão, da Expo Fundão 2026, como por exemplo Carlão, dia 3 de julho, Tony Carreira, dia 4, Richard Kimball, também a 26 de junho. Portanto, nesses dias, praticamente durante um mês, vamos ter aqui grandes músicas, grandes músicos, é a qual você não deve perder pitada, quer no Fundão, quer no Covilhã, digo eu, é isso mesmo. Bom, estamos a 10 minutos e meio das 9, bom dia a todos, está na hora do pensamento do dia.
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0: Nem mais, desde 1986, há quase 40 anos, faltam 10 dias para fecharmos 40 anos consigo, no ar, a comunicar, a informar e a animar a malta. A rádio que o Fundão criou, a Beira Interior, considerou provavelmente a melhor rádio da Beira Interior e uma das principais rádios regionais do país, devido assim também. Bem-aja. Bom, já sabem que até às 11 estou por cá, o meu nome é José Miguel Moleque, é a primeira edição da semana, é a segunda-feira, 8 de junho, na semana que é mais curta, quarta-feira é feriado nacional, amanhã dia do Conselho do Fundão, recebe a medalha de ouro municipal, e na quinta-feira começa o Campeonato do Mundo de Futebol dos Estados Unidos da América, Canadá e México. Portugal estreia-se a 17 desta quarta-feira, uma semana, 17 de junho, com a República do Congo. Às 6 da tarde, hora de Portugal Continental. 6 da tarde, é isso mesmo. Portugal, quarta-feira, joga em Leiria, último jogo de preparação com a Nigéria. Na quarta-feira, anuncia Amor, a final do Campeonato de Portugal. Lessa, Vitória Sernache. Vamos lá, Sernache. O jogo é às 4h30 da tarde da próxima quarta-feira. Tudo isto e muito mais. Ao meio-dia, os jogos foram para ouvir. Vamos falar muita coisa porque, precisamente, temos automobilísticos. A rampa Serra da Estrela foi um êxito, um sucesso. Dois dias, muito calor, muita gente, toda total segurança. E ganhou o José Correia. José Correia, no seu protótipo, o PA venceu o pentacampeão Helder Silva, que ficou em terceiro lugar no pódio este ano. Ele teve problemas mecânicos no sábado e, portanto, já não teve tempo para recuperar. Uma grande vitória de José Correia foi ontem na cidade da Covilhã. RCB esteve lá, fez reportagem e vamos também ouvir, naturalmente. Ontem houve aqui o trail da Cereja, foi um êxito também, organizado pelo município do Fundão e a seção de trail atletismo da Desportiva do Fundão, e que teve um grande vencedor também, e portanto tudo isto e muito mais. A ADE ganhou o seu torneio de futebol feminino, e pá, e tudo isto aconteceu este fim de semana, pelo primeiro fim de semana do torneio de formação da Atalaia do Campo, Francisco Lopes Correia, também vencedores. Ui, meu Deus, o primeiro fim de semana do torneio de Idenha Cup. Que maravilha, pá, que fim de semana é este? Foi louco. Houve um jovem do bairro do Cansado, que é campeão nacional de salto em altura, tem 16 anos, chama-se Luís, um abraço para ele, parabéns para ele e para, naturalmente, a Associação de Atletismo de Castelo Branco e também, obviamente, para o clube, o bairro do Cansado de Castelo Branco. O Luís é campeão nacional. Também parabéns para o ABA e PCB de Castelo Branco. O ABA Sub-23 venceu a Taça Nacional de Sénior Masculinos. Um abraço para toda a estrutura do Albi Castrense, e parabéns para a equipa de Sub-23 masculina, que ganhou a Taça Nacional de Séniores Masculinos. Tinha perdido o primeiro jogo frente ao Guifões por 4 pontos, mas depois, neste fim de semana em casa, venceu por 82-71 e, portanto, tornou-se vencedor da Taça Nacional. Parabéns para o IPCB, ABA IPCB Sub-23. Também aconteceu este fim de semana. Não quero mais? Eu dou-lhe mais depois. Estamos a 7 minutos das 9. Bom dia, Cova da Beira. Chega então o nosso pensamento do dia. Verdade.
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0: Todos os dias, desde 1986, a família é onde a vida começa e onde o amor nunca termina. Este é o nosso pensamento do dia. A família é onde a vida começa e onde o amor nunca termina. Pensamento do dia da Rádio Cova da Beira, do Bom Dia Cova da Beira em particular.
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0: Vamos lá para os títulos dos jornais.
5: Muito bom dia. Começamos pelo Diário de Notícias. 6 crimes por dia contra elementos da PSP e da Guarda Nacional Republicana, sendo que o destaque fotográfico vai para 10 de junho, seguro, no Luxemburgo, diáspora, língua portuguesa e Europa. Uma chamada de atenção para os combustíveis. Gás óleo sobe 3 cêntimos por litro, mas gasolina recua 1 cêntimo na guerra. Irã lança mísseis contra Israel após bombardeamento a Beirute. No Público, grande destaque vai para a investigação. Consultora de Castro Alves apresentou traficante acusado de ligações ao PCC para negócios de cannabis. Depois, Iru não fiscaliza isenções fiscais no arrendamento acessível. Luxemburgo, Seguro e Montenegro garantem que se complementam. Dia de greve geral, manifestantes vão apresentar queixa contra a PSP por agressão. No JN, milhares de lesados pelo mau tempo não terão apoios até ao fim do mês e imigrantes em Portugal fogem para a Espanha. Um em cada 5 doentes internados com o vírus sensicial respiratório morre. Ainda um destaque fotográfico para North Festival, The Cure, a maior enchente de sempre. No Correio da Manhã, Mourinho em Madrid e 15 milhões a caminho da luz, ao lado, circuito do dinheiro levanta dúvidas, fisco aperta cerco aos clubes de futebol, suspeitas da prática de eventuais crimes de fraude fiscal. Lotação esgotada na missa do Papa em Madrid, visita a Espanha e rede social Instagram promete proteger jovens. 10 de junho, Montenegro e Seguro pedem regresso dos imigrantes. Depois, 6 em cada 10 polícias têm mais de 40 anos e são cada vez menos. Quanto aos dois jornais desportivos que chegam à nossa mesa de trabalho, na bola, puzzle completo, José Mourinho no Real Madrid, Florentino Pérez venceu as eleições na Casa Blanca e as peças encaixam-se, Marco Silva no Benfica, precisamente Mourinho e Marco Silva em destaque fotográfico na bola. No Sporting, Luís Soares segura em Alvalade, no Porto, Frold termina a época com 62 jogos. Quanto ao Record, adiós Mourinho, Florentino vence eleições e arruma a questão. Olá, Marco, é o título do Record. É também em relação ao Sporting, Soares afasta-se do Fenerbahçe e, no Porto, plantel em reconstrução, quinteto para resolver.
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0: Todos os dias desde 1986, estamos a 3 minutos às 9, a hora certa, há notícias para ouvir. Daqui a pouco vamos fechar musicalmente esta hora.
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0: Terminamos com os Descendentes. Eles estiveram há pouco tempo na Soalheira, na Feira do Queijo. Carta de despedida. Até já, bom dia.

0: Muito bom dia, último sinal, eram 9 horas.
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0: Jornada informativa de segunda-feira na antena da RCB. Vamos dar-lhe conta do pontapé de saída para o programa comemorativo dos 279 anos da Fundação do Conselho do Fundão. António Ferreira foi o vencedor no setor masculino do trail longo, 33 quilómetros da Seraja, que durante dois dias decorreu-se aqui na cidade do Fundão. Vamos dar-lhe nota também dos dias romanos na Torre de Santo Uncel, em Belmonte, na Quinta da Fórnia, hoje com uma conversa informal sobre as plantas dos tempos dos romanos. A ULS Cova da Beira realizou uma cirurgia de osteointegração, um procedimento de elevada diferenciação técnico-científica que continua a ser extremamente raro em Portugal. Já a seguir, estas e outras notícias para escutar.
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0: Mais uma vez, muito bom dia. Dar-lhe conta de que os trabalhadores dos registros estão em greve. Esta semana, tratar do cartão do cidadão ou outros documentos será assim mais difícil. Esta semana, uma vez que os trabalhadores do Instituto dos Registros e Notariado estão em greve. O sindicato faz 11 reivindicações, entre as quais um recrutamento de choque de recursos humanos. O sindicato estima que faltam 279 conservadores de registros e 2.731 oficiais de registros. Esta semana, então, a vida é difícil para tratar-se destes documentos. Hoje, pontapé de saída para o programa comemorativo dos 279 anos da criação do Conselho do Fundão. O programa começa às 16h, com a valorização do espaço público na Praça do Município, seguida a inauguração dos balneários do Estádio Municipal do Fundão. Amanhã, em termos de inaugurações, duas: a estátua de homenagem a José Alves Monteiro, que dá o nome ao Museu Arqueológico do Fundão e que vai ficar localizado no Largo Dr. Alfredo Cunha, na Igreja Matriz do Fundão, e depois a inauguração da Unidade de Saúde Familiar, a Cereja. Ora, precisamente essa linha estratégica que o atual Executivo quer se dar, imprimir, relativamente a como ocupar o espaço público no Fundão e Conselho.
16: Ter um momento que está mais associado à nossa memória, às referências que nós também queremos criar, isso tem a ver com uma linha, com uma filosofia que nós queremos implementar no Fundão, que é a forma como ocupamos o espaço público e o podemos também colocar à disposição da história do turismo, mas sobretudo olhar para o espaço público como uma referência motivacional também para o Conselho do Fundão. E nós temos grandes nomes da nossa cultura e falo do caso do Dr. José Alves Monteiro, que foi o primeiro criador de um espaço museológico no Fundão e que neste momento dá o nome ao Museu Arqueológico José Alves Monteiro, e vamos inaugurar uma escultura que vai ficar no Largo Dr. José Germano da Cunha, que será uma cerimónia que irá ocorrer depois da sessão solene e contará com a família, que é uma escultura que ficou muito bonita à escala humana e que vai, obviamente, valorizar muito o espaço público e, sobretudo, aquele largo que é um dos largos mais vivenciados, digamos assim, da nossa cidade.
0: O Presidente da Câmara Municipal do Fundão, Miguel Gavinhos, relativamente a duas das inaugurações, uma delas amanhã, como lhe disse, é a homenagem a José Alves Monteiro. Vamos dar-lhe conta também, quer dos balneários do Estádio Municipal, quer também da Unidade de Saúde Familiar Cereja. A Assembleia Geral da Cooperativa dos Olivicultores do Fundão aprovou por maioria, com 6 abstenções, o plano de atividades para 2026-2027. No final do mês de março, a organização registrou um resultado líquido negativo na ordem dos 41 mil euros, um cenário que ainda pode ser alterado até final de agosto, o mês em que oficialmente vai terminar a campanha de 2026, João Miguel.
17: Em declarações à Rádio Cova da Beira, o presidente da direção da cooperativa sublinha que a existência deste resultado negativo se fica a dever ao facto de a instituição ainda não ter assinado o auto da candidatura que foi apresentado ao PEPAC, no valor de 700 mil euros, e que permitiu concretizar um conjunto de investimentos para melhorar os equipamentos de recepção e tratamento da azeitona.
18: É claro que algumas coisas poderemos fazer, poderemos não fazer, porque se este dinheiro não vier, mas temos a quase certeza que vem, porque há muito dinheiro que já empatamos. E agora, se vier, se realmente está tudo bem encaminhado para que venha este dinheiro, nós vamos conseguir, portanto, fazer aquilo que temos que fazer ainda mais e resolver a situação do sol, porque nós temos tudo controlado, temos as despesas todas controladas, não temos problema nenhum nesse aspecto. Sempre controlamos e vamos continuar a controlar até ao fim.
17: José Pereira Caniça refere que para que o auto de aceitação da candidatura seja assinado, falta apenas a autorização por parte do Ministério da Agricultura.
18: Aprovada só falta agora a decisão do Governo. Pronto, estas coisas são mesmo assim, nós temos que esperar pelos acontecimentos. Está tudo no bom caminho. O que interessava era ser aprovada. Foi aprovada porque nós já tentámos mais candidaturas, não foram aprovadas, nada foi resolvido. E agora conseguimos que aprovassem esta. Portanto, se aprovar esta com as condições que já foram aqui feitas e ditas na Assembleia. De maneiras que continuamos tanto à espera e de certeza absoluta que vamos acabar com o trabalho todo que temos aqui para fazer.
17: De acordo com os dados apresentados e mantendo a mesma tendência de mercado, a cooperativa espera terminar o ano de 2027 com um saldo positivo na ordem dos 30 mil euros. Um objetivo que a direção quer concretizar.
18: Pelo menos temos tudo encaminhado para isso. Agora, se desvalorizar o azeite, vamos lá ver, podemos falhar, mas está tudo controlado. Nós, se as coisas falharem de um lado, também não fazemos do outro. Isto é mesmo assim. Nós trabalhamos por seguro, não estamos aqui atrapalhar aéreos. Nós estamos a trabalhar como trabalhamos nas nossas vidas, na nossa própria vida. Sabemos como devemos de funcionar. Não andamos a inventar. Nós trabalhamos com seriedade.
17: José Pereira Caniça acrescenta que o plano de atividades que foi apresentado aos sócios está assente na aprovação dessa candidatura submetida ao PEPAC. Há montantes que já foram investidos pela cooperativa, na ordem dos 450 mil euros, mas o restante só vai ser concretizado quando a verba for disponibilizada. Caso contrário, o recurso à banca não é uma opção.
18: Se realmente vier mais dinheiro, nós vamos avançar com o resto que temos para fazer, comprar o resto das máquinas, fazer o telhado, portanto o que temos a fazer, nós vamos fazer, vamos continuar a fazer tudo. Caso contrário, se o dinheiro não vier, não podemos fazer milagres. Não vamos ao banco a buscar dinheiro para endividar a coletividade. Ah, isso não. Mas vamos trabalhar com a prata da casa. É aquilo que temos feito desde o princípio e continuaremos a fazer. Não estamos arrependidos de ter trabalhado sempre assim. Vamos continuar a trabalhar como temos trabalhado até aqui.
17: O líder diretivo da cooperativa garante que a instituição vai continuar a trabalhar com os pés bem assentes no chão e sem entrar em aventuras financeiras. O reforço da comercialização e uma maior aposta ao nível do marketing e da valorização do azeite são outros dos objetivos traçados para o próximo ano.
0: A estratégia da direção da Cooperativa dos Olivicultores do Fundão. António Ferreira foi o vencedor do trail longo, em termos masculinos, do trail da Cereja, que durante dois dias, sábado e domingo, decorreu-se aqui na cidade do Fundão, com mais de 1 milhão de participantes. Esta terceira edição confirmou, diz a Câmara Municipal do Fundão e a Desportiva do Fundão, precisamente a sua secção de trail, confirmou o crescimento da prova e reforça a sua afirmação como um dos grandes eventos desportivos no concelho, promovendo simultaneamente o território, a natureza e um dos seus produtos mais emblemáticos por esta altura, precisamente a Cereja do Fundão. É o ponto final nas notícias, a esta hora, na antena da Rádio Cova da Beira, recordando-lhes que nos dias romanos, em Santo Uncelas, na Torre de Santo Uncelas, no concelho de Belmonte, hoje é dia de conversa informal sobre as plantas dos tempos dos romanos, às 16h, depois às 19h, uma viagem ao pôr do sol em Santo Uncelas. Deixe ficar, continuação de uma excelente manhã de segunda-feira.
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0: Grande som, grande som, grande som, grande som. Renato Júnior com Ana Bacalhau a cantar Natália Correia. Natália quando uma mulher quiser, nem mais, nem mais. Grande trabalho este também, dedicado a esta senhora. Ora bem, Renato Júnior e Ana Bacalhau interpretaram o tema Rosto Invisível. Foi assim que voltámos das notícias, obviamente, para continuarmos esta primeira edição da semana do Bom Dia Cova da Beira. Segunda-feira, 8 de junho de 2026. Beijinhos e abraços, bom dia a todos, boa segunda-feira, boa semana. Bom dia de mercado, exatamente, hoje é para fazer compras, mercado e praça, isso, 9h16 até às 11h estou por cá, o meu nome é José Miguel Moleca. Depois da música, vamos lá então falar agora do tempo, vamos recuperar aqui a informação do tempo do dia de hoje e também avançar a previsão do tempo para o dia também de amanhã. Ah, pois é claro, pois é claro. Então é assim, quanto à previsão para hoje, recordo, céu muito nublado ou limpo, ou melhor, céu pouco nublado ou limpo, assim é que é, céu pouco nublado ou limpo, apresentando-se mais nublado em alguns locais do litoral oeste até ao meio da manhã e a partir do final da tarde. Vento por vezes forte na faixa costeira ocidental e também nas terras altas do centro e sul. O vento pode chegar aos 60 km/h na faixa costeira ocidental e nas terras altas, mas começa por ser fraco a moderado, 30 km/h, norte-noroeste, por vezes forte até 45 km/h. Temos pequena descida de temperatura no interior e subida de temperatura máxima no Sotavento do Algarvio. Hoje, vamos ter máximas de 27 graus para Fundão e Belmonte, 31 Covilhã, 30 Castelo Branco e Penamacor, 32 Idenha Nova. Temos na Guarda 23 e na Serra da Estrela máximas de 17 na Torre, 19 Penha Saúde e também nas Penhas Douradas. Para o dia de amanhã, amanhã é terça-feira 9, amanhã é dia do Conselho Fundão. Dia especial, até para a Rádio Cova da Beira, vai receber, ou vamos receber, a medalha de ouro de mérito municipal. Que maravilha! Então, o tempo amanhã é assim. Céu pouco nublado ou limpo, apresentando períodos de mais nubosidade no litoral oeste até ao meio da manhã. Vento fraco a moderado até 30 km/h do quadrante norte. Moderado a forte 45 km/h. Rajadas até 70 km/h no litoral oeste e nas terras altas. E em especial durante a tarde, superando de sudoeste na costa sul do Algarve durante a tarde. Pequena subida da temperatura no interior. Isto é para amanhã. Amanhã tem então subida de temperatura. Amanhã o Fundão vai ter uma máxima de 31, Covilhã também 31, tal como Penamacor e Idenha Nova. Portanto, tem assim, Fundão, Covilhã, Penamacor e Idenha Nova 31, Castelo Branco 33, Belmonte 29, Guarda 25. Amanhã na Serra da Estrela, máximas de 19 na Torre, 22 Penhas Douradas e 21 nas Penhas da Saúde. Estão as previsões do estado do tempo, temperaturas máximas previstas plena na primavera, a poucos dias da entrada oficial do verão. 9h19, bom dia. Bom dia a todos e fiquem numa boa com a Rádio Cova da Beira. Até às 11 ainda há muito para ouvir, é verdade. Nesta hora, por exemplo, destacamos aqui também os aniversariantes. É, não dá nada, vamos lá, vamos para baixo.
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0: 2.5. Fundão, Souto da Casa, Covilhã, Pampilhosa, Castelo Branco, Panasqueira, Idanha Nova, Penamacor, Silvares, Oleiros.
1: Já voltamos.
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Que maravilha, né? Que bom. Sim, senhor. Então, foi assim que voltámos dos comerciais, com os à toa, Luís Trigacheiro, Bubba Espinho e tu na tua. Pois, muito bem, muito bem, muito bem. Não está nada, vamos aqui trazer de novo a informação do trânsito, os títulos dos jornais, dar os parabéns a quem faz anos e trazer a rubrica em reposição pela sua saúde. 9h25, recordo que estamos no meio do ano, mês 6, tem 30 dias. Neste mês, os dias aumentam em Lisboa 9 minutos e no Porto 10 minutos, nem mais. Hoje, dia 8, dedicado à Beata Maria do Divino Coração, a morte em 2022 de Paula Rego Pintora, Dia Mundial dos Oceanos, e vamos entrar na fase da Lua quarto minguante às 11 da manhã. Até lá, estamos ainda na fase da Lua cheia. Signos Gêmeos, em plena primavera, hora de verão, semana 24 do ano, e faltam 206 dias para o final de 2026. 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Que come-se bem todos os dias, come-se bem. Agora estamos com os sabores da cereja. Bom, eu na primeira hora falei-vos aqui dos vizinhos, ouvimos aqui os vizinhos, a pôr do sol. Eles vão estar na Feira de Santiago, na Covilhã, no dia 23 de julho, mas mais cedo, já este sábado, em Proença Nova. Portanto, os vizinhos vão estar na nossa região já este sábado, 12 de junho, é véspera de Santo António, em Proença Nova. Ah, pois é. Também vai passar por lá a Sara Correia e os Neymanos. Vão passar por lá os Neymanos no dia 13 e no dia 14 Sara Correia. Portanto, fim de semana de boa música em Proença Nova. É isso mesmo. É, temos então a festa do município. É, sexta-feira, vizinhos. Sábado, Neymanos, domingo, Sara Correia. Sara Correia também vai estar na Covilhã, na Feira de Santiago, no dia 18 de julho, juntamente com o covilhanense João Gil. Portanto, vamos ter dois espetáculos no palco principal da Feira de Santiago na Covilhã. Dia 18, João Gil, às 10 da noite, e Sara Correia, às 11 da noite. Rita Guerra vai passar também pela Covilhã, vai estar lá no dia 26, no último dia da feira, vai estar a atuar com a Filarmónica Criativa Carvalhense, no dia também da Inês Vasconcelos. Mas a Rita, que já esteve há pouco tempo em Viver de Roda, vai estar também no Fundão. Vai estar também no Fundão, na Expo Fundão 2026. E vai estar juntamente com a Academia de Música e Dança do Fundão. E, se não estou enganado, vai ser no dia 28. Penso que é assim. Dia 6 de julho, temos também a Rita Guerra com a Academia de Música e Dança do Fundão para fechar com chave de ouro. O Carlão é dia 3, o Tony Carreiro no dia 4, disse a Rita Guerra. Portanto, a Rita, também agora com estas parcerias, vai andar um pouco por todo o país, o que é bom. Vai estar no Fundão e na Covilhã, respectivamente, no princípio e no final do mês de julho. Portanto, são espetáculos. Não esqueça que este fim de semana que vem, para além das festas de Santo António, no bairro de Santo António, na Covilhã, por exemplo, tem as marchas populares da Covilhã, primeira parte, no sábado dia 13, com o desfile Campo das Festas, Avenida Freire Turpino, que é um jardim público, Rua Direita, Pelourinho. É verdade, tem tudo isso no sábado dia 13. São muitas as marchas a participar este ano, é isso. Tem as marchas populares em Lisboa, na sexta-feira, dia 12, que é a véspera de feriado municipal lá na capital portuguesa, mas é um fim de semana também da cereja. Este fim de semana foi no Ferro, no próximo fim de semana vai ser em Alcongosta. Ah, pois, e todos os caminhos vão dar Alcongosta para saborear a litoral cereja da nossa região. Temos então a festa no fim de semana que vem, na Alcongosta, a festa da cereja. Pronto, está dito. Está dito, é para tomar nota na agenda. É abrir a semana. Segunda-feira tens de tomar nota de tudo. Senão a malta depois esquece. É tanta coisa que a malta esquece, pá. 9h28, bom dia. Bom dia a todos. Dum.

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1: Muito bom dia. Matéria de sinistralidade no último fim de semana nas estradas do distrito de Castelo Branco. A Guarda Nacional Republicana, na sua área de jurisdição, reporta 11 acidentes com um ferido grave e 2 feridos ligeiros. Nas últimas 24 horas foram 6 acidentes com um ferido grave e um ferido ligeiro. A nível nacional, esta força de segurança dá conta de 176 acidentes com 2 vítimas mortais, 6 feridos graves e 82 feridos ligeiros. Há o registro de um atropelamento em Castelo Branco com um ferido ligeiro que foi transportado ao Hospital Amato Lusitano na Unidade Local de Saúde de Castelo Branco. O alerta foi dado às 16 horas e 42 minutos. Em relação à GNR, também em termos de atividade operacional, no período entre 29 de maio e 4 de junho, 7.511 infrações detectadas, 2.303 excessos de velocidade, 1.046 por falta de inspeção periódica obrigatória, 471 por condução com taxa de álcool no sangue superior ao permitido por lei, 392 relacionadas com tacógrafos, 329 com anomalias nos sistemas de iluminação e sinalização, 300 por falta de seguro de responsabilidade civil, 247 por uso indevido do telemóvel no exercício da condução e 231 por falta ou incorreta utilização do cinto de segurança e ou sistema de retenção para crianças. No mesmo período, a GNR deteve 294 cidadãos por condução sob o efeito de álcool e 139 por condução sem habilitação legal para o efeito. Senhor automobilista, muita precaução na sua condução, nada de excesso, já sabe, se conduzir não deve beber. Tenha uma boa viagem, bom dia, boa segunda-feira.
0: Está tudo dito, está tudo recordado, só queremos o seu bem, não esqueça que é obrigatório usar o cinto de segurança e o pisca-pisca, é isso mesmo, condução mais defensiva, te passa em segurança, liga as luzes, vê se a vista é importante, não beba álcool, não volta na mão, não facilite e respeite para se respeitar na estrada. Bom dia.
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0: Bom dia, Cova de Beira, 9h32.
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0: Muito bem, muito bem, muito bem. Hoje é então o Dia Mundial do Tumor Cerebral. Hoje, dia 8 de junho. Se não sabia, fica a saber. É isso mesmo. Ora bem, falando um pouquinho sobre este tema, o Dia Mundial do Tumor Cerebral assinala-se anualmente a 8 de junho e tem como principal objetivo sensibilizar a população para os tumores cerebrais, promovendo a informação, o diagnóstico precoce e o apoio aos doentes e às suas famílias. Esta data procura também chamar a atenção para a importância da investigação científica e do acesso a tratamentos adequados, contribuindo para uma melhor qualidade de vida das pessoas afetadas por estas doenças. Afinal, o que é um tumor cerebral? Um tumor é uma massa de células que cresce de forma anormal no cérebro ou noutras estruturas do sistema nervoso central. Os tumores podem ser benignos, quando não apresentam características cancerígenas, malignos, quando são cancerosos e podem crescer rapidamente ou invadir tecidos próximos. Existem ainda tumores que têm origem no próprio cérebro, tumores primários, e outros que resultam da disseminação de cânceres localizados noutras partes do corpo, metastases de cerebrais. É isso. Temos os sintomas, que variam consoante a localização, o tamanho e o tipo de tumor. Entre os sinais mais comuns encontram-se dores de cabeça persistentes ou intensas, náuseas e vómitos sem causa aparente, alterações da visão, audição ou fala, perda de equilíbrio e coordenação motora, convulsões, alterações de memória ou concentração, mudanças de comportamento ou personalidade, fraqueza ou perda de sensibilidade em partes do corpo. A presença destes tumores não significa necessariamente existência de um tumor cerebral, mas justifica a avaliação médica quando persistem ou se agravam. A detecção precoce pode ser determinante para o sucesso do tratamento. Atualmente, exames como a ressonância magnética e o tomografia computadorizada permitem identificar alterações cerebrais com maior precisão. Quanto mais cedo o diagnóstico for realizado, maiores poderão ser as opções terapêuticas e melhores resultados clínicos. O tratamento depende de vários fatores, incluindo o tipo de tumor, a sua localização e o estado geral do doente. As abordagens mais comuns incluem cirurgia, radioterapia, quimioterapia, terapias direcionadas, reabilitação neurológica e apoio multidisciplinar. Além do tratamento médico, o acompanhamento psicológico e social desempenha também um papel fundamental no bem-estar dos doentes e das suas famílias. O Dia Mundial do Tumor Cerebral é marcado por campanhas de sensibilização, palestras, iniciativas educativas e ações de solidariedade promovidas por associações de doentes, profissionais de saúde e instituições de investigação. Estas iniciativas ajudam a divulgar informação fiável sobre a doença, a combater preconceitos e a reformular ou reforçar a importância do investimento na investigação de novas terapias. Portanto, hoje assinala-se então o Dia Mundial do Tumor Cerebral. Estamos a 24 minutos e meio das 10 da manhã. Bom dia!
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0: Voltamos à música com os Allentones.

0: É bonito, né? Os Alentones com Amor Antigo, bonito, bonito, bonito. Prepare-se, daqui a pouco vamos dar os parabéns a quem faz anos hoje. Bom dia a todos, é a primeira edição da semana, segunda-feira, 8 de junho. E agora os títulos dos jornais.
1: Muito bom dia, começamos pelo Diário de Notícias. 6 crimes por dia contra elementos da PSP e da Guarda Nacional Republicana, sendo que o destaque fotográfico vai para 10 de junho, seguro no Luxemburgo, diáspora, língua portuguesa e Europa. Uma chamada de atenção para os combustíveis, gasóleo sobe 3 cêntimos por litro, mas gasolina recua 1 cêntimo na guerra. Irã lança mísseis contra Israel após bombardeamento a Beirute. No Público, grande destaque vai para a investigação, consultora de Castro Alves apresentou traficante acusado de ligações ao PCC para negócios de cannabis, depois Iru não fiscaliza isenções fiscais no arrendamento acessível. Luxemburgo, Seguro e Montenegro garantem que se complementam. Dia de greve geral, manifestantes vão apresentar queixa contra a PSP por agressão. No JN, milhares de lesados pelo mau tempo não terão apoios até ao fim do mês e imigrantes em Portugal fogem para a Espanha. Um em cada 5 doentes internados com o vírus sensicial respiratório morre. Ainda um destaque fotográfico para North Festival, The Cure, a maior enchente de sempre. No Correio da Manhã, Mourinho em Madrid e 15 milhões a caminho da luz, ao lado, circuito do dinheiro levanta dúvidas, fisco aperta cerco aos clubes de futebol, suspeitas da prática de eventuais crimes de fraude fiscal. Lotação esgotada na missa do Papa em Madrid, visita a Espanha e rede social Instagram promete proteger jovens. 10 de junho, Montenegro e Seguro pedem regresso dos imigrantes. Depois, 6 em cada 10 polícias têm mais de 40 anos e são cada vez menos. Quanto aos dois jornais desportivos que chegam à nossa mesa de trabalho, na bola, puzzle completo, José Mourinho no Real Madrid, Florentino Pérez venceu as eleições na Casa Blanca e as peças encaixam-se, Marco Silva no Benfica, precisamente Mourinho e Marco Silva em destaque fotográfico na bola. No Sporting, Luís Soares segura em Alvalade, no Porto, Frolt termina a época com 62 jogos. Quanto ao recorde, adiós Mourinho, Florentino vence eleições e arruma a questão. Olá, Marco, é o título do Record. Também em relação ao Sporting, Soares afasta-se do Fenerbahçe e, no Porto, plantel em reconstrução, quinteto para resolver.
0: Muito bem, foi a Revista de Imprensa, segunda edição, que volta a ter o apoio do quiosque Cardunha aqui na cidade do Fundão. Bom dia a todos, aquele abraço e fiquem bem com a Rádio Cova da Bora. Títulos dos jornais, aqui ficaram.
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0: Estamos a 18 minutos e meio das 9. Bom dia. Bom dia, Cova da Bora, em trabalhar o mundo, também através dos jornais.
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0: É, há quase 40 anos. Segue a música.

0: Bem bonito este tema, é sim senhor, este tema interpretado pelos Carrapatos, é isso mesmo. Cantaram assim António Variações, é para amanhã, António Variações que no próximo sábado, dia 13, vai fazer 42 anos que nos deixou fisicamente. Ficaram as canções, ficaram os temas, ficaram as letras, as mensagens e os artistas a cantarem António Variações, o que é ótimo, como por exemplo aqui os Carrapatos, do seu trabalho Portuguesmente Cantando. É para amanhã. Sim, senhor. Estamos a 13 minutos e meio das 10. Vamos lá então dar os parabéns a quem faz anos hoje. 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

0: Muito bem, muito bem, muito bem. Hoje é o seu dia, não é? 8 de junho de 2026. Se é o caso, parabéns. Muitos parabéns. Felicidades. É o que vos desejo a todos e a todas, sem exceção, obviamente. Beijinhos a elas, abraço a eles. Um dia belíssimo, um dia maravilhoso para vocês que fazem anos. O mesmo desejo para mim e para outras pessoas que não fazem anos. Mas hoje é o seu dia. E eu espero que ninguém se esqueça dos parabéns, está bem? Bom dia, parabéns, parabéns, parabéns. Saudinha da boa. 8 de junho. Para além de si, eu sei que a Rosa Lopes, que é mais conhecida pela Rosa Estrelinha na Fatela, 75 anos. Parabéns, Rosa Lopes. Jorge, o Jorge é chefe de cozinha, faz 57. Um grande abraço, Jorge. Martim Gil Ribeiro, neto da Adelaide Maria, David Carvalho, faz 20 anos. A Fátima João, 46. Nina Rubi, 74. Fernando Lucas. Olá, Fernando Lucas. Um abraço para ti, ex-comandante dos Bombeiros Voluntários da Covilhã. Fernando Lucas faz hoje 63. Parabéns, Fernando. És um jovem, pá. José Correia, 68. Bruno Fernandes, 40. Manuel Gamas, que está ao branco, 50. Karina Pacheco, a PSDM da Covilhã, faz 43. Manuel Silva Martins, 60. Também Amélia Carvalho, França, faz 21. Maria do Céu, Cristóvão Teixoso, 68. Guida Melo, Covilhã, 52. Francisco Teixeira, em Prima Cor, 47. Jorge Coelho, Trofa, 60 anos. Liliana Fidal, Covilhã, 43. Helena Marmoleiro Fundão, faz 78 anos. São os gipos do dia, tal como outras pessoas festejam o seu respectivo aniversário. Parabéns a todos e a todas. 8 de junho. Quanto à prenda musical, hoje convidamos Paulo Gonzo e Matias Damásio. Uma boa dupla. Do trabalho Duetos, vamos ouvir a outra.
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Bem bonito este tema, não é? Paulo Gonzo, Matias Damásio tinha prometido a boa grande dupla, a outra do trabalho de duetos do Paulo Gonzo. Foi a nossa pena musical. Bom dia a todos e mais uma vez, parabéns para quem faz anos.

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0: Terminamos a segunda hora. A segunda hora do Bom Dia Covada com a rubrica em reposição pela sua saúde. Até já.
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4: Bom dia, senhor doutor. Como está? Passou bem?
5: Olá, bom dia.
4: Ah, bom dia. Esta questão é muito interessante. Ouvi um médico dizer... diz a pessoa que nos enviou esta questão, que se deita muito cedo e se levanta muito cedo também, e desta forma otimiza a hormona do crescimento, a grande rejuvenescedora do organismo. A pergunta do ouvinte: mas afinal nós não paramos de crescer a determinada altura da nossa vida? O que é que isto tem a ver com deitar cedo e cedo erguer?
5: Pois, o senhor doutor, crescer, nós crescemos até aos 18 anos, 17, 18, 19 anos, depois já não crescemos mais. Agora é o seguinte, é que deitar cedo e cedo erguer é que faz bem, porque a hormona de crescimento é produzida pela hipófise quando libertada da glândula e é alterada no fígado. Ora, a hipófise produz a hormona de crescimento, ela entra na corrente sanguínea, passa para o fígado e é transformada num fator de crescimento que vai potencializar o desenvolvimento das células e a reabilitação dos músculos e órgãos. Não tem nada a ver, está a perceber, com o crescimento que a senhora pensa que é dos ossos, da altura. Mas é rejuvenescer os órgãos e os músculos. É fundamental no crescimento das crianças e na reabilitação celular durante a idade adulta. Para as crianças é importante para o crescimento, mas no adulto é que é para substituir, reabilitar determinadas células. Esta hormona tornou-se comum em alguns desportos e até foi proibida. Porquê? Quando é dada em tomas, em tipo de comprimidos ou de outro modo qualquer, não seja produzido no próprio organismo, pode causar efeitos secundários graves em que não se necessitam deles. E então o que é que eles dão? Quando dado aos jovens em que estão em desenvolvimento, dá o gigantismo. Dá também a acromegalia. O que é a acromegalia? É o crescimento anormal de mãos, pés e cara. Nós vimos que ficou com umas coisas desproporcionadas. Dão deformações ósseas, dão distúrbios da tiroide, provocam diabetes, hipertensão arterial, insuficiência cardíaca, há um crescimento de órgãos internos superior, principalmente o fígado, aumenta a incidência de leucemias, dá doença articular, dá suores e aumenta as glândulas mamárias masculinas. Isso é a hormona de crescimento que é dada quando se toma e que muitas das vezes eles davam nos ginásios, davam nos campeonatos mundiais, davam para ganharem para terem mais força e, portanto, mais possibilidades de ganharem prémios. Claro que nós paramos de crescer, como eu lhe disse, por volta dos 18 aos 19 anos. E deixar cedo e cedo erguer dá saúde e faz crescer. Isto é o que se diz mais aos jovens. Mas para o adulto o que interessa é rejuvenescer algumas células que vão morrendo.
4: Então continua a fazer sentido.
5: Faz sentido. E quando o meu colega se referia a isso era a dizer que rejuvenescia
4: muito bem
5: o organismo.
4: Um beijo, meu querido.
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0: Muito bem, foi a rubrica pela sua saúde em reposição, como acontece habitualmente, de segunda a sexta-feira, sempre a terminar a segunda parte do Bom Dia Cova da Barra. Estamos nesta altura a 20 segundos das 10 da manhã. É o final então da segunda hora do Bom Dia Cova da Barra. Não saiam daí, até já.
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0: 10 horas.
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Bravo, bravo, os 4:30 ao vivo, sentir o sol foi em Coimbra, sentir o sol, como nós estamos a sentir agora também, o sol que brilha bem, céu azul, pouco vento, está-se bem, uma bela manhã de segunda-feira, um bom início de semana. Hoje é dia de mercado por cá, dia de praça também, mais movimento, mais trânsito, o máximo cuidado é o que lhe peço. Bom dia, voltamos sim à terceira e última hora do Bom Dia Cova da Ban, edição primeira é dia 8, é isso mesmo, mês de junho, o tal mês de transição. Primavera-verão, não esqueça que amanhã dia 9, o programa vai ser mais curtinho, o programa da manhã vai ficar só consigo até bem perto das 9:30, depois a partir daí das 9:30 da manhã vamos estar em direto desde o Salão Nobre da Câmara Municipal do Fundão para transmitirmos em direto a sessão solene do Dia do Conselho, 279º aniversário, amanhã dia 9, onde amanhã também a RCB vai receber a medalha de ouro de mérito municipal, pelos 40 anos da RCB. Amanhã, 9:30 da manhã, a transmissão em direto da sessão solene. Portanto, o programa da manhã vai ter apenas 1h30. Mais coisa, menos coisa. Porque é assim, é todos os anos assim, nós fazemos isso. E, portanto, não ia fugir à regra amanhã. Né? E, por cima, nós recebemos uma medalhinha, né? Exatamente. Depois, em Portugal, é o dia das medalhas. É o dia 10 de junho de Portugal de Camões e das Comunidades Portuguesas, onde o Presidente da República vai condecorar algumas pessoas. Portanto, isso é no dia 10, é quarta-feira, que é feriado nacional. Por isso é que é uma semana mais curta este ano. Esta semana é uma semana mais curta, pois já aconteceu semana passada, com o feriado religioso Corpo de Deus, agora é o feriado de Portugal, na próxima quarta-feira. Dia em que Portugal vai jogar com a Nigéria, futebol, o Campeonato do Mundo começa quinta-feira, dia 11, Portugal estreia-se desta quarta-feira a uma semana, dia 7, com o Congo, às 6 da tarde. É isso mesmo. Depois jogamos com o Uzbequistão, também no dia 23 de junho, a véspera de São João, às 6 da tarde. E o último jogo é com a Colômbia, já na madrugada de sábado para domingo, 27 para 28 de junho. É à meia-noite e meia de 28 que nós jogamos com a Colômbia. Ah, pois é. 10:10, daqui a pouco vamos deixar aqui algumas sugestões fora de casa, já que deixei algumas, e também, acima de tudo, rubricas para ouvir hoje. É segunda-feira, Mama Move, o projeto de bem-estar ao Fundão com o Pedro Ribeiro e a sua equipa, é mais um conselho, e também vamos deixar aqui a curiosidade do dia com o Fernando Teixeira. Bom, vós, eu já fiz aqui referência desde o início desta edição que hoje arranca a entrega dos manuais escolares. É verdade, é verdade. É o fim das aulas para muitos jovens que finalizam o ano letivo na próxima sexta-feira, no dia 12 de junho. Mas para outros ainda há mais aulas, ainda há exames, essas coisas todas, não é? Mas pronto, a grande maioria dos alunos fecha o ano letivo 25 ou 26 na próxima sexta-feira. E o fim das aulas marca também o arranque da entrega dos manuais escolares e o calendário começa agora e prolonga-se até julho. Com o encerramento das atividades letivas para uma grande parte dos alunos a partir desta semana, inicia-se também o período de devolução dos manuais escolares gratuitos utilizados durante o ano letivo. É isso mesmo. O processo decorre ao longo das próximas semanas e na maioria dos estabelecimentos de ensino estende-se até à penúltima semana de julho, terminando habitualmente na semana que encerra a 24 do próximo mês. As datas concretas variam de escola para escola, pelo que os encarregados de educação e os alunos devem consultar os calendários divulgados pelos respectivos agrupamentos ou estabelecimentos de ensino para conhecer os dias e horários definidos para a entrega dos manuais. Ora bem, embora os prazos possam diferir entre escolas, a devolução dos manuais é normalmente organizada por níveis de ensino. Numa primeira fase são abrangidos os alunos do ensino básico, em anos de final de ciclo, nomeadamente os de nono ano. Seguem-se os estudantes dos 5º, 6º, 7º e 8º anos. Posteriormente, decorre a entrega dos manuais dos alunos do ensino secundário, incluindo 10º, 11º e 12º anos. No caso das disciplinas sujeitas a exame nacional, os manuais apenas têm de ser devolvidos após a realização das provas, naturalmente, devendo a entrega ocorrer até 3 dias depois do respectivo exame. A devolução dos manuais escolares gratuitos é obrigatória para praticamente todos os alunos que beneficiaram do sistema de empréstimo e a reutilização dos livros escolares. A principal exceção aplica-se aos estudantes do primeiro ciclo do ensino básico, ou seja, primeiro, segundo, terceiro e quarto anos de escolaridade, que não estão obrigados a devolver os manuais. É a primeira, segunda, terceira e quarta classe. Os livros entregues devem apresentar-se em condições que permitam a sua reutilização por outros alunos. Isso significa que devem estar em bom estado de conservação, admitindo-se apenas o
desgaste normal decorrente da utilização regular ao longo do ano letivo. As escolas alertam que os manuais não devem estar rasgados, excessivamente danificados, escritos ou rasurados. Sempre que existam anotações, estas devem ser apagadas antes da entrega. Os estudantes que tenham ficado retidos num determinado ano ou disciplina podem conservar os manuais necessários à conclusão do respectivo ciclo ou disciplina. Esta exceção permite que continuem a utilizar os mesmos livros no ano letivo seguinte, sem necessidade de proceder à sua devolução imediata. Comprovativo deve ser guardado. Após a entrega dos manuais, a escola emite um comprovativo de devolução. As autoridades educativas recomendam também que este documento seja cuidadosamente guardado pelos encarregados de educação, uma vez que pode ser necessário até à recepção dos vouchers da plataforma Mega para a obtenção dos manuais escolares do próximo ano letivo. A não devolução dos manuais escolares gratuitos pode ter consequências diretas no acesso aos livros do próximo ano. Os alunos que estejam obrigados a entregar os manuais e não o façam ficam impedidos de receber novos livros gratuitos no ano letivo seguinte. A única forma de ultrapassar essa situação passa pelo pagamento integral do valor dos manuais que não foram entregues. A mesma regra pode ser aplicada quando os livros são devolvidos em condições

0: proceder à entrega do chamado kit digital. A obrigação aplica-se a estudantes dos 4, 9 e 12º anos de escolaridade, bem como aos alunos que tenham pedido transferência para outro estabelecimento de ensino. O kit digital inclui normalmente o computador portátil fornecido pela escola, o respectivo carregador, o hotspot, ou melhor, o hotspot de acesso à internet e o carregador, o cartão SIM, os escutadores e ainda a mochila disponibilizada ou disponibilizada no âmbito do programa. Todos os equipamentos devem ser entregues em condições de funcionamento devidamente limpos, sem ficheiros pessoais, armazenados, sem palavras-espaço, guardadas e com alguma carga de bateria. Face às diferenças de organização entre agrupamentos, as escolas recomendam que as famílias consultem os calendários específicos divulgados por cada estabelecimento. Embora o período de devolução decorra, em regra, desde o final das aulas até à penúltima semana de julho, as datas podem variar significativamente consoante o ano de escolaridade, a realização de exames e a organização interna de cada escola. Está dito, está recordado, meus caros, se é o vosso caso, já sabem, entregar livros, manuais escolares, até 24 do próximo mês de julho. 10 e 16, está tudo dito para já, vamos voltar à música, pois claro.
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0: Quanto à música, vamos ouvir agora, sabem quem? Os Anjos e Anselmo Ralph. É verdade, vamos ouvir o tema até ao fim.

0: Bom dito tema, né? Os irmãos Rosado, o Sérgio Nelson, os Anjos com a Samorov, o tema deste ano, e ouvimos o tema até ao fim, como se chama. Quase 10h20, bom dia, Cláudio Bara.
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0: nada a perder. Eu espero que você também não, só fica a ganhar sendo ouvinte da Rádio Cova da Beira. Muito obrigado por isso, bem-ajam. 10h27, voltamos assim dos comerciais com David Fonseca. O tema deste ano, nada, nada a perder. Já a seguir, vamos para a primeira rubrica desta hora.
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0: É isso mesmo. 100.0, 92.5 para a região, para o país e para o mundo, através de emissão online, página da internet da rádio www.rcb-radiocovadabeira.pt. Em trabalho o mundo há quase 40 anos. Faltam 10 dias. 10h27. Olá, Pedro Ribeiro e equipa. Bom dia. Espero que tenham tido um bom fim de semana. Uma boa semana de trabalho. Vamos lá a mais um Conselho Memo Move.
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2: Olá, esta semana é dedicada ao tema treino multicomponente, benefícios e como fazer em casa. O treino multicomponente é uma das formas mais completas de exercício físico destinado à população sénior. Este tipo de treino trabalha em simultâneo várias capacidades físicas que concorrem para a autonomia e a qualidade de vida, melhorando nomeadamente a força, o equilíbrio, a resistência, a coordenação, a flexibilidade, a agilidade e a velocidade de reação. Sendo feito em casa, este tipo de treino pode incluir exercícios como caminhada ligeira, exercícios de braços e de pernas, movimentos de coordenação simples e alguns alongamentos já no final da sessão. O objetivo deste treino não é o de atingir um elevado desempenho físico, mas o de preservar a capacidade funcional necessária para as atividades do quotidiano. Aceita o nosso conselho? Se está em idade sénior, faça este treino em casa. Ele irá melhorar a sua aptidão física geral, favorecendo a manutenção da independência e reduzindo o impacto do envelhecimento. Este é um conselho do Memo Move. 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
0: E ainda bem, muito obrigado, bom trabalho, boa semana e até amanhã. Esta rubrica é diária, é de segunda a sexta-feira de manhã, com reposição à tarde, nas matérias da rádio, entre as 15 e as 18. Memo Move, o projeto de saúde e bem-estar no Fundão, com Pedro Ribeiro e a equipa, e os conselhos Memo Move. Ouvi com atenção, amanhã há mais, naturalmente. Bom dia, bom dia, bom dia a todos.
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0: Quase 10h30, daqui a pouco vamos falar sobre o Dia dos Oceanos, é verdade, mas para já ficam aqui sugestões, não têm a ver com o dia de hoje em particular, mas sim praticamente para o fim da semana. Já na quinta-feira, dia 11, dia que começa o Campeonato do Mundo de Futebol, dia 11, vamos ter a pianista Ana Beatriz Ferreira. É, recital de piano no Centro de Cultura Contemporânea em Castelo Branco. Ana Beatriz Ferreira vai estar quinta-feira, dia 11, às 9h30 da noite. Fica esta nota. Também vos quero falar de uma homenagem que vai decorrer no próximo fim de semana em Idenha Nova. É homenagem a Joel Pina, dias 12 e 13 de junho, em Idenha Nova, Festival Fado Joel Pina, uma iniciativa que pretende homenagear uma das mais importantes figuras da história do fado. Natural do Rusmaninhal, Joel Pina destacou-se como músico, compositor e inovador, deixando uma marca profunda na evolução da viola baixo e no desenvolvimento do fado ao longo de várias décadas. Promovido pelo município de Idenha Nova e pela Associação Fadcal Fundão, o festival surge como um tributo à vida e obra daquele que é amplamente reconhecido como uma referência maior da cultura portuguesa e uma das personalidades mais relevantes ligadas ao Conselho de Idenha Nova. Vai ser no Fórum Cultural, as atividades distribuem-se pelo Fórum Cultural e Centro Cultural Reano em Idenha Nova, na sexta-feira e também no sábado, 12 e 13 de junho. Lá mais para a entrada é gratuita. Mais para frente vou dizer-vos quem é que vai atuar, mas já fica esta nota. Portanto, homenagem a Joel Pina, Idenha Nova, 12 e 13 deste mês. Pronto. Está dito e vocês já tomam nota. Ótimo, ótimo. 10h31, bom dia. Bom dia, Cova da Beira.
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0: E como eu digo, os oceanos, vou falar, não está de nada mais em pormenor sobre isso. Vamos ouvir aqui o projeto Mar Sem Carta, é o tema.
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1: Sem carta, pois, pois é, bela mensagem esta. Projeto Mar, sem o tema sem carta do álbum Cuica 2026. Hoje é o Dia Mundial dos Oceanos, não está nada, vou falar-vos sobre isso. Deixe ficar, bom dia.
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1: Mais música para si agora com os Napa e também com PZ e Samuel Uria. Vamos ouvir Amor que Morre e Todo o Santo Dia. Espero que gostem, bom dia.

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2: É verdade, desde 1986, recordo que amanhã vai receber uma medalha de ouro no Mérito Municipal de Bacana Municipal. Amanhã é o dia do Conselho, é pelos 40 anos de vida, 40 anos que vão ser festejados dentro de 10 dias, no dia 18 de junho. E, portanto, espero que seja um dia fantástico. Depois, no fim de semana, dia 20, há também atividades relacionadas com o 40º aniversário da Rádio Cova, promovidos pela direção da RCB, liderada por Miguel Nascimento. Ora bem, portanto, amanhã é o dia do Conselho, amanhã o programa da manhã só vai ter hora e meia, mais coisa menos coisa, das 8 às 9 e meia, por causa da transmissão em direto da sessão solene da Câmara Municipal do Fundão. Amanhã é o dia 9, véspera de feriado nacional, é isso mesmo. Bom, agora está na hora, sabe do quê? De deixarmos aqui a curiosidade do dia, pois claro. Fernando, tudo bem contigo? Um abraço, boa semana para ti e vamos lá então saber o que é que tu hoje nos ofereces.
3: Sabia que existem animais que dormem sempre com o olho aberto? Existe uma espécie em específico que mantém sempre um olho aberto enquanto dorme. É o caso dos golfinhos.
2: Muito bem. Muito bem, bela curiosidade esta. Mais uma com o Fernando. Muito obrigado. Bom trabalho, boa semana e até amanhã. As curiosidades do dia com o Fernando Teixeira, de manhã, segunda, sexta-feira, com reposição à tarde, matérias da rádio, 15, 18 horas. Ouvimos falar sobre o golfinho. Golfinho, mar, oceanos. E hoje é o Dia Mundial dos Oceanos. Mas antes de agora recordar-vos que em termos musicais, há pouco tivemos com os Napa, que cantaram Favela Espanca, Amor que Morre, e depois PZ com o Samuel Uria e o tema Todo o Santo Dia do Trabalho, álbum de família. Pronto, está recordado. Agora sim, estuda com dizer, mais uma peça puzzle, Bom Dia Cova da Beira, de mar, ouvimos aqui o mar, o projeto mar, e depois ouvimos falar sobre a curiosidade do dia com o golfinho, dorme sempre de um olho aberto, é isso mesmo. Nem mais. E hoje é então o Dia Mundial dos Oceanos, celebrado todos os anos a 8 de junho. Celebrado então em todo o mundo, este dia pretende destacar o papel fundamental dos oceanos para a saúde do planeta e para o bem-estar das populações. Ao longo da data, promovem-se campanhas, atividades educativas e ações de sensibilização que chamam a atenção para a necessidade de proteger os ecossistemas marinhos e garantir a utilização sustentável dos recursos oceânicos. A origem tem a ver com o seguinte. A celebração dos oceanos teve origem na Confederação da ONU sobre Ambiente e Desenvolvimento que se realizou na cidade brasileira do Rio de Janeiro em 1992. Em 2008, as Nações Unidas decidiram que o dia 8 de junho passaria a ser designado como o Dia Mundial dos Oceanos, tornando-se a data oficial. A importância dos oceanos para a preservação das espécies e da biosfera é um dos vários factos destacados pelas Nações Unidas, que a escolhe todos os anos um tema central para o debate de novas ideias e projetos de preservação e proteção dos oceanos. Os oceanos ocupam 2/3 da superfície da Terra e, por meio de interação com a atmosfera, litosfera e biosfera, têm um papel importante nas condições climatéricas do planeta. Por outro lado, os oceanos não são apenas os habitats de um vasto número de plantas e animais, mas também fornecem comida, energia, oxigênio e múltiplos recursos aos seres humanos. Os oceanos são ainda o principal regulador térmico do planeta, absorvendo mais de 1/4 do dióxido de carbono libertado pelas atividades humanas. Importante, não é? Dia Mundial dos Oceanos. Eu recordo que em 1998, já lá vão 28 anos, Portugal organizou a Exposição Mundial, a Expo 98, em Lisboa. Recorda-se? Foi de maio a setembro de 98, num ano também que foi inaugurada a Ponte Vasco da Gama, com 17 quilómetros e com uma grande feijoada. Exatamente. E nesse ano houve muitas músicas relacionadas com os oceanos, porque o tema foi dedicado aos oceanos. A nossa Expo deixou saudades. E eu tive o privilégio de visitar os pavilhões todos. É verdade, tinham um passaporte, e depois tinham o passaporte guardado em casa, com o carimbo de cada país. Foi uma magnífica, exposição magnífica, e sobre os oceanos. Já na altura andávamos preocupados com os oceanos, É verdade. E pouca coisa se fez nestes 28 anos. Eu noto isso. Pouca coisa se fez. Portanto, temos que preservar os oceanos porque fazem parte do nosso dia-a-dia e do nosso planeta. Vivemos bem, é sinal que também temos uns bons oceanos, não é?

0: Mar Azul, grande tema este, Raquel Alão, dedicado também na altura à nossa Expo 98, 28 anos depois. Hein? Hoje é o Dia Mundial dos Oceanos. Estamos a 9 minutos e meio das 11.
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0: Estamos a entrar na reta final do programa de hoje, a primeira edição da semana. Segue a música. Rita Rocha, Carolina dos Landes.

0: Bem bonito este tema, bem bonito. O tema deste ano chama-se Leva-me. Rita Rocha e Carolina Deslandes cantaram e bem. Estamos a 6 minutos das 11 horas. Bom dia, Cova da Barra. Fique bem, fique bem, fique uma boa.
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0: Ora, ora, ora, ora, ora, o tempo passa num ápice, não é? Já estamos no final, praticamente, da primeira edição da semana do Bom Dia Cova da Barra. É a segunda-feira, 8 de junho de 2026. Espero que tenham gostado. Obrigado por terem vindo. E espero, sinceramente, também continuar a ter uma boa segunda-feira com a RCB. E tenham também na nossa companhia uma belíssima, fantástica, uma maravilhosa semana. Tudo corre para melhor, está bem? É uma semana mais curta para muita gente, porque quarta-feira é feriado, mas nós cá estaremos na mesma para vos complementar, está bem? E amanhã. Amanhã o programa só tem hora e meia, só é verdade, tem metade da hora habitual, porque amanhã vamos transmitir em direto a São Solano do 279º aniversário do Fundão Conselho. É amanhã, dia 9, e a partir das 9h30 da manhã a cerimónia que vai decorrer no Salão Nobre dos Espaços do Conselho do Fundão e onde a RCB vai receber a medalha do ouro de mérito municipal. Para o Ministro da RCB e para vocês também, obviamente. Por isso amanhã vamos estar consigo entre as 8 e as 9h30 da manhã. Pronto, está dito, está acordado. Até lá, fica numa boa, fica com a RCB. Boa segunda-feira, mais uma vez, boa semana para todos. Beijinhos e abraços e uma boa viagem na semana na estrada. Tudo que for pelo melhor, só quero o bem para si. Só quero o melhor, só quero o melhor. O meu nome é José Miguel Moleca, vou ter sido o vosso anfitrião e foi outra vez, claro, um gosto, um prazer, um privilégio ter estado consigo. Nós, musicalmente, vamos fechar com os Azeitonas hoje, é verdade. Mas antes de dizer-vos e recordar-vos que, à hora certa, vamos aqui de novo atualizar toda a informação de âmbito do jornal, é o Jornal da Manhã, exatamente, e depois fica na antena o aperitivo, até à hora do almoço. E ao meio-dia estou de volta para o Jornal de Esporte na RCB. Atenção que hoje, uma vez que amanhã, portanto amanhã vamos ter aqui a sessão solene em direto na RCB, hoje você vai jogar duas vezes connosco para o Euromilhões, certo? No aperitivo, entre as 11h30 e o meio-dia, para encher a primeira coluna para amanhã, o jackpot aumentou outra vez, né? Fantástico, 11h30 e meio-dia, e depois entre o meio-dia e meia e uma da tarde, vai voltar a jogar connosco. Está bem? Está assim combinado? Porquê? Porque ficamos logo despachados, digamos assim, relativamente a essa matéria, por causa do dia da manhã. Bom, 11h30, meio-dia, meio-dia e meia, uma da tarde, vamos preencher as duas colunas do Euromilhões para o dia da manhã, terça-feira. Está combinado e esperamos pela vossa participação. Fechamos então com os Azeitonas e o tema que vamos ouvir é 20 anos. Sim, senhor. É já a seguir.
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0: Até amanhã, fiquem bem.

0: 11 horas.
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0: Mais uma vez, muito bom dia. Esta é a edição da manhã do Jornal da Rádio Cova da Beira. As notícias da região em destaque nas vésperas do dia do Conselho, a RCB, hoje aqui a divulgar-se opiniões dos homenageados. De resto, foi o tema em destaque na edição de flagrante direto da Rádio Cova da Beira este sábado, à exceção do ex-presidente da Câmara Municipal do Afundão, que esteve incontactável, não respondeu sequer às mensagens que a RCB lhe enviou a Rádio Cova da Beira. Houve todos os homenageados no dia 9 de junho, amanhã, a partir precisamente das 9:30, na sessão solene. Hoje vamos, ao longo desta segunda-feira, ouvir aqui precisamente algumas das ideias dos homenageados pelo município do Fundão. Dias também em que, no âmbito das comemorações dos 279 anos da Fundação do Conselho, há a inauguração dos balneários do Estádio Municipal do Fundão. Um outro destaque também para a valorização do espaço público e hoje com início na Praça do Município. São apenas alguns dos temas para escutar já a seguir na edição da manhã do Jornal da Rádio Cova da Beira.
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0: Mais uma vez, muito bom dia. Esta é a edição da manhã do Jornal da Rádio Cova da Beira, precisamente na véspera do Conselho do Fundão, assinalar-se mais um ano de existência, 279 anos da criação do Conselho. O programa começa precisamente esta segunda-feira, às 16h, com a valorização do espaço público na Praça do Município do Fundão e, por volta das 16h50, são inaugurados os balneários do Estádio Municipal do Fundão. São dois momentos, precisamente, que hoje acontecem já no âmbito desse programa comemorativo dos 279 anos do Conselho Fundão, que terá também no dia de amanhã outras inaugurações que vão acontecer precisamente no âmbito do dia do Conselho. Ora, o Presidente da Câmara Municipal do Fundão já avançou à IRCB relativamente à valorização do espaço público, qual é a ideia do município, e dando como exemplo precisamente a inauguração da estátua de homenagem a José Alves Monteiro, que amanhã vai ser inaugurada no Largo Dr. Alfredo da Cunha, junto à Igreja Matriz do Fundão.
12: Ter um momento que está mais associado à nossa memória, às referências que nós também queremos criar. Isso tem a ver com uma linha, com uma filosofia que nós queremos implementar no Fundão, que é a forma como ocupamos o espaço público e o podemos também colocar à disposição da história, do turismo, mas sobretudo olhar para o espaço público como uma referência motivacional também para o Conselho do Fundão. E nós temos grandes nomes da nossa cultura e falo do caso do Dr. José Alves Monteiro, que foi o primeiro criador de um espaço museológico no Fundão, que neste momento dá o nome ao Museu Arqueológico José Alves Monteiro, e vamos inaugurar uma escultura que vai ficar no Largo Dr. José Germano da Cunha, que será uma cerimónia que irá ocorrer depois da sessão solene, e contará com a família, que é uma escultura que ficou muito bonita à escala humana e que vai, obviamente, valorizar muito o espaço público e, sobretudo, aquele largo, que é um dos largos mais vivenciados, digamos assim, da nossa cidade.
0: Presidente da Câmara Municipal do Fundão, Miguel Gavinhos, a falar-se quer da valorização do espaço público, quer também da iniciativa da inauguração da estátua de homenagem a José Alves Monteiro, que dá o nome ao Museu Arqueológico do Fundão. Vamos ouvir falar também o Presidente da Câmara, quer-se da Unidade de Saúde Familiar, a Cereja, quer também hoje da inauguração dos balneários do Estádio Municipal do Fundão. RCB, na edição de flagrante direto deste fim de semana, no sábado concretamente, ouviu os homenageados pelo município do Fundão, criado em 1991. A Rede das Aldeias Históricas de Portugal é constituída por 12 aldeias históricas da Beira Interior, uma das quais Castelo Novo, no Conselho Fundão. 35 anos depois, a rede está em processo de classificação como património nacional e aspira a fazer parte do património mundial da Unesco, com uma taxa de ocupação média entre os 50% e os 50% ano. A Rede das Aldeias Históricas de Portugal é uma das instituições distinguidas pelo município no dia de amanhã. O presidente da rede, Carlos Ascensão, disse à RCB da importância desta distinção.
13: Quando há o reconhecimento, como é neste caso da Câmara Municipal do Fundão, obviamente que nos deixa satisfeitos, obviamente que nos deixa agradecidos também, e obviamente que nos deixa com vontade para continuar este caminho, que já vem de longe, mas que é um caminho que tem ainda muitos passos pela frente para serem dados.
0: Além de integrar a Rede das Aldeias Históricas de Portugal, o Fundão integra também a Rede das Aldeias do Xisto, entre as aldeias de Barroca, do Zézer e Género de Cima. Fazem parte das 28 aldeias que, ao longo do interior do país, entre as serras da Lousã, do Açor e dos percursos dos rios Zézer e Tejo-Creza, têm promovido o turismo e o desenvolvimento sustentável do seu território. Jorge Custódio, presidente da Agência para o Desenvolvimento Turístico das Aldeias do Xisto, destacou o facto do Fundão ser o primeiro município a distinguir esta rede, que nasceu também a partir do Fundão.
14: A história acaba por ter aqui algumas coincidências, e este galardão dado pelo município do Fundão, obviamente que não posso esconder que tem um significado duplo, porque quem foi verdadeiramente o mentor de toda esta rede das aldeias de Xisto foi o Dr. Paulo Fernandes, a ex-autarca do município do Fundão. E, na verdade, quer por parte dele, quer por parte de todos os municípios que o acompanharam nesses momentos de constituição da ADX Tour, da Rede das Aldeias, houve aqui um conceito que, ao tempo, a essa altura, foi muito inovador.
0: A rede, precisamente, das aldeias do Xisto, que também vai ser distinguida pelo município do Fundão. Ora, fundada há mais de 40 anos, em Bocas de Cima, em plena zona do Pinhal, a empresa Reis Antunes e Irmão, limitada até mais de 40 trabalhadores, é também distinguida amanhã. A empresa dedica-se à serração de madeiras, fabricação de paletes de madeira, exploração florestal, extração de areias, serviços de silvicultura, entre outros. O empresário Ernesto Antunes falou à RCB da importância desta distinção.
15: É uma distinção importante para a nossa empresa, porque significa, ao longo dos anos que nós temos tido, a persistência, a seriedade, que para mim é uma das coisas que mais me orgulha, é que ao longo destes praticamente 40 anos, tem sido uma empresa que eu não preciso estar a dizer muito, ela propriamente fala por si. E isso orgulha-nos bastante.
0: Ernesto Antunes, em declarações à Rádio Cova da Beira. Ainda na zona do Pinhal, nasceu em 1999 a Associação Social de Solidariedade da Freguesia de Silvares. A Associação de Solidariedade Social de Silvares, 27 anos depois, é uma das maiores empregadoras daquela zona do concelho. Com 61 trabalhadores, presta apoio a mais de uma centena de pessoas, idosos e crianças, nas suas diversas valências. O presidente da direção da associação, que gere o Centro Comunitário das Mameiras e a Residência Sénior Val das Relvas, Carlos Jerónimo, Falou à RCB do significado desta homenagem.
16: É, no fundo, o reconhecimento do trabalho feito por esta associação, que fez o ano passado 25 anos, e que, de facto, tem feito, julgo eu, algum trabalho social importante ali na freguesia de Silvares, e não só. É uma associação que, neste momento, por exemplo, tem 61 trabalhadores, será a maior empregadora da zona sudoeste do Fundão, portanto, do Fundão até Bogas de Baixo, seguramente a maior empregadora do concelho.
0: Carlos Jerónimo, à Rádio Cova da Beira. Manuel Quintela, natural da Orca, empresária, proprietário de várias empresas do concelho Fundão, sendo a Casa Quintela, em Atalaia do Campo, uma das mais conhecidas. Com um percurso de vida marcado pela ambição de querer vencer, foi ultrapassando os vários obstáculos encontrados. Agradece a distinção à Câmara Municipal do Fundão, que com humildade afirma ser merecedor.
17: Eu encaro-a, se calhar, com humildade à parte, com alguma justiça. Porque, como o senhor sabe, já houve aqui umas duas ampliações na Casa Quintela e aonde o senhor presidente atual, Dr. Miguel Gadins, acompanhou sempre o percurso e também viu a minha maneira como eu me comporto, da maneira como eu procedo, com a minha humildade, com o meu terra a terra, e ele se calhar lá pensou assim: eu um dia, quando for presidente, eu vou olhar para este senhor.
0: É um dos homenageados também no dia de amanhã, Manuel Quintela, natural da Orca Empresário. Vimos 5, precisamente, medalhas de mérito, outras 5 para ouvir às 15h, no Jornal das 18 Horas, os galardões de ouro, precisamente as instituições e personalidades que vão receber da Câmara Municipal o mais alto galardão, a medalha de ouro do município, dado que a chave de ouro é, sem dúvida, o galardão maior do município do Fundão, mas apenas entreguem circunstâncias que precisamente estão esclarecidas no regulamento. É um dos temas, então, a que a RCB está a dar destaque ao longo desta jornada informativa desta segunda-feira. Outros temas da atualidade informativa regional, os dias romanos em Santo Uncelas, que estão a decorrer desde o passado dia 4. Hoje está agendada uma conversa informal sobre as plantas dos tempos romanos. É às 16h e uma viagem ao pôr do sol em Santo Uncelas, marcado para às 19h, a cerâmica de armazenamento para vinho e azeite vai ser o tema de uma conferência a que está aprazada para o dia de amanhã. De volta ao Fundão, a Assembleia Geral da Cooperativa dos Olivicultores aprovou, por maioria, com 6 abstenções, o plano de atividades para 2026 e 2027. No final do mês de março, a organização registou um resultado líquido negativo na ordem dos 41 mil euros, um cenário que ainda pode ser alterado até final de agosto, o mês em que oficialmente vai terminar a campanha de 2026, Nuno Miguel.
18: Em declarações à Rádio Cova da Beira, o presidente da direção da cooperativa sublinha que a existência deste resultado negativo se fica a dever ao facto de a instituição ainda não ter assinado o auto da candidatura que foi apresentado ao PEPAC, no valor de 700 mil euros, e que permitiu concretizar

0: Agora, se vier, se realmente está tudo bem encaminhado para que venha esse dinheiro, nós vamos conseguir, portanto, fazer aquilo que temos que fazer ainda mais e resolver a situação do chão, porque nós temos tudo controlado, temos as despesas todas controladas, não temos problema nenhum nesse aspecto. Sempre controlamos e vamos continuar a controlar até ao fim.
1: José Pereira Caniça refere que para que o auto de aceitação da candidatura seja assinado, falta apenas a autorização por parte do Ministério da Agricultura.
0: Aprovada só falta agora a decisão do governo. Pronto, estas coisas são mesmo assim. Nós temos que esperar pelos acontecimentos. Se está tudo no bom caminho, o que interessava era ser aprovada. Foi aprovada porque nós já tentámos mais candidaturas, não foram aprovadas, nada foi resolvido. E agora conseguimos que aprovassem esta. Portanto, se aprovar esta com as condições que já foram aqui feitas e ditas na Assembleia. De maneiras que continuamos tanto à espera e de certeza absoluta que vamos acabar com o trabalho todo que temos aqui para fazer.
1: De acordo com os dados apresentados e mantendo a mesma tendência de mercado, a cooperativa espera terminar o ano de 2027 com um saldo positivo na ordem dos 30 mil euros. Um objetivo que a direção quer concretizar.
0: Pelo menos temos tudo encaminhado para isso. Agora, se desvalorizar o azeite, vamos lá ver, podemos falhar, mas está tudo controlado. Nós, se as coisas falharem de um lado, também não fazemos do outro. Isto é mesmo assim. Nós trabalhamos por seguro, não estamos aqui a trabalhar aéreos. Nós estamos a trabalhar como trabalhamos nas nossas vidas, na nossa própria vida. Sabemos como devemos de funcionar. Não andamos a inventar, nós trabalhamos com seriedade.
1: José Pereira Caniça acrescenta que o plano de atividades que foi apresentado aos sócios está assente na aprovação dessa candidatura submetida ao PEPAC. Há montantes que já foram investidos pela cooperativa, na ordem dos 450 mil euros, mas o restante só vai ser concretizado quando a verba for disponibilizada. Caso contrário, o recurso à banca não é uma opção.
0: Se realmente vier mais dinheiro, nós vamos avançar com o resto que temos para fazer, comprar o resto das máquinas, fazer o telhado, portanto, o que temos a fazer, nós vamos fazer, vamos continuar a fazer tudo. Caso contrário, se o dinheiro não vier, não podemos fazer milagres. Não vamos ao banco a buscar dinheiro para endividar a coletividade. Ah, isso não. Mas vamos trabalhar com a prata da casa. É aquilo que temos feito desde o princípio e continuaremos a fazer. Não estamos arrependidos de ter trabalhado sempre assim. Vamos continuar a trabalhar como temos trabalhado até aqui.
1: O líder diretivo da cooperativa garante que a instituição vai continuar a trabalhar com os pés bem assentes no chão e sem entrar em aventuras financeiras. O reforço da comercialização e uma maior aposta ao nível do marketing e da valorização do azeite são outros dos objetivos traçados para o próximo ano.
2: A cooperativa dos olivicultores do Fundão. Também no Fundão, durante 2 dias, 1.053 atletas estiveram presentes na terceira edição do Trail da Cereja, que transformou a cidade e a Serra da Gardunha e o Parque do Convento num verdadeiro palco de celebração do desporto, da natureza e da comunidade. O evento foi organizado pela secção Trail da Associação Desportiva do Fundão e pelo município do Fundão. O primeiro dia ficou marcado pelo Trail Kids, que reuniu cerca de 100 crianças e jovens nos diversos escalões etários. O ambiente vivido ao longo da tarde foi de verdadeira festa. Ontem, a competição, com a entrada em ação dos atletas séniores nas distâncias de trail longo, trail curto e mini trail e a caminhada, percursos que levaram centenas e centenas de participantes pelos trilhos e paisagens únicas da Serra da Gardunha. Foi António Ferreira, precisamente, que venceu o trail longo de 33 quilómetros. É também essa reportagem para ouvir aqui na antena da Rádio Cova da Beira. A Praça Nova do Eixo Quartel em Penamacor, no próximo dia 13 de junho, a partir das 21h30, recebe o concerto de encerramento do ano letivo do Polo da Academia de Música e Dança do Fundão. Em Penamacor, o espetáculo assinala o culminar de mais um ano de aprendizagem, dedicação e crescimento artístico dos alunos da instituição, reunindo em palco o coro do Polo de

0: Penamacor, a Orquestra Sinfónica e a Classe de Balé, composta por alunos do Polo de Penamacor e da Escola do Fundão. A iniciativa é promovida pelo Município de Penamacor e pela Academia de Música e Dança do Fundão da Santa Casa da Misericórdia Fundanense. O Conservatório de Música da Covilhã, já amanhã, a partir das 21h30, no auditório da Faculdade de Ciências da Saúde da UBI, realiza o segundo concerto de final de ano. O espetáculo conta com a participação de orquestras e coros, que proporciona a oportunidade para apreciar o trabalho desenvolvido pelos participantes ao longo do ano. E em Penamacor, a Associação dos Antónios realiza a tradicional festa dos Antónios no dia 14 de junho. O programa inicia-se às 11 da manhã, com uma deslocação ao cemitério, seguindo-se a celebração da missa na Igreja Matriz. O almoço terá lugar no Clube de Caça e Pesca, por volta das 13h30. À tarde, muita animação e baile, às 16 horas, encerrando a iniciativa com um lanche jantarado marcado para às 19 horas. A iniciativa conta com o apoio da Junta de Freguesia de Penamacor e também do município de Penamacor. São 11 horas 22 minutos. É o ponto final na edição da manhã do Jornal da Rádio Cova da Beira. Já sabe, ao meio-dia há notícias de desporto para escutar na sua rádio. Até lá. Desejo-lhe a continuação de uma ótima manhã. Bom dia.
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11:30, primeira parte do aperitivo na antena da Rádio Cova da Beira, o programa que está diariamente na sua companhia de segunda à sexta-feira, sempre depois do jornal das 11 da manhã e até bem perto das 13 horas. Já sabe que são vários os motivos para poder ficar na nossa companhia. Temos clássicos da música, as sugestões que fazem a história, aliás, sugestões para fora de casa, os factos que fazem a história e jogamos consigo o palpite da sorte. Recordo-lhe que nesta segunda-feira vamos jogar uma coluna em cada hora, a primeira coluna na primeira hora e a segunda coluna na segunda hora, isto porque no dia de amanhã a Rádio Cova da Beira vai transmitir em direto a sessão solene comemorativa do aniversário do Conselho do Fundão e por isso vai haver alguns ajustes à programação e pelo que no palpite da sorte hoje vamos jogar uma coluna em cada hora e desde já lhe digo que há jackpot para o sorteio do dia de amanhã. Tudo isto e muito mais, sem esquecer ao meio-dia o Jornal de Desporto para ser a sua melhor companhia, até bem perto das 13 horas. Aperitivo na antena da Rádio Cova da Beira, edição de 8 de junho de 2026. Bom dia.

0: 11 horas com 34 minutos, conhecemos agora os principais factos que fazem a história, são as efemérides do dia 8 de junho.
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4: 8 de junho de 2026 é Dia Mundial dos Oceanos. 8 de junho, mas em 1859, Dom Pedro V criou o Curso Superior de Letras em Portugal. Em 1935, nasceu na Covilhã o médico Álvaro Ferreira Pinto, um dos mais reconhecidos urologistas do país e fundador do primeiro serviço de urologia do Distrito de Castelo Branco. Faleceu em janeiro de 2021, aos 85 anos de idade. Em 1949, foi criada por 30 sócios a Adega Cooperativa do Fundão. Em 1958, o Américo Tomás, candidato pela União Nacional, foi eleito Presidente da República Portuguesa, derrotando Humberto Delgado. Em 1973, foi inaugurado o Pavilhão Gimnodesportivo do Inatel, na cidade da Covilhã. Em 1992, foi fundada a Associação Desportiva de Belmonte. Em 1999, morreu Francisco Fazendeiro, o primeiro enfermeiro civil do Hospital da Covilhã. Em 2004, abriu portas na Praça Amália Rodrigues no Fundão, o primeiro posto de informação turística do concelho. Em 2021, tomou posse o 5º reitor da Universidade da Beira Interior, o professor Mário Raposo. São factos que fazem história neste dia 8 de junho.
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Meio-dia com 40 minutos. Dentro de aproximadamente 3 minutos, jogamos consigo o Palpite da Sorte, a primeira edição desta segunda-feira.

0: 275-753-800 é o número que pode marcar a partir deste momento para jogar connosco o Palpite da Sorte.
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0: Ora, vamos então começar por recordar que na edição desta segunda-feira do Aperitivo vamos jogar as duas colunas do boletim referentes aos dias de hoje e de amanhã, isto porque terça-feira, dia 9 de junho, é o dia do Conselho do Fundão e a Rádio Cova da Beira vai transmitir em direto a sessão solene comemorativa dessa efeméride. Nesse sentido, jogaremos agora, nesta primeira parte do Aperitivo, a primeira coluna. Na segunda parte, vamos jogar a segunda coluna. Depois, dar-lhe também nota de que no sorteio da passada sexta-feira não houve nenhum apostador totalista. Os números sorteados foram o 5, o 6, o 16, o 17 e o 49, as estrelas, o 2 e o 12. Não houve nenhum apostador totalista na chave que foi sorteada, pelo que o valor

0: do jackpot cresce dos 159 milhões de euros para os 174 milhões de euros no sorteio de amanhã. Hoje esperamos pelo seu palpite em edição dupla, nesta primeira hora e depois na segunda, para procurarmos preencher na totalidade as duas colunas do boletim e todos em conjunto nos habilitarmos ao prémio de 174 milhões de euros. Temos já um primeiro ouvinte em linha, a quem saúdo. Olá, viva, bom dia.
1: Bom dia, Nuno Miguel. Bom dia, ouvintes RCB.
0: Bom dia, Sr. Gil. Como está?
1: Está tudo bem. Olha, mas, Nuno, ainda são 11 horas, não são 12h40.
0: Não, não, não. Às 12h40 devemos jogar para aí a segunda coluna.
1: Eu sou um ouvinte atento.
0: Muito bem. E ainda bem, ainda bem, ainda bem.
1: E, olha, só quero dizer uma coisa.
0: Diga.
1: Não é mal, mas é assim. Nós temos que ter atenção. Só podemos jogar uma vez por semana.
0: Claro que sim. E essa situação, como o senhor sabe, foi retificada.
1: A produção, e a produção diz assim, você já jogou. Pronto.
0: E é isso mesmo. Ah. E é isso mesmo.
1: Pronto.
0: Muito bem. Em relação ao número, mantém-se fiel, meu querido.
1: Dos caracóis que nunca mais chegam e da jola.
0: Pronto, muito bem. Então, 44. Exato. Gil Cruz, obrigado, um abraço, até uma próxima.
1: Um abraço, bom dia.
0: Adeus, bom dia, obrigado. 275-753-800 é o número que pode marcar para jogar connosco no Palpite da Sorte. Olá, viva, bom dia.
2: Olá, Sr. Nuno, bom dia.
0: Bom dia, estou a falar com?
2: Rosa Antunes.
0: A Rosa Antunes do Fundão. Como é que está, Rosa? Tudo bem consigo?
2: Pronto.
0: Olha, então pronto. Antes assim do que pior. Então diga-me lá, queria por favor o seu palpite para o segundo número. Pois, diga-me lá então o seu palpite para o segundo número.
2: É o 22.
0: 22, sim senhor. Rosa Antunes, muito obrigado pela sua participação e até uma próxima.
2: Obrigado.
0: Adeus, bom dia, obrigado. 275-753-800 é o número que pode marcar para jogar connosco o Palpite da Sorte. Já sabe que nesta primeira parte estamos a jogar a primeira coluna, na segunda parte vamos jogar uma segunda coluna, porque amanhã a Rádio Cova da Beira transmite em direto a sessão solene comemorativa do aniversário do Conselho do Fundão. Olá, viva, bom dia.
3: Bom dia.
0: Bom dia, estou a falar com...
3: Abílio
0: Fernandes, como é que está, Abílio? Está tudo bem consigo?
3: Tudo bem,
0: ora, ainda bem, isso é que interessa. Então diga-me lá, Abílio, queria por favor o seu palpite para o terceiro número.
3: 24.
0: 24, sim senhor, muito 24. Bem. Abílio, muito obrigado pela participação e até uma próxima. Adeus, bom dia, obrigado.
3: Bom dia, obrigado.
0: Obrigado, bom dia. 275-753-800, temos ainda dois números e duas estrelas à sua espera na primeira coluna para o sorteio de amanhã, que tem um prémio de 174 milhões de euros. Olá, viva, bom dia.
4: Bom dia.
0: Bom dia, estou a falar com...
4: Fernando Leitão.
0: O Fernando Leitão, como é que está, Fernando? Está tudo bem consigo?
4: Ah, tudo bem, por aí.
0: Ora, também. Hoje já começou a aquecer outra vez.
4: Já,
0: esta
4: semana já aqueceu.
0: Já.
4: 3, 4 dias já aqueceu um pouco.
0: Já. Então diga-me lá, Fernando, para aquecermos, quarto número?
4: É o 50.
0: 50? Ora, muito bem, sim senhor. Fernando, muito obrigado pela participação e até uma próxima.
4: Obrigado, bom dia.
0: Adeus, bom dia, obrigado. 275-753-800 é o número que pode marcar. Vamos para o último número da primeira coluna. Olá, viva, bom dia.
5: E Paulo, tudo bem?
0: Por acaso não é Paulo, portanto na Páscoa o André já sabe que tem que trazer cá umas amendinhas. Ah, pois é. Está tudo bem consigo, André?
5: Está tudo bem comigo.
0: Ora, ainda bem. Então diga-me lá, meu querido amigo, queria o palpite para o quinto número.
5: Então, como sábado é o primeiro dia das baixas, quero o dia
0: 13. O dia 13, pronto, sim senhor, muito bem, não se fala mais no assunto. André, obrigado pela participação e até uma próxima, um grande abraço. Adeus, bom dia, obrigado. 275-753-800, podemos ainda jogar as duas estrelas nesta primeira parte do Palpite da Sorte.
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0: Vamos para a primeira estrela nesta primeira parte do aperitivo. Olá, viva, bom dia.
7: Bom dia, é a minha estrela.
0: Bom dia, como está, Sr. Rui Oliveira? Anda bem disposto?
7: Bom, graças a Deus.
0: Está tudo bem?
7: Está para aí?
0: Ora, está tudo bem também, graças
7: isso
0: a Deus.
7: É que é bom.
0: Então diga-me lá, meu querido amigo.
7: Está bom,
0: queria...
7: podemos para a praia.
0: Ah, pois está. Não temos é cá a praia, mas isso, logo se arranja.
7: Então, a gente chega lá no estado.
0: Exatamente. Olha, então diga-me lá, Rui, queria o seu palpite para a primeira estrela.
7: Vamos para o 8.
0: O 8, sim senhor. Rui Oliveira, muito obrigado pela participação. Até uma próxima. Adeus, bom dia, obrigado. 275.

0: 753-800 é o número que pode marcar. Falta uma estrela para preencher na totalidade a primeira coluna do boletim. Já sabe que na segunda hora vamos jogar a segunda coluna. Isto em virtude de a Rádio Cova da Beira amanhã ter algumas alterações à sua programação habitual na parte da manhã, uma vez que vai transmitir a sessão solene comemorativa do aniversário do Conselho do Fundão. Por isso, hoje jogamos as duas colunas do Palpite da Sorte e a primeira vem já com a segunda estrelinha. Olá, viva, bom dia.
1: Bom dia, meu amigo.
0: Bom dia, estou a falar com?
1: Carlos Vilela.
0: Muito bem, Carlos. Então diga-me lá, por favor, o seu palpite para a segunda estrela.
1: Quero um.
0: Um. Sim, senhor. Muito bem. Carlos, muito obrigado pela participação
1: bom
0: e até uma
1: dia,
0: próxima.
1: Obrigado,
0: adeus, bom dia, obrigado. Está assim encerrada a edição primeira desta segunda-feira do Palpite da Sorte. Vamos dar-lhe a chave completa e ordenada. É composta pelos números 13, 22, 24, 44 e 50. As estrelas são o 1 e o 8. Amanhã... amanhã não temos palpite da sorte, por isso hoje vamos jogar a segunda coluna na segunda hora. Amanhã, sim, transmitiremos a sessão solene comemorativa do aniversário do Conselho do Fundão. Por isso, sensivelmente lá pelo meio-dia 35, meio-dia 40, voltamos a jogar nesta segunda-feira o palpite da sorte na RCB.
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Estamos assim a chegar ao final da primeira parte do aperitivo, na edição desta segunda-feira na antena da Rádio Cova da Beira. Já sabe que ao meio-dia há Jornal de Desporto, nós regressamos logo após, temos sugestões para fora de casa, clássicos da música e jogamos novamente consigo a segunda coluna do Palpite da Sorte. Isto porque no dia de amanhã, durante a parte da manhã, há programação com algumas alterações na Rádio Cova da Beira, uma vez que vai ser transmitida em direto a sessão solene comemorativa do aniversário do Conselho do Fundão. Ao meio-dia, como já lhe disse, há Jornal de Desporto, nós regressamos logo após para a segunda parte do aperitivo. Até já!

0: Boa tarde, é meio-dia, já a seguir na antena da Rádio Cova da Beira, o Jornal de Desporto, numa edição de Miguel Malaca.
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5: Olá, vivam, muito boa tarde, sejam bem-vindos. Passa um minuto e meio do meio-dia, mais uma semana de edições do Jornal de Desporto na RCB. Hoje é segunda-feira, 8 de junho de 2026. Falar muito de modalidades de alta competição, como sendo o futebol e o futsal. António Ferreira venceu o Trail da Cereja, realizado no passado fim de semana pela Municipio do Fundão e do Filho do Fundão, Seção de Trail e Atletismo. José Correia, no protótipo, foi o grande vencedor da Rampa Serra da Estrela em Automobilismo, se realizou também este fim de semana na cidade da Covilhã. Há também dois jovens campeões nacionais em termos de atletismo, um do Pentaclube da Covilhã e outro do bairro do Cansado de Castelo Branco. Temos então os resultados de handball. Parabéns também para o ABA e PCB sub-23 de basquetebol. Venceu a Taça Nacional de Séries Masculinos este fim de semana ao derrotar o Guifões pela maior diferença de número de cestos de resultado em relativamente ao jogo da primeira mão. Tinha perdido por 4 pontos e agora ganhou por 11. Portanto, parabéns para o ABA e PCB sub 23. Iremos ainda naturalmente falar de futsal. O Sporting está na final com o Benfica, a melhor de 5, depois de ter eliminado após o terceiro jogo o Sporting Braga nas meias-finais da Liga a placar. O Fundão venceu por 3-0 o Valverde no campeonato sub-19 intercital nacional. Iremos ainda falar também de ténis de mesa. Há novidades do CCD Estadualizese da Bedobra do Conselho da Covilhã. Em termos de futsal, eram dois, passam a ser três jogadores do Águias do Dominguizo que vão estar em estágio no próximo fim de semana com o treinador nacional José Luís Mendes, seleção nacional de sub-13. O terceiro é guarda-redes, chama-se Tiago Pereira. Temos também falado de arbitragem, porque a partir de hoje e durante alguns dias, Hélio Tavares, o melhor árbitro de Castelo Branco da presente temporada, vai estar num curso de avançado de formação. Tudo isto para ouvir ao longo dos próximos minutos. Deixe-se ficar. Este foi o sumário. Mais uma vez, boa tarde a todos. Passam 3 minutos e meio do meio-dia. Começo pelo trail. Foi um sucesso, um êxito, mais uma vez, a edição de 2026, neste caso, do Trail da Cereja, uma iniciativa promovida pelo município do Fundão e pela secção do Trail Atletismo da ADF, Desportiva do Fundão. Durante 2 dias, o Fundão recebeu mais de 1000 atletas e amantes da natureza para a terceira edição do Trail da Cereja. A prova conquista, ano após ano, mais atletas num evento que combina desporto, paisagem e promoção do território. António Ferreira foi o grande vencedor na prova dos 33 quilómetros. Provenientes de várias regiões do país e do estrangeiro, mais de 1000 atletas marcaram presença na terceira edição do Trail da Cereja. A iniciativa proporcionou aos atletas percursos exigentes por trilhos de montanha, caminhos florestais e zonas emblemáticas da Serra da Gardunha, permitindo aos participantes desfrutar das paisagens naturais, características da Gardunha e do património do Conselho do Fundão. No plano competitivo, um destaque foi para António Ferreira, do Runnings de Demo, com o tempo de 3 horas e 53 38, que saiu vencedor da prova principal. O treino longo, uma distância de 33 km. No final, a RCB, o atleta demonstrou superioridade ao longo do percurso, disse que o calor foi o principal problema.
6: Foi uma prova em que foi preciso realmente gerir a água, tanto constantemente a beber água, porque o calor começou a apertar. Em certas subidas apanhávamos muito calor porque não havia circulação de ar, mas é uma prova difícil e uma prova rápida, porque é uma prova em que permite que, para quem tem pernas e pulmão e coração, consiga estar constantemente a correr. Por isso, cria um grau de dificuldade ainda mais elevado. E também de autogestão, para depois não havermos um momento de termos uma quebra.
7: Praticamente não teve companhia durante este treino?
6: Não, na parte inicial, quando houve a primeira subida, que era uma subida difícil, os colegas ficaram ligeiramente para trás, depois fui andando, correndo conforme a disposição e a facilidade, e foi gerindo daqui a água e o esforço.
7: Qual foi o maior adversário? O calor?
6: Sim, foi o calor, foi o calor. Por acaso, em termos de noção de distância, de tempo, não tive assim muita noção, mas foi o calor foi a mais dificuldade, e depois a gerir a água.
7: E os trilhos, quando passou, fantásticos?
6: Sim, fantásticos, é pena ter acontecido aqueles incêndios e me terem ajudado a manter a sombra e a embelezarem também a serra, mas é uma serra bonita.
7: Nas próximas edições vamos cá ter o António Ferreira.
6: Se Deus quiser.
7: A próxima prova, dizia há pouco, que vai correr a Espanha.
6: Sim, uma prova que é a Rionio Trail Run, se não me engano pelo nome, e é uma prova de 13 etapas, 3 dias, 3 provas, e vamos ver como é que vai correr.
7: Dentro do trail, quais são os seus grandes objetivos?
6: Neste momento, o meu objetivo é fazer provas que eu ainda não fiz, porque já fiz muita coisa, já fiz muita prova, e estou naquela fase etária, naquela fase de experiência, em que prefiro fazer provas que nunca fiz, a ver que nunca fiz.
7: Porque o treino está a ter cada vez mais gente, mais
6: sim,
7: adeptos.
6: Sim. Há muita gente a correr trail, cada vez aparece gente muito mais rápida do que quando eu comecei, e o que é bom. É muito bom. Eu gosto das provas cheias, assim, cheias de gente, com muitos adversários. Assim, é bonito.
5: António Ferreira, o grande vencedor do Trail 2026, do Fundão, município do Fundão, ele é da equipa Runners do Demo. Portanto, foi o vencedor e conversou com o repórter RCB, Leal Martins, no dia de ontem, no final desta competição, junto ao Pavilhão Multiusos do Fundão. No segundo lugar do Trail Longo ficou o Miguel Batista, do Vitória Clube em Crenças, a 3 minutos e 15, e entre terceiro, Ilídio Panoias, da ADN Mértola, a 13:44. No setor feminino, a primeira nesta sessão foi na Terça Silvestre, do bairro do Cansado Trail Castelo Branco, com o tempo de 4 horas 53:50. No trail médio, 19 km, no setor masculino, Rui Pereira, do Pentaclube da Covilhã, foi o primeiro a cortar a meta, com o tempo de 1 hora 42:38. Célia Amaro, do Serra da Área Trail Time, foi a vencedora em femininos. No trail curto, 11 km, o primeiro foi Tiago Ferreira, do Fox Running Team, com o tempo de 1 hora 10:45. Segundo, Nuno Roque, do Grupo de Convívio Amizade nas Donas, a 53 segundos. A Albertina Benjamins, individual de Angola, foi a primeira a cortar a meta, a 11 minutos e 18. Além da componente esportiva, o Trail da Cereja voltou a assumir-se também como um importante motor de dinamização turística e económica da região, atraindo visitantes e promovendo os produtos de identidade local, sublinharam também os promotores do evento. A organização faz então um balanço positivo da edição deste ano, sublinhando a forte adesão dos participantes e o ambiente de convívio vivido durante todo o fim de semana, numa celebração do desporto de natureza, continua a crescer e a afirmar o Fundão e a Serra da Gardunha como destinos de excelência para a prática do trail running. Esta prova fez parte também do circuito trail running da Beira Baixa, ação de atletismo de Castelo Branco. Por falar em atletismo, ontem realizou-se o 33º Grande Prémio de Atletismo da Bolsa Serra da Estrela, do Grupo Desportivo Animação, o tal da Bolsa Cortes do Meio da Covilhã, integrado também nos 50 anos deste clube, liderado por Eli dos Reis. Participaram vários atletas de vários escalões, masculinos e femininos, e também houve uma caminhada de 10 km. Em termos da prova de atletismo, quem ganhou em cenas masculinos foi Rafael Canaria, do Campo da Aviação Futebol Clube da Covilhã, e em cenas femininos ganhou Dalila Romão, do Grupo Convívio e Amizade nas Donas do Conselho do Fundão. Todas as classificações estão disponíveis na Associação de Atletismo de Castelo Branco. Estes foram os vencedores. Em termos de cenas femininos, já aqui falámos. Em termos de veteranos femininos, maiores de 35, Cláudio Carrilho, Pedro Lourenço foi a vencedora. Veteranos 45, Lisália Nunes, do Grupo Desportivo de Animação, Grupo Desportivo de Animação Cultural da Bolsa, Lisália Nunes foi a grande vencedora. Nos veteranos masculinos, de maiores de 35, ganhou Ruben Monte, do Penta Clube da Covilhã, e veteranos 45, Frederico Teles, do Penta Clube da Covilhã. Tudo isto aconteceu em termos individuais ontem na Bolsa. Em termos coletivos, benjamins femininos, primeira equipa PTN Kids, benjamins masculinos também, primeira equipa do mesmo clube. Infantis masculinos, primeiro grupo desportivo de animação cultural da Bolsa, segundo lugar, Penta Clube da Covilhã. Sénios masculinos venceu o Penta Clube da Covilhã. Veteranos femininos, o Estrela de Campo da Aviação Futebol Clube da Covilhã. Veteranos masculinos ganhou o Penta Clube da Covilhã. Segundo lugar ficou o Estrela de Campo da Aviação Futebol Clube também da Covilhã. Tudo isto aconteceu no passado domingo, isto é, ontem, na Bolsa Cortes do Meio, Estrela de Covilhã, 33º Grande Prémio de Atletismo, Serra da Estrela, pelo grupo desportivo de animação cultural da Bolsa, integrado nos 50 anos desta coletividade do Conselho da Covilhã. E o Rodrigo Madaleno é campeão nacional, foi no passado fim de semana. O Penta Clube da Covilhã esteve presente no Campeonato Nacional Sub-16 de pista ao ar livre no Seixal. Rodrigo Madaleno é campeão nacional da prova dos 4 mil metros de marcha atlética masculinos, bateu o recorde digital que já durava há 12 anos. Parabéns para este jovem atleta. Houve outros atletas também que marcaram presença a representar o Penta Clube da Covilhã. Esta feita 4x80 metros masculinos, o Penta Clube ficou em terceiro na sua série, 8º lugar na geral. 1500 metros masculinos, Rafael Moraes, primeiro na série, 6º lugar, recorde pessoal, Júlio Dias, 17º lugar. 4000 metros de marcha atlética, Rodrigo Madaleno, primeiro lugar, campeão nacional, recorde pessoal e recorde digital. 1500 metros obstáculos femininos, Maria Bonina, ficou em 23º lugar, recorde pessoal. 1500 metros obstáculos masculinos, Rafael Moraes, ficou em 4º lugar, recorde pessoal. 800 metros masculinos, Júlio Dias, 16º lugar, equipe masculina ficou em 9º lugar. Também está de parabéns o atleta Luís Baldai, da Associação do Bairro do Cansado de Castelo Branco, conquistou ontem o título de campeão nacional sub-16 salto em altura nos campeonatos nacionais realizados no Seixal. Luís Baldaia garantiu a medalha de ouro ao superar a fasquia a 1,86m, alcançando uma marca de destaque na competição. A prova integrou a 3ª edição dos Campeonatos Nacionais Sub-16 ao ar livre, organizados pela Federação Portuguesa de Atletismo, reuniu jovens atletas de todo o país, como já fiz aqui referência também, atletas do Penta Clube da Covilhã. Luís Baldaia é então atleta da Associação do Bairro do Cansado da cidade de Castelo Branco e é treinado por Daniela Silva. Com esta vitória, Luís Baldaia junta ao seu nome à lista de campeões nacionais do escalão sub-16 e afirma-se como uma das promessas do atletismo português. Por cá, de novo, Fundão, Clube Triatlo do Fundão, esteve presente com 8 atletas no mais antigo triatlo de Portugal, o Triatlo de Peniche, prova pontuável para o Campeonato Nacional de Clubes de Triatlo e prova única do Campeonato Nacional de Juvenis do Aquátlo. Foi uma prova para jovens e adultos. Ora bem, quanto a classificações, Rodrigo Gomes, 52º, juvenis, Guilherme Neto, 62º, juvenis também, Emma Catarino, 12ª nos cadetes, Tiago Monteiro, 40º nos cadetes, Diogo Garrido, 18º lugar, escalão 25, 29 anos, Ricardo Santos, 28º lugar, escalão 30, 34 anos, Luís Gonçalves, 23º no escalão 50, 54 anos e António Catarino, 2º lugar, no escalão de 60, 64 anos. Falámos aí também do Clube de Triatlo do Fundão. Mais parabéns, Taça Nacional Sénios Masculinos, ABA, IPCB Castelo Branco, sub-23, depois de ter perdido no primeiro jogo com o Guifões por 70-66, ontem em Castelo Branco, a equipa do ABA venceu por 82-71, sagrando-se vencedor da Taça Nacional Sénios Masculinos e Basquetebol. Parabéns para o ABA e PCB Sub-23. Outros resultados do fim de semana: Taça Nacional Sub-14 Masculinos, NDA de Pombal 55, CDC APA UBI Covilhã 61, e já na passada quinta-feira de Feriado Nacional houve um jogo Taça Nacional Sub-18 Masculinos, CDC APA UBI A Covilhã 60, Salesianos de Évora 80. Tudo isto aconteceu este fim de semana. No ténis de mesa, o Estrela 200 WW do Conselho da Covilhã, o clube conquistou o título distrital sub-15 e somou mais 4 pódios nos campeonatos distritais de equipas de ténis de mesa. O clube esteve representado nesta competição, equipas jovens e veteranos, que foi organizada à prova pela Associação de Ténis de Mesa de Coimbra, onde o clube do Conselho da Covilhã está afiliado. O destaque vai para a equipa de sub-15, sagrou-se campeão distrital, a medalha de ouro através da dupla constituída por Miguel Santos e José Fonseca. Integraram igualmente a equipa os atletas Duarte Figueira e Pedro Fonseca e Vicente Batista, sob a orientação do treinador Mário Madeira. No sub-13, Miguel Santos, Pedro Fonseca fizeram muito bem também. nesta competição e alcançaram um segundo lugar, medalha de prata. Numa prova de veteranos, a dupla composta por Mário Madeira e Ricardo Madaleno, segundo lugar também. Na categoria sub-17, a equipa formada por Duarte Figueira, José Fonseca e Vicente Batista ficaram em terceiro lugar. Num total, portanto, um título distrital, duas medalhas de prata e uma medalha de bronze para os mesatenistas do CCD Estrela do Zezer da Boa Dobra, no concelho da Covilhã. O clube, liderado por David Pinge, também faz agradecimentos, uma missiva enviada também à Rádio Cova da Beira, um agradecimento especial a Ricardo Madaleno e a Fausto Fonseca, que também assegurar o transporte dos atletas. Tudo isto aconteceu este fim de semana, para além do apoio também do município da Covilhã e da Junta de Freguesia da Vila da Boa Dobra. Em termos de handball, Campeonato Nacional da 2ª Divisão, 2ª fase, Sãs Masculinos. Ora bem, no sábado, a equipa do Albicastrense perdeu por 32-30 no pavilhão do Lamego. Já na quinta-feira tinha ganho em casa por 36-25 a equipa do Benavente. No automobilismo, foi também um êxito, um sucesso, mais uma edição da Rampa Serra da Estrela, Rampa da Covilhã, numa prova organizada pelo CAMI, Clube Automóvel do Minho, município da Covilhã, com apoio, naturalmente, da Federação Portuguesa de Automobilismo.

0: sábado, de Helder Silva, o pentacampeão nacional do Campeonato de Portugal de Montanha. Esta foi a terceira prova de 2026. Em termos dos pilotos da nossa região, o Pedro Rosário, no SCA, ficou em terceiro lugar. O Flávio Sainhas, nos clássicos, foi o vencedor. Este ano o Flávio Sainhas só vai participar em duas provas, a da terra dele, a da cidade de Covilhã, e vai estar dentro de 3 semanas numa outra prova, e está a pensar mudar de automóvel. Vamos aqui ouvi-lo. E em termos da Patrícia Cardona do Rosário, também covilhanense, no seu Peugeot, em termos da classe 22, ficou em terceiro lugar. Também o covilhanense João Saraiva, no seu monologado, foi pelo único a concorrer, naturalmente venceu a prova a representar a equipa do Fundão Fun Speed. RCB esteve lá e fez reportagem ontem, durante a cerimónia de entrega de prémios, que decorreu mais uma vez no estacionamento do Estado Municipal José Santos Pinto. Começamos com o vencedor José Correia, este ano, quer ser campeão nacional.
1: Isto é uma rampa que eu adoro, é uma rampa que não é fácil, é uma rampa que sobe muito, portanto nós temos aqui alguns problemas no início com afinações e no decorrer que queimou algumas velas, mas conseguimos atingir os objetivos, que era o primeiro lugar da geral.
2: Isto dá mais pica para o resto do campeonato, não é?
1: Sim, dá mais pica, e agora a partir daqui eu espero continuar a vencer mais algumas, para ver se chego ao fim do ano e sou campeão.
2: E bem, a vitória, Zé, correu tudo bem, foi um fim de semana espetacular, de tempo, de segurança, público, não é?
1: Não, correu aqui, não há coisa a apontar, o calor é que foi um bocado, mas isso faz parte da prova, eu prefiro o calor do que a chuva.
2: Terceira prova, ainda faltam 5 pelo menos,
1: ainda falta mais 5,
2: portanto a coisa vai ser até ao fim, Zé, este ano?
1: Eu vou fazer até ao fim e espero ganhar mais algumas daqui até ao fim.
2: Até ao fim, né? E para o ano vem, cá estará outra vez.
1: Agora estamos cá novamente.
0: Zé Correia, o vencedor da rampa Serra da Estrela, cidade da Covilhã 2026, o pentacampeão nacional Eder Silva, ficou em terceiro lugar do pódio. Agora vamos ouvir Flávio Sainhas, o piloto covilhanense dos clássicos, já foi várias vezes campeão nacional na categoria, mas este ano ele só vai participar em duas provas do Campeonato de Portugal de Montanha e para o ano está a pensar trocar de categoria. Vamos começar por aqui. Flávio Sainhas, RCB.
3: Decidimos fazer uma pausazinha este ano. Estamos a pensar noutro projeto, noutro carro, no próximo ano.
2: Deixar os clássicos, é?
3: Talvez. Talvez deixar os clássicos e com um patamar mais assim.
2: E qual é que é o objetivo? Levar dos rolos?
3: Tentar ir aos protótipos.
2: Muito bem.
3: E decidimos este ano abrandar um bocadinho para reunirmos condições para o ano irmos em grande.
2: Portanto, para o ano, o campeonato vai ser feito todo e nos protótipos, é isso? A ideia
3: vamos,
2: é essa?
3: Vamos trabalhar nisso.
2: A ideia é essa, não é? Chega de clássicos. Depois de tanta vez campeão, chega de clássicos.
3: Não sei. Logo se vê.
2: Flávio, quanto à prova em si? Esta. Ganhaste?
3: Correu tudo bem. É uma prova que eu gosto bastante, pá, é o público, é amigos.
2: É a prova da tua terra, não é?
3: É da prova da terra, exatamente. O agradecimento ao Cami, à Câmara da Covilhã, aos comissários do Braga, aos meus amigos.
2: E ao público, mais uma vez não deixou de apoiar,
3: não é? Público, amigos, patrocinadores, toda a gente, pá, top.
0: Flávio Sainhas venceu o dos clássicos na Covilhã, mas para onde pode haver mudança de categoria. Flávio Sainhas vai receber. Agora, o decodanense João Saraiva, ele participa sempre todos os anos na rampa da sua terra, ele é natural da Covilhã, mas participa com um carro que é feito no Fundão. Fã da equipa Fun Speed, é um monologar e venceu, claro.
4: Claro que sim, nem posso deixar de fazer enquanto eu puder. É uma prova que adoro e se puder continuar a fazer, vou fazer sempre. Tenho pena de estar sozinho, como é lógico, era mais bonito, mais engraçado para mim e para o público haver mais gente. Só que pronto, espero bem que venham para o ano. Pronto, acho que era bom sinal.
2: Está a prova em si?
4: A prova é assim: começámos com um setup muito agressivo no carro, foi muito difícil dominar ao início, estávamos a melhorar bastante, já estávamos ali com o setup ideal. Depois, entretanto, tivemos aqui supostamente um problema técnico, depois acabou por ser um falso alarme, mas com um salto positivo, obviamente. Salto positivo.
2: O lugar está a dar capa, não é?
4: Sim. O carro está a sofrer evoluções e para o ano acho que ainda vai estar mais rápido do que teve este ano.
2: O Covilhanense a trabalhar com a empresa do Fundão, a ligação é perfeita.
4: Exatamente. Conseguimos juntar valências. A Fundspeed sabe de algumas coisas que eu não sei, eu sei de outras coisas que eles não sabem. Juntámos forças e acho que estamos a conseguir fazer com que tudo seja melhor. É esse o objetivo.
2: Quando é que existe a possibilidade do próximo ano de fazer mais alguma prova, não?
4: Se calhar este ano ainda vamos estar presentes no Caramulo. Não. Para o ano ainda não há planos, mas em princípio aqui a serra de nossa casa é sempre uma tentativa, quase certeza. O resto vai ficar à mercê daquilo que acontecer até ao final deste ano.
0: João Saraiva. Agora, Rui Silva, do CAMI, Clube Automóvel do Minho, muito satisfeito, foi outra vez um êxito. É magnífica esta.

0: a rampa Serra da Estrela de Viseu.
1: Sem dúvida, foi é parte que dá o alento para continuar cada vez melhor, cada vez mais forte. É precisamente destes grandes êxitos que nós vamos.
2: Porque já foi uma grande prova internacional, falta um sonho, voltar a ser internacional, não é?
1: Eu continuo a dizer, até que sou da velha guarda no tempo do ACP, que para mim essa rampa é sempre a rampa internacional da Serra da Estrela.
2: Não sendo oficial é?
1: Não sendo oficial para mim é. E para muita malta do clube que viveu também esses tempos altos, continua a ser a rampa internacional da Serra da Estrela. Esperemos, quiçá.
2: E este ano um vencedor novo, digamos assim, tem sido o Helder, mas este ano o Zé Correia teve muito melhor. Principalmente no sábado.
1: Teve, sem dúvida que teve. O Helder também teve uns azares, é certo, mas isto também dá mais força
2: para
1: o campeonato.
2: Dá mais pica, não é?
1: E para as lutas que eles têm entre eles, como é lógico. Para nós, qualquer um dos dois é ótimo.
2: Agradecimentos a fazer alguém ruim nesta altura?
1: Sim, sem dúvida nenhuma. À Câmara Municipal, às entidades oficiais, todas as entidades de segurança, bombeiros, PSP, GNR, todos os colaboradores extra-clube que nos vêm ajudar e apoiar e a levantar esta prova e levá-la até ao fim. E não queria deixar de enaltecer o espetacular trabalho que fez o nosso diretor de prova, o Marco Ferreira, sem dúvida. Está no ponto.
2: Segurança máxima, muito público, mais uma vez. Foi excelência.
1: Muito público, mesmo. Foi muito bonito, foi muito bom. E isso é que é bom. O tempo ajudou, teve um dia de verão top, maravilhoso. Não estive cá ontem, mas estava a acompanhar à distância e fui recebendo o feedback da malta e estamos prontos para o ano, porque já está.
0: Rui Silva, da organização do CAMI, Clube Automóvel do Minho. Por último, Luís Marques, vereador do Desporto de Divismo na Câmara Municipal da Covilhã. Muito satisfeito, sucesso. Orgulhoso.
3: Muito orgulho pela Rampa Serra da Estrela. É algo que nos marca a todos os covilhanenses, a primeira como vereador, mas sempre acompanhei a Rampa Serra da Estrela.
2: Eu passava como comandante dos bombeiros este ano como vereador.
3: Sim, né? Sim. É uma prova mítica, é uma prova que os covilhanenses amam e que têm uma grande paixão por este campeonato de montanha. Eu penso que decorreu um fim de semana com um tempo agradável.
2: Muita gente na Serra outra vez.
3: Muita gente na Serra outra vez. É impressionante ver o número de pessoas que vêm acompanhar esta.
2: Com toda a atividade este fim de semana na Covilhã.
3: Sim, é verdade. Mas a rampa é a rampa e fica sempre marcada no calendário. E pronto, e mais uma vez um sucesso dentro do normal, pequenos toques, pequenos acidentes, mas equipas fantásticas que trabalham. Dar aqui uma palavra ao CAMI pela organização, dar também uma palavra de grande apreço ao GNR de Montanha, aos bombeiros, à PSP e à Proteção Civil Municipal pelo trabalho fantástico. Também muito importante aos nossos funcionários do município, que se empenham para que esta prova se realize sempre com todas as condições e quando é preciso intervir. Ainda agora a organização me disse que ontem fizeram um excelente trabalho de recuperação daqueles raios para hoje estarmos a voltar a ter a prova. E depois, por último, e os mais importantes, os espectadores. Não esquecer que nas provas automobilísticas o mais importante é a segurança. Aquilo que é mais avaliado e mais valorizado é a segurança das provas. E mais uma vez um comportamento espetacular dos amantes da montanha, que souberam estar, souberam acolher tudo o que foi indicações da organização e das entidades, e eu acho que é um sucesso mais uma vez esta prova de automobilismo.
0: Luís Marques, mais reportagem para ouvir, naturalmente, sobre outras matérias, sobre o Conselho da Covilhã, durante esta semana, no Jornal do Desporto, nem saber sempre, ao meio-dia, mas o balanço está feito. Luís Marques, vereador do Desporto e Ativismo da Câmara Municipal da Covilhã, caiu o pano sobre a rampa Serra da Estrela em termos automobilísticos. 2026, venceu José Correia no Ocela PA 30, a terceira prova do Campeonato de Portugal de Montanha, vai ter ainda a realização de mais 5 provas até ao final deste ano. Passam 20 minutos do meio-dia, o Jornal do Desporto, na Rádio Covilhã da Barra. Notícias ligadas agora ao futebol. Hélio Tavares e João Domingos vão estar a partir de hoje até quinta-feira, dia 11, em Rio Maior, futebol e futsal, num curso de formação avançada para entrar nos quadros nacionais. Hélio Tavares.
4: Surgiu um novo desafio com as provas de acesso à Federação de 8 a 11 de junho, que vou encarar com grande ambição, mas também com humildade e sentido de responsabilidade acima de tudo, que era um objetivo que tinha, nunca o escondi e é com um enorme orgulho que recebi este primeiro lugar na classificação.
0: Hélio, agora as provas em junho em Rio Maior, o objetivo é ficar lá uns aninhos, não?
4: Sim, não vou esconder a mágoa que tive há 2 anos, eu nunca escondi a maneira conforme desci da federação, que chumbei numas provas físicas, que não recuperei de uma lesão. e agora é voltar não ao patamar onde estava, mas vou começar pela base novamente, mas é com a humildade que sempre que tive que vou encarar mais este passo. Não deixa de ser muito, que era um objetivo muito importante enquanto árbitro, e é uma oportunidade de voltar a representar a arbitragem albicastrense nos quadros nacionais.
0: Fazer tudo para que consigas, pelo menos, manter-te, não é? O objetivo é esse, não é?
4: Sim, para já, entrar. Sinto-me bem, sinto-me preparado. Tenho trabalhado bastante, tanto a nível físico como técnico e, acima de tudo, psicológico. E vou com muita ambição, mas também com muita humildade.
0: Portanto, agora há que continuar a trabalhar e a estudar, não é? É obrigatório isso.
4: Exatamente. Há que continuar a trabalhar, o foco, e vamos ver que tudo corra bem, que é isso o objetivo, que é a terminar a época que a cereja no topo do bolo.
0: Do futebol para o futsal, de Hélio Tavares para João Domingos.
5: Sim, exato. O objetivo é sempre continuar a evoluir, a trabalhar com humildade e a aproveitar essas oportunidades que vão surgindo. Vamos trabalhar para tentar ficar nos quadros a nível nacional e o futuro dirá.
0: Já sabes quando é que vais fazer esses exames, não?
5: Sim, será de 12 a 14 de junho.
0: E vai ser em Rio Maior, é isso?
5: Exatamente, sim.
0: João Domingos, de 12 a 14 de junho. João Domingos, Hélio Tavares, a partir de hoje e até quinta-feira, também em Rio Maior, em termos do futebol. Boa sorte para os dois árbitros, os dois melhores árbitros da São Fosta Branco, esta época 25-26, futebol e futsal, e vão estar agora em Rio Maior esta semana a prestar provas num curso de formação avançada em termos de futebol e futsal. No futsal, a Seleção Nacional Sub-13 vai estagiar de 12 a 14 de junho no FPF Arena Portugal, seleção orientada por o Covilhanense, o treinador nacional José Luís Mendes. Tinham sido convocados 30 jogadores, mas passa a 31, porquê? Porque há 3 do Águias do Guinguiço. Eram 2, inicialmente, o Afonso Castelera e o Salvador Vinhas, mas também, a convite da Federação Portuguesa de Futebol, foi convocado o Tiago Pereira, que já esteve numa seleção nacional de sub-15, guarda-redes, e vai estar numa formação de guarda-redes no dia 14, no próximo domingo, também Tiago Pereira, guarda-redes do Águias do Guinguiço, em termos de futsal. Também futsal. Ora bem, para vos dizer que tivemos este fim de semana mais um jogo Taça Nacional Sub de Sénios Masculinos, primeira fase. A Casa Fica do Oleiros não consegue ganhar um jogo, perdeu em casa 7-5 com o Arnal. 3 jogos, 3 derrotas para a Casa Fica do Oleiros, Taça Nacional Sénios Masculinos de Futsal, terceira jornada. Quanto à Taça Nacional Feminina, Valverde ganhou por 1-0 em casa ao Com o Lobo, mas não vai ter hipótese de seguir em frente na competição. No Futsal Feminino ainda, Sub-19, Campeonato Nacional, terceira fase Intercital Nacional, equipa de do Fundão, venceu em casa por 3-0 o Desportivo de Valverde. Liga Placar, o terceiro jogo, foi de vez. Sporting venceu o Braga por 7-2 ontem no João Rocha e vai disputar a final da Liga Placar deste ano com o Benfica à melhor de 5. Primeiro jogo é já na sexta-feira, dia 12, no Pavilhão da Luz. No futebol de formação, vamos ter tempo para amanhã para falar do Francisco Lopes Correia, da Atalaia do Campo, do Idanha Cup e também do futebol feminino. ADE ganhou o seu torneio de futebol feminino. Menino venceu na final por penaltis 1-0 a equipa do CAD do Entroncamento. Ficamos por aqui, não há mesmo tempo para mais. Boa tarde, bom desporto, boa semana, até amanhã, ao meio-dia.

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0: Segunda parte do aperitivo na antena da Rádio Cova da Beira. Vamos estar consigo até bem perto do sinal horário das 13 horas. Já sabe que hoje vamos jogar também uma segunda coluna para o palpite da sorte nesta segunda parte. Para já, convidamos António Filipe com a rubrica diária Os Clássicos da Música.
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2: Amigo ouvinte, cordiais saudações.
3: Os quatro poemas sinfónicos sobre quadros de Arnold Böcklin, Op. 128, foram compostos por Max Reger em Meiningen em 1913. Enquanto os poemas sinfónicos eram comuns por volta de 1900, incluindo muitas obras de Richard Strauss, Reger normalmente escrevia música mais abstrata. Descreveu a sua suíte romântica, Op. 125, e os quatro poemas sinfónicos sobre quadros de Arnold Böcklin como excursões no reino da música programática. Reger planeava compor estes quatro poemas sinfónicos desde outubro de 1912, mas eles só foram escritos entre maio e julho de 1913. Dedicou o trabalho ao maestro e pianista Julius Butz. Reger dirigiu a estreia em Essen no dia 12 de outubro daquele ano, à frente da Orquestra Municipal. O último destes quatro poemas sinfónicos chama-se Bacanal e é baseado num quadro pintado por Böcklin por volta de 1856. Vamos ouvi-lo na interpretação da Orquestra Filarmónica de Londres, dirigida por Leon Botstein.

Os clássicos da música vão estar de regresso amanhã à antena da Rádio Cova da Beira. Daqui por 3 minutos jogamos consigo mais uma edição do Palpite da Sorte.

0: 275-753-800 é o número que pode marcar a partir deste momento para jogar connosco o Palpite da Sorte.
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0: Recordamos que hoje estamos a jogar as duas colunas para o sorteio de amanhã com um prémio acumulado de 174 milhões de euros, uma vez que a Rádio Cova da Beira amanhã vai transmitir a sessão solene comemorativa do aniversário do Conselho do Fundão durante a programação da parte da manhã. Estamos por isso hoje a jogar as duas colunas e temos já um primeiro ouvinte em linha para o primeiro número da segunda coluna. Olá, viva, bom dia.
2: Bom dia, senhor. Como está?
0: Bom dia, estou a falar com...
2: Com a Maria Clara da Cristiana.
0: A Maria Clara, como é que está, Maria Clara? Tudo bem consigo?
2: Eu estou bem, eu estou bem.
0: Ora, ainda bem, isso é que interessa. Então diga-me lá, Maria Clara, queria o seu palpite para o primeiro número.
2: O 17.
0: O 17, sim senhor. Sim. Maria Clara, muito obrigado pela participação e até uma próxima.
2: Obrigado.
0: Adeus, bom dia, obrigado. 275-753-800 é o número que pode marcar para jogar connosco o Palpite da Sorte na edição desta segunda-feira. Olá, viva, bom dia.
3: Olá, bom dia.
0: Bom dia, estou a falar com...
3: A Lourdes Santos do
0: Fundão. A Lourdes Santos, como é que está, Lourdes? Tudo bem consigo? Estou, Lourdes.
3: Sim.
0: Está-me a ouvir?
3: Eu há bocadinho não estava a ouvir.
0: Ah, pronto. Então, queria, por favor, o seu palpite para o segundo número.
3: Pode ser o 19.
0: O 19, sim, senhor. Lourdes, muito obrigado pela participação e até uma próxima.
3: Obrigado.
0: Adeus, bom dia, obrigado. 275-753-800 é o número que pode marcar. Já temos mais dois números. Procuramos ainda por três números e duas estrelas para preencher na totalidade a segunda coluna do boletim. Olá, viva, bom dia.
4: Bom dia.
0: Bom dia, estou a falar com?
4: Celeste São Martinho.
0: A Celeste São Martinho. Como é que está, Celeste? Tudo bem consigo?
4: Tudo bem.
0: Ora, ainda bem. Então, Celeste, queria, por favor, o seu palpite para o terceiro número.
4: Já lá está o 22.
0: Não, senhor.
4: Pronto, então pode ser o 22.
0: O 22, sim, senhor. Celeste, muito obrigado pela participação e até uma próxima.
4: Adeus, bom dia.
0: Adeus, bom dia. Obrigado. 275-753-800, já temos três números, procuramos ainda por mais dois números e duas estrelas.
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0: Como já lhe disse, estamos hoje a jogar duas colunas do Palpite da Sorte, isto porque no dia de amanhã a Rádio Cova da Beira vai transmitir a sessão solene do aniversário do Conselho do Fundão, pelo que vai haver algumas alterações na programação da manhã. Recordo-lhe os números que fazem parte da primeira coluna do boletim, que jogámos na primeira hora, são o 13, o 22, o 24, o 44 e o 50, as estrelas, o 1 e o 8. Nesta segunda coluna, já temos três números, o 17, o 19 e o 22. Vamos para o quarto número. Olá, viva, bom dia.
5: Bom dia.
0: Bom dia, estou a falar com?
5: José Manuel.
0: O José Manuel da Malhada Velha. Como é que está, José Manuel? Tudo bem?
5: Sim, sim.
0: Ora, ainda bem. Então diga-me lá, meu amigo, queria, por favor, o seu palpite para o quarto número.
5: É o habitual.
0: Que é?
5: O 27.
0: O 27, sim senhor. José Manuel, muito obrigado pela participação e até uma próxima.
5: Adeus.
0: Adeus, bom dia, obrigado.
5: Dois... Temos sorte, caramba.
0: Caramba, vamos lá ver, 174 milhões. Era muito bom, era. Era muito bom. Um grande abraço, gostei de ouvi-lo, até uma próxima, José Manuel. Um abraço, obrigado, bom dia. 275-753-800 é o número que pode marcar. Temos ainda um número e duas estrelas à sua espera para preencher na totalidade a segunda coluna do boletim e todos em conjunto nos habilitarmos a esse prémio de 174 milhões de euros do sorteio de amanhã do Euromilhões. Já temos mais um ouvinte em linha. Olá, viva, bom dia.
6: Bom dia.
0: Bom dia, estou a falar com?
6: Maria Gonçalves.
0: A Maria Gonçalves do Fundão. Como é que está, Maria? Tudo bem consigo?
6: Ela, eu também.
0: Ora, ainda bem, está tudo bem, felizmente.
6: Voltei para ser quente.
0: Pois é.
6: E é calor a mais também.
0: Olha, então olha, mas agora vamos ter que o suportar um bocadinho. Então diga-me lá, Maria, queria o seu palpite para o quinto número.
6: Obrigada.
0: Queria o seu palpite para o quinto número. Maria? Estou sim, Maria? Não. A chamada foi abaixo. A Maria não deixou o número. A Maria Gonçalves, se nos estiver a ouvir, terá que ligar novamente porque não nos deixou o número na edição desta segunda-feira do Palpite da Sorte. 275-753-800 é o número que pode marcar. Tem ainda mais alguns minutos para o fazer.
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0: Ora, a Maria Gonçalves não deixou o número. Vamos lá então, para o quinto número. Olá, viva, bom dia. Não, também não. Agora o telefone não quer nada connosco. Vamos recordar então para já os números para onde pode marcar. É o 275-753-800. Temos quatro números, esperamos ainda por um número e duas estrelas. A primeira coluna do boletim ficou composta pelos números 13, 22, 24, 44 e 50, estrelas 1 e 8. Vamos então para o quinto número. Olá, viva, bom dia.
7: Estou.
0: É a Maria Gonçalves novamente.
7: Sim.
0: Pois é, é que não deixou o número. Diga-me lá, Maria.
7: Não sei porque eu já desliguei antes do tempo.
0: Pois foi. Diga-me lá então o número.
7: Era o 7.
0: O 7, sim senhor. Muito bem. Agora sim. Maria, muito obrigado pela participação e até uma próxima. Adeus, bom dia, obrigado. Já temos assim os 5 números, procuramos ainda pelo seu palpite para as duas estrelas e procurar preencher na totalidade a segunda coluna do boletim. Os números com chave são o 7, o 17, o 19, o 22 e o 27. Procuramos ainda pelo seu palpite para nos podermos preencher na totalidade a segunda coluna do boletim com as duas estrelas que faltam. 275-753-800 é o número que ainda pode marcar nos próximos instantes.
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0: Se não houver mais nenhuma chamada nos próximos instantes, vamos ter que encerrar esta edição do Palpite da Sorte com duas estrelas que vão ser escolhidas pela Rádio Cova da Beira. 275-753-800 é o número que ainda tem à sua disposição para poder ligar. Recordo-lhe que estamos a jogar hoje a segunda coluna do Euromilhões para o sorteio de amanhã com um prémio de 174 milhões de euros. Isto porque a Rádio Cova da Beira, amanhã terça-feira, vai transmitir a sessão solene comemorativa do aniversário do Conselho do Fundão, pelo que vão existir algumas alterações na programação durante a parte da manhã. 275-753-800, vamos dar mais alguns segundos. Caso não ligue, os números vão ser escolhidos pela equipa da RCB.
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0: 275-753-800 tem ainda mais alguns instantes para poder ligar. Caso contrário, vai ser a equipa da RCB a escolher as estrelas. A primeira já chegou. Olá, viva, bom dia.
9: Olá, bom dia.
0: Bom dia, estou a falar com...
9: É a Dulce Amaral.
0: A Dulce Amaral do Fundão. Como é que está, Dulce? Tudo bem consigo?
9: Está tudo bem, obrigada.
0: Ora, ainda bem. Então diga-me lá, Dulce, criou o seu palpite então, para a primeira estrela.
9: Número 1.
0: O número 1, sim senhor. Dulce, muito obrigado pela participação e até uma próxima.
9: Obrigada.
0: Adeus, bom dia, obrigado. 275-753-800, vamos dar mais alguns instantes para procurar preencher esta segunda estrela que falta na segunda coluna do boletim, a edição do Palpite da Sorte nesta segunda-feira. A chave é composta pelos números 7, 17, 19, 22 e 27. Temos para já o 1 como primeira estrela. Estamos à espera da sua chamada, senão vamos mesmo ter de encerrar. 275-753-800.
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0: Muito bem, como não recebemos mais nenhuma chamada, vai ser a equipa da Rádio Cova da Beira a indicar esta segunda estrela para a segunda coluna. Ah não, afinal não. Ainda temos uma estrela. Olá, viva, bom dia.
10: Nunca ninguém me chamou estrela.
0: Bom dia, estou a falar com...
10: Odete Nascimento.
0: Odete Nascimento. Como é que está, Odete? Tudo bem consigo?
10: Está uma coisa a ver comigo.
0: Ora, pois claro, já cá faltava. Essa era tradicional. Então, diga-me lá, a segunda estrela, qual é o seu palpite?
10: É o 12.
0: O 12, sim, senhor. Odete, muito obrigado pela participação. Olha, e até uma próxima. Diga.
10: Eu pergunto ao Paulo quem é o Odete, está bem?
0: Sim, eu sei quem é. Já falámos várias vezes, até ainda quando tínhamos outros passatempos. Já, sim, senhor. Odete, foi um gosto em ouvi-la. Até uma próxima. Adeus, bom dia. Obrigado. Está assim encerrada a edição do Palpite da Sorte. Jogámos duas colunas, uma em cada hora. Na primeira coluna, chave completa. 13, 22, 24, 44 e 50, estrelas 1 e 8. Na segunda coluna, 7, 17, 19, 22 e 27, estrelas 1 e 12. O prémio de amanhã tem 174 milhões de euros de jackpot. Muito boa sorte para todos.
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0: Às 13, a não perder os inesquecíveis, a edição desta segunda-feira do Aperitivo fica por aqui. Resta-me desejar-lhe a continuação de uma excelente segunda-feira. Bom dia.

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1: Boa tarde, são 13 horas.
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1: Olá, vivam. Muito boa tarde. Regressamos depois do fim de semana que espero que tenha sido fantástico para si, com saúde e paz, os nossos votos de sempre e a esperança também de que tudo tenha corrido de feição. Muito obrigado por aceitar o nosso convite de estar connosco novamente para mais uma semana de edições do programa Inesquecíveis, aqui no FM Estéreo da Rádio Cova da Beira. De segunda a sexta, entre as 13 e as 14 horas, queremos ser a sua companhia à hora de almoço. Um bom almoço, se for caso disso, se vai também almoçar, é um bom apetite. Se já almoçou, então, uma boa digestão. De forma tranquila, serena, calma, para escutar os fados que, já a seguir, vão aqui desfilar na antena da RCB. E vamos começar, musicalmente, com Paulo Bragança e o tema Amor e Pão Quente. É assim que começamos a nossa edição desta segunda-feira, em termos musicais, com Paulo Bragança, fruto da sugestão do Miguel Trindade, no Fundão, a Lourdes Serra, em Aldeia de Joanes, no Conselho do Fundão, a Teresa Canela, na Covilhã, também na Covilhã, o António Rodrigues, que está connosco, a Judite Esteves, no Fundão, a Rosa Antunes, em Valverde, no Conselho do Fundão, a Sofia Fernandes, está connosco na cidade da Covilhã, também naquela cidade, o Carlos e a Irene Cabral estão connosco, o Eduardo Silva Fernandes, no Fundão, e também no Fundão, o Fernando Duarte. A Maria de Lourdes Olivença, em Castelo de Vide, também nos acompanha, e no Tortuzendo, a Maria Teresa Feliciano, a Maria da Anunciação em Chavarda, Castelejo, Conselho do Fundão, e o Artur Carvalho e a Susana Carvalho, no Conselho do Fundão, também estão connosco. O Joaquim Santos, na cidade da Covilhã, também na Covilhã, em Cantargalo, a Maria Irene Gaspar, o João Ferreira, em Atalaia do Campo, no Conselho do Fundão, e o José Mendes, em Alpedrinha, Conselho do Fundão, a Velma Maria, linda, no Cineiro, na Covilhã, o Rui Oliveira e Patrocínia, no Canhoso, Covilhã, o casal Maricoto, aqui na cidade do Fundão, e também no Fundão, o João Silva, que está também na nossa sintonia. A Maria Ferreira dos Santos, no Conselho de Castelo Branco, e a Lívia Lopes, na Covilhã. Vamos então ouvir Paulo Bragança.

E depois de Paulo Bragança, uma voz feminina, vamos recordar Teresa Tarouca com Amicas do Trapo. É o fado que vamos escutar já a seguir, com a indicação do Pedro Gil em Janeiro de Cima, no Conselho do Fundão, o Eduardo Carvalho também no Fundão, a Ana Maria Matos, na Freguesia do Tortuzendo, na Covilhã, também a Maria Dulce, Lídia António Manuel e Maria de Lourdes, na Covilhã, a família Zacarias está em Enxames, Conselho do Fundão, a Judite Boa Vida também no Fundão, os José Lopes em Penamacor, a Odete Nascimento e Isidro Gigante no Canhoso, Covilhã, a Irene e a Paula Mota também na Covilhã, o Fernando Caixinha em Donas, Conselho do Fundão, o Eduardo Fonseca está também no Fundão, na escuta da Rádio Cova da Beira, a Piedade Ferreira em Cortes do Meio, a Covilhã, e também na Covilhã o Tomás Barros Varela. No Fundão, o Francisco Pereira está na nossa sintonia e também a Francisca Perpétua no Fundão. António Pereira na cidade da Covilhã, o José Torrado Lobato em Idanha, a Nova, o Gil e o Sérgio Cruz no Fundão, também no Fundão, o Luís Ferreira, a Laura Silva na Covilhã e o Camilo Santos no Conselho de Castelo Branco. Vamos ouvir Teresa Tarouca.

É mais uma voz feminina que escutamos nesta nossa edição de segunda-feira, 8 de junho de 2026. Vamos ouvir Teresinha Landeiro com Apenas Sombra. É a sugestão que a Isabel Salvado no Fundão nos deixou, a Maria Ribeiro no Fundão, a Maria do Carmo, Luís de Carvalho e a Maria Amélia no Teixoso, a Covilhã, a Angélica Mendes em Castelo Branco, o Mário Santos na cidade do Fundão e a também a Lucinda Edmô no Conselho de Fundão, está em Silvares. Rosa Carvalho Silva na Covilhã, a Maria do Rosário em Trigais, Irada, Conselho de Covilhã, a Maria Pereira no Fundão, o Adelino Pires Salvado em Castelo Novo, Conselho de Fundão, o José Vaz no Tortuzento de Covilhã, a Natália Gomes também na cidade da Covilhã, o António Adolfo em Castelo Novo, no Conselho do Fundão, e o João Moreira também em Valverde, no Conselho do Fundão, a Salete Saraiva e o Francisco Moraes na Covilhã, a Rosa Viegas em Cortes de Baixo, na Freguesia de Cortes do Meio, no Conselho da Covilhã, o Lionel Rodrigues no Fundão e também no Fundão a Maria Matos. Manuel Gama, em Castelo Branco, e no Conselho da Covilhã está o Fernando Dias.

Terezinha Landeiro, aqui também no nosso programa de hoje. E mudamos de página para mais um fado, para mais uma voz, Tony de Matos com Rosa Vaidosa. É o tema que vamos aqui ouvir, recuamos no tempo, precisamente para ouvir a Tony de Matos com essa indicação que nos chega da Gabriela dos Santos em Atalaia do Campo, no Conselho do Fundão, o Alexandre Sousa também no Fundão, a Maria Gameira em Castelo Branco, a Maria Jesus em Penamacor, a Irene Paiva está connosco no Fundão e em Aldeia de Joanes, Conselho do Fundão, o José da Silva Martins. A Patrocínio Louro está em Castelo Branco e a Teresa Matos na cidade da Covilhã. Angelina Paulo Maurício e o José Moreira no Conselho do Fundão, também no Conselho do Fundão em Alcaria, a Nazaré Gonçalves. Cláudia Ramos na cidade da Covilhã, em Alcaíns, Conselho de Castelo Branco, Olga Pereira. A Celeste Rocha está em França via internet, na nossa sintonia. O Paulo Ferreira em Castelo Novo, Conselho do Fundão. E também connosco está o Nelson Araújo, a partir de Lisboa, através da internet. O José Manuel, na Malhada Velha, no Conselho do Fundão, e a Rosa Maria está na cidade da Covilhã. O Francisco José Cruz, no Conselho do Fundão, Ana Conceição, no Fundão, a Maria Ferreira, na Covilhã, e também naquela cidade está o José Duarte Pereira.

Vamos agora ouvir uma voz da região, uma voz feminina. Flávia Pereira vem cantar aqui Carmencita. É o próximo tema do programa Inesquecíveis desta segunda-feira, com a indicação do Saraiva Novo Encarnação Saraiva, no Fundão, o Pedro e a Manuela Santos, no Conselho Fundão, a Cecília Malheiro em Oledo, no Conselho de Idanha Nova, o Francisco e a Fernanda Matos, no Tortuzento Covilhã, o Luís Manuel Serra, no Fundão, e a Carla Santos Alexandre, também no Fundão. O Francisco Cardoso está na Covilhã connosco, a Amélia e o José Silva estão no Dominguizo, no Conselho da Covilhã, ainda a Nazaré Pires, José da Silva Afonso e a Fernanda Correia está no Fundão, o António Castro em Castelo Branco, o José Augusto está no Teixoso, no Conselho da Covilhã, Conceição e João Urbana no Fundão, a Carolina Machado em Sota da Casa, Conselho do Fundão, a Maria Beatriz do Carmo na Covilhã e connosco está também o Américo Bento em Dornelas do Zezer, no Conselho de Pampilhosa da Serra, Manuel Esteves no Fundão e também no Conselho do Fundão o Carlos Gomes, Maria da Luz e José Rebal em Aldeia de Santa Margarida, no Conselho de Idanha Nova, e o Eusébio Fernandes está connosco na Covilhã.

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6: Cá estamos de volta, programa Inesquecíveis, Fados e Fadistas na Rádio Cova da Beira, de segunda a sexta, entre as 13 e as 14 horas. Lírio Roxo. É assim que o Luís Queiro vai cantar para nós este tema, que é também uma sugestão da Florinda Matos, aqui na cidade do Fundão, o António Fernandes também no Fundão. No bairro de Santo António, o José Paes e Ana Paes estão na nossa sintonia, a Idalina Almeida em Unhais da Serra, Covilhã, o Jorge Bento em Chamos, no Conselho do Fundão, o Armando Antunes também no Fundão, a Beatriz e o João Fonseca no Tortuzento, a Covilhã, e connosco está também o António Gouveia, no Sabugal, a Fernanda Salgueira, em Atalaia do Campo, no Conselho do Fundão, a Elisa Lourença, em Chamos, Conselho do Fundão, Carlos Sousa e Zezinha Sousa, no Tortuzão de Covilhã, também no Conselho da Covilhã, em Sobral de São Miguel, o Floriano Branco Pereira. O Rui Monteiro está na cidade do Fundão, a Ana Santos também no Fundão, a Luzia da Conceição, no Tortuzão de Covilhã, no Teixoso, Conselho da Covilhã, está a Maria do Carmo, em Chamos, a família Alverca e também o José Guiar está aqui connosco no Fundão, a Márcia Costa no Teixoso e o Paulo Gameiro e família estão em Cabanas de Palmela a sintonizar a RCB através da internet.

E continuamos aqui no FM da Rádio Cova da Beira, agora com Joana Mendoeira, cantar Se o Fado Não Tem Idade. É a sugestão que a família Correia Francisco e Lu no Fundão nos deixaram, também o João Manuel em Alpedrinha, Conselho do Fundão, a Libéria Prata e o José Duarte no Canhoso, Covilhã, o Filipe Cardoso está em França via internet connosco, a Otília Barata e o António Ribeiro, também a Maria Rosa Fernandes na Covilhã. Alexandra Cruz e Silva está na Covilhã, Hugo Martins e a Maria José no Sabugal, Helena Esteves no Fundão e também no Fundão a Isabel Lindeza, João Silva na Covilhã, a Teresa Correia em Cantargal, Covilhã, Helena Castro no Fundão, em Alcaide, Conselho do Fundão Amélia Santos, Filomena Trindade em Castelo Branco, também conosco em Oledo João Gerinhas, Conselho de Idanha Nova. A Maria Georgina Salvado está connosco na freguesia de Enxames, no Conselho do Fundão, e também connosco o Higino Serra Cruz, em Aldeia de Joanes, no Conselho do Fundão. Luísa Santos, em Castelo Branco, e na Covilhã, o Domingos Frade e a Maria do Carmo Frade.

O fado que se segue no nosso programa chama-se Quando as Palavras São Poucas. É intérprete Manuel Fria. Vamos ouvi-lo já a seguir aqui na antena da Rádio Cova da Beira, com a indicação do Miguel Ramos, em Chamos, Conselho do Fundão, da Teresa Ascensão, também no Fundão, o Rui Duarte, no Conselho de Castelo Branco, a Adélia Santos está, na cidade da Covilhã, a Lourdes Serrão em Donas, Conselho do Fundão, e também no Fundão, a Fátima Trindade e o marido. A marido Fátima, Aurélio Necovilhã, e no Teixoso está a Mónica Costa. A família Salvado em Enchamos, no Conselho do Fundão, e também no Fundão, a Delfina Pereira. No Tortuzendo, a Maria Ascensão Vaz e o Rui Vaz, também já tínhamos dito atrás, o Odete Nascimento e Isidro Gigante no Canhoso, que estão connosco, e ainda em Tinalhas, Angélica Mendes, que também nos acompanha aqui no FM da Rádio Cova da Beira. O Manuel Afonso em Enchamos, no Conselho do Fundão, o Carlos Ribeiro, também no Fundão, a Ana Neto em Almada, através da internet, o António Gonçalves e a Carmita Casteleiros estão connosco na Covilhã, em Donas, a Isaura Moreira e também a Rosa Correia no Fundão, a Maria Rosa Varandas na Covilhã, a Timari da Serra, Serra da Estrela, a Covilhã, também nos faz companhia, a Filomena Matos em Alcaria, Conselho do Fundão, e o Rafael Costa também no Fundão, a Júlia Podão e o João Soriano na Covilhã, a Estrela Vidal em Santo António das Areias, no Alentejo.

Eu queria cantar-te um fado. Não sou eu, mas é o título do fado que vamos ouvir com a interpretação da Maria da Fé, que também está connosco, a fruto dessa sugestão a que Maria de Jesus, no Fundão, nos deixou, também o Fernando Leitão e a Leonor Serra, em Aldeia do Bispo, no concelho de Penamacor, a Teresa Maria, no Fundão, o Joaquim Bartolomeu, em Dornelas do Zêzere, no concelho de Pampilhosa da Serra, o José António, no Alcaide, concelho de Fundão, a Cláudia Gonçalves, também no concelho do Fundão, o Alberto Pires, em Castelo Branco, e a Maria Alexandra Fael está connosco na cidade da Covilhã.

Rosas Brancas para o Meu Amor. É o tema que o Jorge Fernando vai cantar para todos nós, já a seguir neste programa, com essa indicação de Ana Geraldes, na Freguesia de Donas, Conselho do Fundão, o António Carvalho e a Maria de Fátima no Fundão, a Manuela Moreira e o Irmino Canhoto em aldeia de São Francisco de Assis, no Conselho da Covilhã, o Pedro Saraiva no Paúl, Covilhã. Também connosco está a Maria Fernanda Figueiredo, aqui na cidade do Fundão, e a Maria Marques no Conselho de Belmonte, a Fernanda Lourenço em Cantargal, a Covilhã, e também no Conselho da Covilhã está a Cláudia Monteiro. Vamos ouvir Jorge Fernando.

Vem aí a Raquel Tavares para cantar para todos nós. É o penúltimo fado que vamos escutar nesta segunda-feira, nesta nossa edição. Eu já não sei, assim se chama este tema, que também por sugestão do Artur Ramos na Freguesia de Enxames, no Conselho de Fundão, aqui vamos ouvir, a Fernanda Cabas, João Mendes no Fundão, o José Prata na Covilhã, a Rosa Helena Silveira no Tortuzento, a Covilhã, o Norberto Franco, aqui na cidade do Fundão, e em Castelo Novo, aldeia histórica do Conselho do Fundão, o Luís Pereira. Hilda Ribeiro em São Domingos Covilhã, o Sérgio Ferreira em Castelo Branco, a família Frade na Freguesia de Fatela, no Conselho do Fundão, e a Maria dos Anjos está connosco na Freguesia de Souto da Casa, Conselho do Fundão.

Hoje terminamos esta primeira edição da semana com Rodrigo. Sericoté é um dos fatos também bem conhecidos de Rodrigo. É com ele que vamos fechar portas então à nossa edição desta segunda-feira, com a sugestão da Lucinda Peixinho no bairro dos Penedos Altos, na cidade da Covilhã, também da Helena Gomes, que está connosco na Covilhã, o António Ribeira e Danha Nova, Célia Santos no Conselho Fundão, o Rui Pereira também no Fundão, o Edgar Henriques em Castelo Branco, a Maria Amélia no Fundão e o João Braçal em Oledo, no Conselho de Idanha Nova. Foi um prazer enorme, uma vez mais, estar consigo. Marcamos encontro, se Deus quiser, amanhã às 13. Até lá. Tudo bom para si. Muita saúde. Boa tarde.

0: São 2 horas. Boa tarde.
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0: 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Agora, a saia da Carolina, com a Carolina Deslandes, para ouvir na sua rádio.

0: 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Olha que bonita cidade. 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
0: 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Vamos para Vila Nova de Santo André, Joaquim da Silva Candeias. É tempo de falar da graviola. 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

0: Vamos continuar por este país incrível que é Portugal, à procura de ouvintes que estão a tomar a graviola da Lister Mais. 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
0: E já a seguir fico para ouvir a opinião a partir de Vila Nova de Gaia do António, a partir da Almada da Fátima, a partir do Porto da Emília e também de Santa Maria da Feira, da Maria Vieira. São opiniões para ouvir a seguir aqui na rádio. Agora, Marisa.

0: Comprometido, vamos para Vila Nova de Gaia. António Sapinto, porquê é que está a tomar a graviola? 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
1: 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Agora aos Santa Maria na sua rádio.

0: E como prometido, vamos lá a esta viagem. 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
0: 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Vamos agora então para o Algarve, como prometido. Vamos começar a viagem em Lagos, depois já damos um pulinho até Portimão. 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

0: Vamos ouvir os últimos três exemplos desta emissão. 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

Para mim é uma honra receber tal condecoração, não é? E fico muito contente com isso. Não estava à espera, de maneira nenhuma. Eu já passei por estes serviços há tantos anos e admiro-me como é que as pessoas ainda se lembram do que eu fiz aqui uma vida toda, não é? A minha vida, portanto, eu fui funcionário público. Trabalhei sempre como técnico nas finanças e depois houve um período da minha vida em que eu abandonei o funcionalismo público e dediquei-me às empresas. E foi assim que comecei. Comecei por fazer várias empresas: o Alardo, a Sete Fontes, a Rádio Cova da Beira. Além da empresa de construção, que fiz centenas de casas, não é? Passei pela Câmara Municipal do Fundão, com o vereador até Pintei, na altura o Regime Pinto Castelo Branco também era deputado, e eu é que praticamente aguentei tudo. Fez-se muito neste concelho.

É evidente que quando nós trabalhamos e nos focamos, nomeadamente numa área ou numa dimensão que é a educação, é essa a principal razão que nos leva a trabalhar todos os dias, ou que nos levou a trabalhar todos os dias, quase por 5 décadas. Por meio fica sempre a necessidade de fazer outras coisas e também a obrigação da participação em termos cívicos. E é aí, nessa outra dimensão, que se enquadra naturalmente a participação em associações e a participação na vida autárquica, nomeadamente na Câmara Municipal, no caso do Fundão, na Assembleia Municipal e na própria Assembleia de Freguesia do Fundão. Não estava à espera, porque, como disse, o meu trabalho é trabalho focado fundamentalmente em três dimensões, que é a dimensão do educar, em dimensão de algum modo do participar e do servir fundamentalmente. E obviamente que quem se lembrou, não me pediu opinião se eu estava ou não estava disponível estarei sempre disponível para fazer o que quer que seja, desde que seja por bem dos meus concidadãos.

significado é de gratidão, porque é o município da minha terra, naquela onde nasci, onde vivi e onde vivo. Portanto, querer sinalizar, digamos assim, de forma pronto, institucional, digamos, um percurso de vida que eu procurei que fosse pautado por princípios ligados ao bem comum e à vida social e à vida democrática da minha terra. Portanto, só posso estar grata por esse facto. Até porque não é muito, portanto, não estamos habituados a que as mulheres, digamos assim, sejam muitas vezes lembradas para assinalar estes acontecimentos. Fiz o meu percurso de vida contactando com muita gente, é verdade, e penso que é importante que as pessoas simples, que têm um trajeto de vida simples e normal, sejam, de certa forma, mencionadas na história da sua comunidade.

fiquei muito contente, porque foi o reconhecimento de um trabalho que eu sei que tinha feito no Fundão. Eu, quando cheguei há 10 anos ao Fundão, estava cheio de ativos tóxicos, de bancos, e eu ajudei a transformar coisas que não eram bonitas em coisas que eram úteis para a população do Fundão. E atualmente, mesmo o Cash and Carry, estava fechado há 20 anos, fica aqui ao pé da minha casa também, portanto, abriu ou reabriu, digamos assim. E fiz mais aqui uma fonte de riqueza para a região, como também para as pessoas que vêm-se aqui a abastecer, proporcionando que abram mais mini-mercados, mais mercearias, mais cafés e não tenham que estar a comprar coisas mais caras noutros lados.

0: Eu sou sincero, eu não estava à espera desta homenagem, desta gratificação por parte do município do Fundão. Claro que fico humildemente agradecido porque é muito especial, principalmente eu sempre fiz a minha vida toda cá, nasci no Fundão e é uma bandeira que prezem levar para todo lado. E sendo um município que sempre me ajudou, fico muito agradecido, enormemente agradecido. Se volto a ser sincero, não estava mesmo à espera quando o seu presidente me ligou a dizer que eu era um dos candidatos a receber a medalha. Fiquei um bocado surpreendido, né? Ou seja, por uma idade tão jovem, estar a receber uma medalha de tão peso é muito importante para mim.
1: Mais cinco homenageados com a medalha de prata de mérito municipal que vão receber a distinção amanhã, no âmbito das comemorações dos 279 anos da criação do Conselho do Fundão, uma sessão solene para acompanhar na antena da Rádio Cova da Beira a partir das 9:30 da manhã. Na edição do Jornal da Tarde vamos ouvir naturalmente também as personalidades e instituições que vão ser distinguidas com a medalha de ouro de mérito municipal. Pedro Brunhosa, João Gil com Sara Correia, Plutónio e Bárbara Bandeira são alguns dos nomes que vão passar pelo palco principal da Feira de São Tiago, que se realiza de 16 a 26 de julho no Complexo Desportivo da Covilhã. Pelo certame vão passar ainda Diogo Pissarra, os vizinhos Kim Barreiros, Inês Vasconcelos e Rita Guerra, um cartaz que pretende ir ao encontro de diferentes públicos.
2: O cartaz do palco principal é um cartaz musical eclético, vai dos mais jovens aos menos jovens, que tentamos sempre que seja um cartaz que preencha e que toda a gente se sinta com vontade de vir pelo menos vários dias à feira, portanto chegamos a vários públicos diferentes e diferentes gerações.
1: Para além do palco principal, este ano a organização decidiu reorganizar o espaço com a criação de mais um palco.
2: Mantemos um palco principal com artistas de renome nacionais. O segundo palco será com o palco secundário com artistas regionais que dinamizarão esse palco secundário e o terceiro palco dedicado às freguesias e àquilo que são os nossos grupos folclóricos e de cantares da nossa região, e trazemos todos os dias um grupo folclórico à Feira de Santiago.
1: A redução do número de dias é uma das novidades deste ano. O vereador com o pelouro das feiras e eventos na autarquia covilhanense, Luís Marques, explica os motivos da redução de 16 para 11 dias.
2: As associações e as empresas que estão no evento e que era muito difícil durante 3 semanas garantirem os recursos humanos para a feira, e ouvindo também o público e tendo também a noção do transtorno que causa ali à volta o evento. Depois também, numa perspectiva de permitirmos a realização de eventos nas freguesias, também os presidentes de junta manifestaram um pouco que a feira, ao ter 3 semanas no mês de julho, limitava a realização de eventos nas nossas freguesias e também, obviamente, com alguma redução de custos.
1: Outra das novidades da edição 613 da Feira de Santiago, uma das mais antigas do país, é a venda de bilhetes online que vai estar disponível a partir do dia 16 de junho. Os valores oscilam entre os 3 e os 5 euros. Há um bilhete geral para todos os espetáculos da feira no valor de 28 euros. Este ano são 203 os expositores que marcam presença, entre restauração, entidades e associações, artesanato, viaturas e maquinaria de empresas. São 57 as empresas que vão ocupar 78 stands, um número que, de acordo com o presidente da Associação Empresarial dos Conselhos de Covilhã, Belmonte e Penamacor, Marcelo Ferreira, tem vindo a aumentar.
3: Desde que a Associação passou a estar com a Câmara Municipal como parceira deste evento, na Feira de Santiago, assistimos a uma evolução notável de empresas na feira. Podemos dar um exemplo: em 2023 contávamos apenas com um corredor e 40 stands. Em 2024, esse número duplicou, passando de 2 para 2 corredores e 78 stands, um crescimento que se manteve estável nos anos seguintes, até aos dias de hoje. Conforme foi aqui referido, contamos com atualmente 78 stands e nós temos 57 empresas associadas empresariais lá.
1: Marcelo Ferreira, o presidente da direção da Associação Empresarial dos Conselhos de Covilhã, Belmonte e Penamacora. A edição deste ano da Feira de Santiago representa um investimento global na ordem dos 450 mil euros, apesar da redução do número de dias. A autarquia espera ter o mesmo aumento, o mesmo número de visitantes da edições anteriores, a rondar as 120 mil pessoas. Ainda na Covilhã, o presidente da Câmara Municipal garante que neste mês de junho a autarquia vai avançar com a candidatura para a realização de obras de requalificação da Escola Secundária Campos Melo, uma afirmação feita por Hélio Fazendeiro em resposta ao vereador do PSD na última reunião pública do Executivo. Jorge Simões considera que o município devia assumir uma postura mais proativa nesta área. O eleito social-democrata refere que, ainda em recente visita à Covilhã, o ministro da Educação foi confrontado com essa necessidade, mas importa que o município assuma o caráter prioritário desta intervenção no edifício escolar e não se limite a ter apenas uma postura expectante.
4: O próprio Presidente da Câmara chegou a dizer que estava à espera, que esperava que fosse à quarta vez. Ora, à quarta seja de vez não é uma estratégia. É a confissão de que se chega tarde, de que se tenta outra vez e que se espera que agora resulte. A questão essencial, Sr. Presidente, é se a candidatura já foi entregue. Quando a Secretária de Estado da Administração Escolar esteve na Covilhã, que compromisso concreto ficou? Quando o Ministro da Educação esteve na Campos Melo, que garantia foi obtida para a qualificação da escola? É aqui que se mede a preparação política de um executivo. Quando o Ministro entra numa escola que precisa de obras, a Câmara não pode limitar-se a acompanhar a cerimónia. Tem que colocar o dossiê em cima da mesa, tem de exigir resposta, tem de sair dali com uma data, uma verba ou pelo menos um compromisso público verificável.
1: Na resposta, Hélio Fazendeiro garante que a candidatura para a requalificação da Escola Secundária Campos Melo vai ser submetida dentro do prazo que termina no final deste mês de junho. O presidente da Câmara da Covilhã sublinha ainda que as anteriores candidaturas não foram aprovadas devido a deficiências na elaboração dos processos, mas sim por falta de financiamento para a sua concretização.
5: Reafirmamos a intenção de apresentar estas candidaturas, em particular a candidatura da Escola Campos Melo, nos prazos que permitam a sua avaliação. E já agora tecer considerações sobre a qualidade das candidaturas e a nexo causalidade sobre a sua aprovação ou não, Sr. Vereador, eu até posso aceitar e até podia tolerar isso de alguém que não tem a formação técnica que o Sr. Vereador tem e com a experiência de obras e de projetos que tem. É o primeiro a saber que não existe nenhum nexo de causalidade entre a qualidade da candidatura e a sua aprovação ou não. E, portanto, permita-me que lhe observe que não fica bem esse tipo de demagogia. Não, pareceu-me ser dizer, bom, à quarta é de vez, significa que as outras é que não souberam fazer. Enfim, foi essa a minha leitura das suas palavras.
1: Além da Escola Secundária Campos Melo, Hélio Fazendeiro garante que vão ainda ser submetidas outras candidaturas ao programa de financiamento lançado pelo Governo, com o intuito de continuar a requalificar e a modernizar o parque escolar daquele concelho. Antes de terminar, dou-lhe nota de que prosseguem esta segunda-feira os Dias Romanos em Sentuncelas, no concelho de Belmonte. A partir das 16h, há uma conversa informal sobre as plantas dos templos romanos e, a partir das 19h, vai ser dinamizada uma viagem ao pôr do sol em Sentuncelas. Um mercadinho, uma oficina militar de treino de legionários, outra de cozinha, escrita e mosaico e ainda cunhagem de moedas da época são algumas das iniciativas que fazem parte do programa destes Dias Romanos em Sentuncelas, que se vão prolongar até à próxima quarta-feira. 15h17, ponto final da informação na antena da Rádio Cova da Beira. As notícias vão estar de regresso logo após o sinal horário.

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1: As palmas são para os Azeitonas, eles que abriram as matinés da rádio desta segunda-feira, 8 de junho e desta semana. Como é que vai ser? Vai ser quente, já vamos ver. Para já, hoje está um bom dia para ver os aviões. O céu está limpo, estão 29 graus a esta hora na cidade do Fundão e também em Penamacor. Esta semana as temperaturas vão subir acima dos 30, 35 graus na sexta-feira. Calor para a Festa da Cereja. Já vamos falar nela durante esta tarde. Para já 26 na Covilhã, 28 graus em Belmonte, 30 em Castelo Branco e lá por cima pela Torre na Serra da Estrela está sempre mais fresquinho. Estão 20 graus.

Recordações de Roberto Carlos com este tema, As Baleias. Estávamos em 1981 quando foi lançado este tema do álbum Emoções. E tudo porque hoje se assinala o Dia Mundial dos Oceanos. Foi proposto pela primeira vez na Conferência Mundial do Desenvolvimento Sustentável, em 1992, mas foi a partir de 2008, mais precisamente no dia 5 de dezembro, que a Assembleia Geral das Nações Unidas reconheceu oficialmente este dia 8 de junho como o Dia Mundial dos Oceanos. E o que é que importa neste dia? Celebrar a data, mostrando que a importância dos oceanos como sendo essenciais à segurança alimentar, à saúde, à sobrevivência de qualquer forma de vida, ao clima e também como elemento essencial à biosfera. Alguém já imaginou o planeta azul sem mar? Até porque se não tivesse mar, não era azul.

Canção do Mar de Dulce Pontes, neste dia 8 de junho, em que se celebra o Dia Mundial dos Oceanos.

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2: Bom dia, senhor doutor, como está? Passou bem?
3: Olá, bom dia.
2: Esta questão é muito interessante. Ouvi um médico dizer, diz a pessoa que nos enviou esta questão, que se deita muito cedo e se levanta muito cedo também, e desta forma otimiza a hormona do crescimento, a grande rejuvenescedora do organismo. A pergunta do ouvinte: mas afinal nós não paramos de crescer a determinada altura da nossa vida? O que é que isto tem a ver com deitar cedo e cedo erguer?
3: Pois, o senhor doutor, crescer, nós crescemos até aos 18 anos, 17, 18, 19 anos, depois já não crescemos mais. Agora é o seguinte, é que deitar cedo e cedo erguer é que faz bem, porque a hormona de crescimento é produzida pela hipófise quando libertada da glândula e é alterada no fígado. Ora, a hipófise produz a hormona de crescimento, ela entra na corrente sanguínea, passa para o fígado e é transformada num fator de crescimento que vai potencializar o desenvolvimento das células e a reabilitação dos músculos e órgãos. Não tem nada a ver, está a perceber, com o crescimento que a senhora pensa que é dos ossos, da altura. Mas é rejuvenescer os órgãos e os músculos. É fundamental no crescimento das crianças e na reabilitação celular durante a idade adulta. Para as crianças é importante para o crescimento, mas no adulto é que é para substituir, reabilitar determinadas células. Esta hormona tornou-se comum em alguns desportos e até foi proibida. Porquê? Quando é dada em tomas, em tipo de comprimidos ou de outro modo qualquer, não seja produzido no próprio organismo, pode causar efeitos secundários graves em que não se necessitam deles. E então o que é que eles dão? Quando dado aos jovens, em que estão em desenvolvimento, dá

0: o gigantismo. Dá também à acromegália. O que é a acromegália? É o crescimento anormal de mãos, pés e cara. Nós vimos que ficou com umas coisas desproporcionadas. Dão deformações ósseas, dão distúrbios da tireoide, provocam diabetes, hipertensão arterial, insuficiência cardíaca, há um crescimento de órgãos internos, principalmente do fígado, aumenta a incidência de leucemias, dá doença articular, dá suores e aumenta as glândulas mamárias masculinas. Isso é a hormona de crescimento que é dada quando se toma e que muitas das vezes eles davam nos ginásios, davam nos campeonatos mundiais, davam para ganharem para terem mais força e, portanto, mais possibilidades de ganharem prémios. Claro que nós paramos de crescer, como eu lhe disse, por volta dos 18 aos 19 anos. E deixar cedo e ser de erguer, dá saúde e faz crescer. Isto é o que se diz mais aos jovens. Mas para o adulto o que interessa é rejuvenescer algumas células que vão morrendo.
1: Então continua a fazer sentido.
0: Faz sentido. E quando o meu colega se referia a isso, era a dizer que rejuvenescia
1: Muito bem.
0: o organismo.
1: Um beijo, meu
0: Até
1: querido.
0: amanhã.
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Manic Monday são as Bengals, uma banda que fez furores nos anos 80. Eu estava a ouvir a música e a lembrar-me, e hoje é Monday, e a lembrar-me daquele provérbio que não há sábado sem sol, não há domingo sem missa e não há segunda sem o quê? Sem preguiça. E se estiveres de folga, está tudo bem. Se estiver de férias, está tudo ainda melhor. E se estiver perto do mar, pode ir até à praia. Se estiver aqui de férias, pode ir até à serra. Enfim, já pensou que nós somos um bocadinho do sítio onde vivemos? Eu lembro-me, por exemplo, uma vez veio uma professora do Alentejo dar aulas aqui para o Fundão e passado uma semana teve de ir embora porque ela ficava mal disposta de ver tanta serra, porque não estava habituada a estas altitudes. E lembro-me também quando uma vez nevou em Lisboa, a euforia que foi cair neve em Lisboa. Nunca tinha caído neve em Lisboa. E eu achei até aquilo um bocadinho exagerado, mas pensando bem, eu faço o mesmo quando chego ao mar. Portanto, nós somos um bocadinho fruto também da geografia onde moramos, onde vivemos e onde crescemos. Thank you.

0: Boa tarde, são 16 horas.
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0: Anali do GNR, antes estivemos com Desconectados e Jorge Palma, Frio do Inverno, do álbum Liberdade Incondicional, e agora está na hora de espreitarmos as curiosidades do dia, deste dia.
1: Sabia que existem animais que dormem sempre com o olho aberto? Existe uma espécie em específico que mantém sempre um olho aberto enquanto dorme. É o caso dos golfinhos.

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Anastácia, I can feel you. Sabe o que é que eu já estou a sentir? A chegar a Festa da Cereja, já na próxima sexta-feira, que vai abrir portas para 3 dias de festa à volta deste fruto maravilhoso. A cereja em Alcongosta, claro está, sexta, sábado, domingo, e o que é que não vai faltar? A cereja fresca e tudo o que é produto derivado da cereja, dos doces aos licores, dos chás, aos pastéis, chocolate, bombons, enfim, artesanato também, animação de rua, concertos, tasquinhas, muitas atividades na Festa da Cereja, que vai ter como destaque música Mustache Brass Band, sexta-feira, às 22h, depois João Só, o concerto de sábado à noite, também às 22h, o palco está de regresso ao Centro da Aldeia este ano. O ensemble de acordeão da Academia de Música e Dança do Fundão, no domingo, e às 17h, e no domingo haverá também uma caminhada pela Rota da Cereja, isto logo às 8 da manhã, pela Fresquinha. Bom, animação não falta também com os diversos shows cooking. Esta palavra é difícil. Com os diversos show cooking à volta do quê? Da cereja e de tudo o que pode ser feito com cereja. E no fundão, a cereja cabe em tudo. Nas bebidas, no café, nos doces, nas entradas, na sobremesa, com carne, com peixe, nos molhos, nas compotas, enfim. Há mil e uma maneira de fazer cereja e retirar-lhe tudo o que tem de bom. Festa da Cereja, sexta, sábado e domingo, em Alcongosta. Fica já um conselho, o melhor é ir de autocarro. Deixar o carro na cidade, há autocarros de 15 em 15 minutos para Alcongosta. É muito mais prático. Pode ir sozinho, em grupo, com família. Depois há autocarros também de 15 em 15 minutos a regressar, desde o início da festa até de madrugada. Portanto, é mais seguro deixar o carro na cidade e ir de autocarro, seja durante o dia ou seja durante a noite. Porque esta é uma festa, há duas festas na Festa da Cereja. A festa que vive do dia e também a festa que vive da noite. E no sábado à noite vai viver do concerto com João Só. Ele vem aí com os Abandonados. Anda daí.

Saudações associativas a todos os ouvintes da DECO. Hoje vamos falar sobre o administrador de condomínio. Todos os condomínios precisam do administrador que se ocupe dos assuntos relacionados com as partes comuns, com o pagamento de contas ou a contratação dos serviços exigidos para o dia-a-dia do prédio. Saiba como escolher o administrador do condomínio e o que fazer se este não cumprir as suas funções. A administração das partes comuns de um condomínio compete a duas entidades, a Assembleia de Condóminos e o administrador de condomínio. O administrador é eleito e exonerado pela Assembleia. Se os condóminos em Assembleia não conseguirem chegar a acordo para a escolha do administrador, qualquer condómino pode recorrer à via judicial e conseguir que o tribunal o nomeie. Em regra, através de uma administração rotativa dos condóminos ou optando por uma empresa de administração, acaba por se conseguir encontrar sempre alguém para assumir esse papel. O mandato tem, em regra, a duração de um ano, que pode ser renovado. O administrador manter-se-á em funções até que o sucessor seja eleito ou nomeado. Depois de eleito, compete ao administrador uma série de funções que têm por objetivo manter a funcionalidade e a boa saúde financeira do condomínio. É no cumprimento dessas funções que muitas vezes existem discordâncias e conflitos entre administrador e condóminos. O descontentamento com o desempenho das funções de um administrador pode surgir por vários motivos. Não ter convocado a Assembleia de Condóminos quando devia, não ter entregue o relatório de contas do ano anterior ou o orçamento para o ano seguinte, não resolver problemas do dia a dia, utilizar dinheiro do condomínio para proveito próprio ou simplesmente não ter trocado uma lâmpada fundida. Quando um condómino não está satisfeito com o administrador e tem razões fundamentadas, deve começar por lhe o dizer diretamente, indicando o que lhe desagrada e o que acha que deveria ser feito para melhorar a situação. Se não tiver sucesso, deve ser convocada uma Assembleia Geral Extraordinária para expor o que se passa. Na Assembleia poderão ser tomadas decisões que remediem o que está a ser feito pelo administrador ou que impeçam de continuar a fazer o que não está bem. Em última instância, e se não houver qualquer alteração de comportamento, a Assembleia pode exonerá-la e exigir novo administrador. Para exonerar o administrador, é suficiente a maioria dos votos representativos do capital do prédio. Caso tenha dúvidas sobre este ou outro assunto, não hesite em contactar-nos. Até à próxima rúbrica.

Darkunas, matinés da RCB, já estamos quase perto das 5 da tarde e eu estava aqui a pensar naquela palavra que me custou tanto a dizer, os shows cooking, às vezes até custa mais a dizer no plural, e a passar em revista algumas das palavras que nós agora só dizemos em inglês, porque parece que já esquecemos as palavras em português. Por exemplo, para além do show cooking, que nós podemos muito bem substituir por espetáculo de cozinha, porque não? Os flyers. Já ninguém diz brochuras, já ninguém diz panfletos, agora são flyers. Soa melhor. O know-how, que é outra palavra inglesa muito utilizada no dia-a-dia dos portugueses, como se nós não tivéssemos know-how, como se nós não tivéssemos conhecimento. Depois, é esta aqui é das minhas preferidas, que é o CEO de uma empresa. É o CEO de uma empresa, basicamente, o CEO de uma empresa. Já não há diretores, administradores, presidentes dos conselhos de administração. A nossa língua, de facto, é pesada. CEO é muito mais leve, assim, andamos nas nuvens, no céu. Depois, o coffee break. Também já ninguém faz pausas para café. Vamos ao coffee break. Briefing, que é outro... O que é que aconteceu com as reuniões? Reuniões, os encontros, agora são briefings. Vamos fazer ponto de situação num briefing. E esta, brainstorm, em português, porque não dizer tempestade cerebral? Bom, algumas dão razão aos clãs. A língua inglesa fica sempre bem e nunca traiçou a ninguém.

Fingertips, Shooting Stars. Estamos a terminar e vamos fazê-lo com Joss Stone, Killing Time. Shooting Star, Killing Time. Estamos muito bélicos. Até já.

0: Boa tarde, são 17 horas.
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Katy Perry, Roar, a melhor forma de iniciar esta última hora das matinés da RCB, melhor ainda já a seguir com Lady Gaga, Mary the Night, e depois uma viagem pelo tempo, vamos viajar pelo passado para perceber a importância deste dia 8 de junho para a região. É daqui a pouco, para já vem Lady Gaga.

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2: 7 de junho de 2026 é o Dia Mundial da Segurança Alimentar e Dia Mundial do Naturismo, que se celebra anualmente no primeiro domingo de junho no Hemisfério Norte. A data serve para promover o respeito pelo próximo e a comunhão com a natureza através do estilo de vida naturista. A 7 de junho, mas em 1494, Portugal e Espanha assinaram o Tratado de Tordesilhas. Em 1918 foi criada na Covilhã a Associação das Florinhas da Rua, a atual creche do Menino Jesus. Em 1930 foi criada a Associação de Socorros Mútuos, mutualista covilhanense, sucessora da Associação de Socorros Mútuos Operária Covilhanense, fundada em 1895. Em 1948 foi criada a Escola de Enfermagem de Castelo Branco, a atual Escola Superior Dr. Lopes Dias. Em 1992, Frank Sinatra atuou pela primeira vez em Portugal, no Estádio das Antas, no Porto. Em 2002, Jorge Nuno Pinto da Costa visitou a Covilhã e foi homenageado pelos Dragões da Cidade pelos 20 anos à frente do Futebol Clube do Porto. Em 2003, realizou-se pela primeira vez no Sabugal o Festival do Alto Coa, que decorreu até dia 20 de julho. No mesmo ano, Vítor Pereira foi eleito como presidente da Conselhia do PS Covilhã. Em 2004, realizou-se pela primeira vez na Rua da Cal, no Fundão, uma feira para dinamizar o comércio naquela artéria histórica. Em 2006, foi lançado o trabalho discográfico Duas Mãos Cheias de Cantigas, realizado pelos alunos da Escola de Lourissal do Campo. São factos que fazem história neste dia 7 de junho.
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0: Tatiana Duarte, erros meus. E por falar em erros, perceberam que há pouco estivemos a fazer uma viagem, mas pelo dia 7 de junho, que foi ontem, domingo, e hoje já é segunda-feira, e já é dia 8, enfim, ainda não estamos habituados, ao dia da semana. Vamos lá então, ao dia 8.
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2: 8 de junho de 2026 é Dia Mundial dos Oceanos. 8 de junho, mas em 1859, Dom Pedro V criou o Curso Superior de Letras em Portugal. Em 1935, nasceu na Covilhã o médico Álvaro Ferreira Pinto, um dos mais reconhecidos urologistas do país e fundador do primeiro serviço de urologia do Distrito de Castelo Branco. Faleceu em janeiro de 2021, aos 85 anos de idade. Em 1949, foi criada por 30 sócios a Adega Cooperativa do Fundão. Em 1958, o Américo Tomás, candidato pela União Nacional, foi eleito presidente da República Portuguesa, derrotando Humberto Delgado. Em 1973, foi inaugurado o pavilhão gimnodesportivo do Inatel na cidade da Covilhã. Em 1992, foi fundada a Associação Desportiva de Belmonte. Em 1999, morreu Francisco Fazendeiro, o primeiro enfermeiro civil do Hospital da Covilhã. Em 2004, abriu portas na Praça Amália Rodrigues, no Fundão, o primeiro posto de informação turística do concelho. Em 2021, tomou posse o quinto reitor da Universidade da Beira Interior, o professor Mário Raposo. São factos que fazem história neste dia 8 de junho.
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Belchais Hotel, Sunset Boulevard. E agora, estava aqui a pensar, o que é que nesta altura do ano, em que o céu está limpo, limpo, é melhor ver um sunset, lá está a língua inglesa, um pôr do sol ou um nascer do sol? Bom, da minha varanda, o nascer do sol é fantástico. Hoje estava um céu azul, azul, azul, azul, que eu sei lá, e via-se a lua ainda de madrugada, vestida de cetim, que linda que ela estava no meio de todo aquele azul. E logo à tarde, assim mais para a tardinha, no final da tarde, quem passear ali pela Avenida Eugênio de Andrade vê o melhor pôr do sol da cidade, quando o céu fica com aqueles tons rosa, depois fúcsia e depois um amarelo torrado. É fantástico. É uma sugestão, não custa nada. Basta olhar para o céu. Agora vem os The Gift.

0: Ganso, o menino bolha, Gino é o tema desta canção. São 17h48, ainda há tempo para um conselho. Vem a Memo Move.
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2: Olá, esta semana é dedicada ao tema treino multicomponente, benefícios e como fazer em casa. O treino multicomponente é uma das formas mais completas de exercício físico destinado à população sénior. Este tipo de treino trabalha em simultâneo várias capacidades físicas que concorrem para a autonomia e a qualidade de vida, melhorando nomeadamente a força, o equilíbrio, a resistência, a coordenação, a flexibilidade, a agilidade e a velocidade de reação. Sendo feito em casa, este tipo de treino pode incluir exercícios como caminhada ligeira, exercícios de braços e de pernas, movimentos de coordenação simples e alguns alongamentos já no final da sessão. O objetivo deste treino não é o de atingir um elevado desempenho físico, mas o de preservar a capacidade funcional necessária para as atividades do quotidiano. Aceita o nosso conselho? Se está em idade sénior, faça este treino em casa. Ele irá melhorar a sua aptidão física geral, favorecendo a manutenção da independência e reduzindo o impacto do envelhecimento. Este é um conselho do Memo Move. 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

Blink 1982, What's My Age Again? Agora já estavam a tocar os Pedra d'Era e eles estão aqui prontinhos para entrar, para lembrar, para recordar que amanhã é o dia do Conselho do Fundão. 279 anos desde a sua fundação, quase 3 séculos de existência que tem este Conselho. Vão haver várias atividades, deixo-lhe como sugestão cultural esta visita ao Museu José Alves Monteiro, que amanhã inaugura uma exposição entre livros e memórias. A Biblioteca do Fundador é dedicada à memória biográfica e bibliográfica de José Alves Monteiro, o fundador e patrono do Museu Arqueológico Municipal do Fundão, que vai também, a partir de amanhã, ter uma estátua em sua homenagem junto à Igreja Matriz do Fundão. Depois vai haver as cerimónias protocolares e a sessão solene comemorativa do Dia do Conselho, a partir das 9:30 da manhã, que a RCB vai transmitir em direto. É a sugestão para o Dia do Conselho. Já sabemos que não é feriado. O feriado do Conselho do Fundão está associado à Santa Luzia, no dia 15 de setembro, mas amanhã celebramos o Dia do Conselho. Nós é assim, celebramos 3 dias durante o ano. É o Dia da Cidade, a 11 de março, o Dia do Conselho, a 9 de junho, e o feriado municipal, a 15 de setembro. Então vêm os Pedra d'Era a celebrar o Fundão. O tema chama-se Fundão, Vila Perfumada. Ele foi escrito e composto, ainda era uma vila, agora é uma cidade, mas continua perfumada, não tivesse Gardunha rodeada de serras e de natureza. A Gardunha a sul, a Estrela a norte, o Açor a oeste, a Malcata a este. Que sorte!

E pronto, voltamos amanhã, dia de festa no Fundão, dia do Conselho do Fundão. Vamos terminar também com a música tradicional, Monda, e o tema chama-se Diz a Laranja ao Limão.

0: Boa tarde, são 18 horas.
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0: Mais uma vez, muito boa tarde. Esta é a edição do Jornal da Rádio Cova da Beira, nesta segunda-feira, 8 de junho de 2026. Já foram inaugurados, precisamente no Estádio Municipal do Fundão, os balneários. É um dos momentos no âmbito do programa comemorativo dos 279 anos da Fundação do Conselho. Esta tarde também a valorização do espaço público na Praça do Município, com a visita a diversos locais. Amanhã será então a inauguração da estátua de homenagem a José Alves Monteiro e a inauguração da Unidade de Saúde Familiar. A Câmara vai homenagear-se com a medalha de ouro da cidade do Fundão. O ex-presidente da Câmara Municipal, Paulo Fernandes, Carlos Chamardinho Gomes, ex-presidente da Assembleia Municipal do Fundão, a Santa Casa de Misericórdia do Fundão e a Rádio Cova da Beira. São precisamente as entidades, personalidades e instituições que vão receber a medalha de ouro. Contamos-lhe também essas reações dos homenageados e damos-lhe conta da medalha de bons serviços que a Câmara Municipal vai entregar. Recordo-lhe daqui a pouco outros temas da atualidade informativa regional. A motorista da Covilhã anuncia 7 milhões de investimento em habitação. António Ferreira venceu o trailer da Cereja, o longo 33 quilómetros. Fique para ouvir estas e outras notícias já a seguir na edição da tarde do Jornal da Rádio Cova da Beira.
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1: Mais uma vez, muito boa tarde. Esta é a edição do Jornal da Rádio Cova da Beira, nesta segunda-feira, a véspera do dia do Conselho do Fundão. Ao longo desta jornada informativa, já ouvimos os 10 medalhados com a medalha de mérito pela Câmara Municipal do Fundão. Vai ser na sessão solene comemorativa dos 279 anos da criação do Conselho, no dia de amanhã, a partir das 9:30 da manhã, antes à deposição. Exposição de coroa de flores no memorial dos antigos combatentes na estação ferroviária do Fundão. Na sessão solene são homenageados também com a medalha de bons serviços diversos funcionários: Arlindo Dias Brito, António Luís Brito dos Santos, Maria de Lourdes Custódio Teixeira, Cecília Maria da Silva, Aquilar Cruz, Maria Celestina Duarte Mesquita Figueiredo e Ricardo Rosa Moreira também recebem a medalha de bons serviços. Os bombeiros voluntários Paulo Sérgio Martins da Costa, Manuel António Moraes, David Barreiros Amaro e Vítor Manuel dos Santos Carvalho. Com a medalha de ouro, fundada em 1516, a Santa Casa da Misericórdia do Fundão é uma das organizações que vai receber esta medalha de ouro de mérito municipal. A instituição presta apoio diário a cerca de 1.500 utentes nas suas diversas valências, emprega cerca de 4 centenas de pessoas. Para o provedor da instituição, a atribuição da medalha de ouro do município é um sinal de reconhecimento por toda a atividade desenvolvida pela Misericórdia Fundanense, uma distinção que, sublinha Jorge Gaspar, representa que a solidariedade é um valor que cada vez vale a pena.
2: É sempre algo que nos deixa satisfeitos e tem um significado. É o significado que somos uma entidade do setor social que tem um impacto social enorme no Conselho do Fundão. E não só. E também em alguns conselhos vizinhos. Isto é o sinal de que vale a pena a solidariedade, que vale a pena as pessoas juntarem-se para fazerem em comum o bem comum. Esta medalha é uma medalha de reconhecimento para toda a Irmandade, que no fundo é a gênese da Misericórdia, e é também um reconhecimento para todos os que trabalham na instituição.
1: Um motivo de orgulho para toda a Irmandade, um estímulo para todos os que trabalham na instituição, uma distinção que, sublinha Jorge Gaspar, não representa uma responsabilidade acrescida, uma vez que essa responsabilidade é sentida diariamente pela Santa Casa da Misericórdia do Fundão.
2: A responsabilidade existe todos os dias e desde há muito tempo. Este compromisso que nós temos com as pessoas, e é um compromisso com as pessoas desta região, não só desde o Fundão, com as pessoas deste território, continua a ser o mesmo. Obviamente que a medalha de ouro da cidade do Fundão nos deixa muito satisfeitos, nos deixa mesmo orgulhosos, mas não é, digamos, que uma carga, algo que vai responsabilizar-nos mais, porque essa responsabilidade existe e existiria independentemente desta medalha. Nós não andamos à procura de distinções, nós o que procuramos é fazer cada vez mais e melhor.
1: A Santa Casa da Misericórdia do Fundão a receber a medalha de ouro da cidade do Fundão. Também Carlos São Martinho Gomes, 69 anos, natural e residente em Silvares. Na sua vida abraçou várias experiências empresarial, letiva, autárquica, política e associativa. No poder local foi presidente da Junta de Freguesia de Silvares, vereador da oposição e da maioria, vice-presidente da Câmara Municipal do Fundão, membro da Assembleia Municipal do Fundão, órgão que veio a presidir, mas também presidente da Associação Comercial e Industrial do Conselho do Fundão, diretor da Escola EB23 de Silvares. Carlos São Martinho Gomes agradece a decisão da Câmara Municipal Fundanense.
3: Que eu agradeço sinceramente ao Presidente de Câmara e a todo o Executivo esta lembrança, que de alguma forma reflete um pouco aquilo que tem sido a minha vida ao longo nos últimos 40 anos, não só em termos autárquicos, mas a outros níveis. Suponho que também teve por base outro tipo de avaliação, nomeadamente a minha experiência associativa, empresarial, letiva, porque ao longo destes anos, destes 40 anos, tive, digamos, uma vasta experiência nestes domínios, político também, não esquecer. Portanto, nós temos que aceitar este reconhecimento. E eu, humildemente, aceito este reconhecimento, agradecendo, como é óbvio, a lembrança que o Executivo Municipal quis ter para com a minha pessoa.
1: Também título, digamos, daquilo que foram batalhas na vida de Carlos São Martinho Gomes, elege a Escola de Silvares, a criação da Escola B23 de Silvares, como um dos objetivos que mais, obviamente, o marca.
3: Uma que pode saltar de imediato à vista é a criação da Escola de Silvares, quer dizer, por exemplo, como um dos reflexos da minha atividade letiva. Eu tive uma atividade letiva um pouco alargada, mas aliada a essa atividade letiva, tive também a oportunidade de liderar um processo de criação da Escola de Silvares, que é uma obra em concreto, que está no terreno, que já ajudou a formar centenas de milhares de alunos naquela região mais deprimida. Portanto, essa, digamos, que me está colada à pão enquanto satisfação daquilo que de um trabalho em concreto.
1: Que não foi um processo fácil, diga-se, não é foi um processo, verdade.
3: Não foi um processo fácil, é verdade. E todos os processos difíceis depois acompanham-nos com uma memória mais relevante.
1: Carlos São Martinho Gomes, a título individual, a receber a medalha de ouro da cidade. Também a título individual, o ex-presidente da Câmara Municipal do Fundão, Paulo Fernandes, vai receber o galardão, mas apesar de várias tentativas, inúmeras tentativas, para falar com o ex-presidente da Câmara Municipal do Fundão, nenhuma teve sucesso. A RCB, que celebra no dia 18 de junho 40 anos de existência, ao longo de 4 décadas tem acompanhado o dia-a-dia das populações da Rádio Cova da Beira, ou da Cova da Beira, levando informação rigorosa, independente, isenta, dando voz às pessoas, às instituições e às comunidades que fazem a região. A Rádio Cova da Beira tem sido companhia permanente para milhares de ouvintes, partilhando momentos de alegria, desafios e histórias que marcam a vida coletiva. O reconhecimento deste percurso acontece é amanhã, dia do Conselho, com a atribuição da medalha de ouro do município do Fundão, uma distinção a que homenageia o contributo da RCB para a informação, a cultura, a cidadania e também a coesão social territorial.
4: É, acima de tudo, um grande orgulho, uma enorme honra e também uma grande responsabilidade. Naturalmente que esta medalha de ouro, julgo eu, que distingue e reconhece o percurso da Rádio Cova da Beira ao longo de 40 anos. Nós este mês fazemos 40 anos de vida e esta medalha é também um reconhecimento daqueles que há em 86, na cidade do Fundão, usaram ou tiveram a ousadia de lançar uma rádio, ainda que no enquadramento da Rádios Piratas, depois todos os profissionais, todos os colaboradores, todos os amigos, cooperantes, cooperadores, como agora se diz, ao longo destes 40 anos, destas 4 décadas, fizeram da rádio aquilo que a rádio e a RCB é hoje, e portanto todos eles estão de parabéns, e acho que esta medalha é o reconhecimento desse trabalho coletivo, dessa mistura entre aquilo que a rádio representa e a própria comunidade, e portanto nós temos que receber esta medalha com gratidão, com humildade e com responsabilidade, como eu disse.
1: Miguel Nascimento, o presidente da direção da Rádio Cova da Beira, 40 anos depois da sua fundação, a RCB continua a olhar para o futuro com a mesma missão de sempre: estar próximo das pessoas, informar-se com credibilidade, reforçar os laços que unem a comunidade. RCB, 40 anos de serviço público e dedicação à região, o presidente da Rádio Cova da Beira, Miguel Nascimento, sublinha também a feliz coincidência entre a medalha de ouro da cidade do Fundão e os 40 anos que no próximo dia 18 de junho a RCB assinala.
4: Esta medalha vem na altura certa, pela dupla felicidade de comemorarmos 40 anos de vida e, ao mesmo tempo, o município a reconhecer o nosso trabalho coletivo com o mais alto galardão. E eu, sinceramente, acho que este é um estímulo também, esta medalha, este momento, é um estímulo, quer o aniversário, quer a medalha, para todos nós refletirmos sobre a importância da rádio e sobre, se me permitem, a importância da RCB no território, na nossa região. Esta rádio é uma rádio muito vincada e muito colada ao território, que merece esta distinção, porque os jornalistas que aqui trabalham...
1: Miguel Nascimento, o presidente da direção da Rádio Cova da Beira, a sublinhar-se precisamente o facto da rádio ir assinalar no próximo dia 18, 40 anos, e receber já no dia de amanhã esse troféu, esse galardão, o mais alto galardão do município fundanense. É um assunto para continuar a acompanhar-se aqui na antena da RCB amanhã, a Rádio Cova da Beira, se as condições técnicas permitirem, irá então a partir das 9:30 estar em direto do Salão Nobre, da Sala de Imprensa do Casino Fundanense, para a transmissão desta sessão dos 279 anos de aniversário da Fundação do Conselho do Fundão. No âmbito do programa comemorativo, dar-lhe conta precisamente hoje da valorização do espaço público na praça do município e também precisamente ligado a este fator, amanhã a inauguração da estátua de homenagem a José Alves Monteiro, no Largo Doutor Alfredo da Cunha, junto à Igreja Matriz do Fundão, mas também já esta tarde a inauguração dos balneários do Estádio Municipal do Fundão.
4: Esta medalha vem...
1: É precisamente isso que o presidente da Câmara Municipal do Fundão aqui vai sublinhar relativamente a este momento de inauguração dos balneários que há muitos estavam a funcionar.
5: É uma obra que foi suportada na totalidade às pensas do orçamento do município, e estamos a falar em mais de 500 mil euros que representou essa obra para o município e que nunca tinha sido inaugurado, e eu acho que devemos valorizar também os avanços que fazemos em comunidade quando capacitamos melhor as nossas infraestruturas, sobretudo para garantir que os nossos atletas, aqui naturalmente mais utilizados pelo Clube Académico do Fundão, têm acesso a essas infraestruturas para estarem ao mesmo nível, neste caso até melhor que outros clubes da nossa região. Por isso estamos satisfeitos com isso, vamos fazer essa valorização.
1: Miguel Gavinhos, o presidente da Câmara Municipal do Fundão, amanhã também será feita a inauguração das instalações, não a abertura, a inauguração das instalações da Unidade de Saúde Familiar Sereja, por volta das 12 horas e 30 minutos. Outros temas da atualidade informativa regional, falando precisamente em aniversário, a motorista da Covilhã vai construir na Quinta Ponte Terra, no Teixoso, um complexo de habitação sénior estimado em 7 milhões de euros. O investimento previsto no plano estratégico da instituição 2024-2030 permitirá criar 35 apartamentos. O anúncio marcou a intervenção do presidente do Conselho de Administração da motorista, Nelson Silva, que à margem do encontro admitiu a intenção de apresentar a sua recandidatura às eleições previstas para dezembro, Dulce Gabriel.
6: Há 12 anos na liderança da mutualista da Covilhã, Nelson Silva admite uma recandidatura. O objetivo é concluir o plano estratégico anunciado há 2 anos.
7: E, portanto, não faria sentido nesta fase, a não ser por um motivo de força maior, não o concretizar. E, portanto, sim, vamos ter eleições este ano, em dezembro de 2026. Conto apresentar-me de novo aos nossos associados e pedir-lhes a confiança para mais um mandato de 4 anos.
6: Nelson Silva quer liderar por mais 4 anos a mutualista, que tem 4.500 associados, 100 trabalhadores e 160 utentes. A organização mantém a aposta na criação de respostas que promovam a longevidade, retardando a institucionalização. É nesse contexto que a mutualista da Covilhã anuncia a construção

0: ou que podem alugar, centrado, obviamente, numa atuação junto dos nossos associados. É esse o objetivo, é dessa forma que funcionará e que terá também integrado um serviço de apoio domiciliário, concentrado. E, portanto, mais uma vez estamos-nos a adaptar àquilo que é a necessidade. Nós hoje, para que tenham uma ideia, temos 60 pessoas em apoio domiciliário, temos 3 equipas, temos 12 pessoas a trabalhar e temos, cada viatura nossa faz na ordem dos 1.000, 1.500 quilómetros por mês.
1: Aproximar o serviço de apoio domiciliário às novas exigências da população é a missão da mutualista da Covilhã. O empreendimento poderá ser lançado até final deste ano.
0: Mas é um projeto que nós consideramos que até o final deste ano estará em condições de poder arrancar.
2: Mas já abriu o concurso público para a obra começar? Não.
0: Não, ainda não estamos nessa fase. Estamos apenas ainda na fase em que a Câmara aprovou. Neste momento estamos a refazer de novo o projeto na componente de arquitetura e nas especialidades. E que espera até ao final do ano poder então depois e sim lançar.
1: Além do equipamento a edificar na Ponte Terra, a mutualista da Covilhã anuncia a vontade em construir outros 30 apartamentos na cidade da Covilhã, esses destinados à oferta de habitação a custos controlados e a localizar nas proximidades do Jardim do Lago. Investimentos que, nas palavras de Nelson Silva, capacitam a mutualista que passará a agregar ao seu portfólio respostas de habitação destinada à população sénior. Será o caso de Maria Fernanda da Silva Carapito Madeira, associada da mutualista desde há 55 anos e que no último sábado foi distinguida com um emblema de ouro.
3: Vindo posso entender porque a senhora doutora me aconselhou e cá estou há 2 anos.
2: E a mutualista para si é?
3: É muito boa, é muito boa, é uma família.
1: Aos 78 anos, Fernanda Madeira sabe o que é ser cuidadora informal, sempre cuidou dos pais e foi o pai quem a fez associada da mutualista, onde encontrou respostas de acompanhamento médico e dinâmicas diárias que a ajudaram a combater a solidão. Da celebração dos 96 anos da mutualista da Covilhã, sobressai ainda a celebração de 2 protocolos destinados a apoiar crianças e jovens utentes da instituição no âmbito das respostas de apoio a migrantes. As parcerias com a UpSchool e o Pentaclube da Covilhã vão permitir que 10 de utentes beneficiem gratuitamente de aulas de português e prática desportiva.
4: A mutualista da Covilhã anunciar 7 milhões de investimento em habitação. Volto ao Fundão para lhe dar conta de que o Museu Arqueológico inaugura uma exposição dedicada ao fundador, inserida nas comemorações do Dia do Conselho e na homenagem que o município fará com a inauguração de uma estátua no Largo Dr. Alfredo da Cunha, José Alves Monteiro, no Museu Arqueológico Municipal. Pode ser visitada a partir de amanhã e até a final do mês a exposição Entre Livros e Memórias, a Biblioteca do Fundador, dedicada à memória biográfica e bibliográfica de José Alves Monteiro. A exposição reúne uma seleção representativa do acervo bibliográfico deste fundanense, permitindo ao público conhecer parte do universo a que acompanhou a sua atividade enquanto investigador, arqueólogo, etnógrafo, colecionador e divulgador da história local e regional. Através dos livros que constituíram a sua biblioteca pessoal, a mostra procura evidenciar os interesses, as referências e os percursos de conhecimento que marcaram uma vida dedicada ao património e à cultura. No contexto da exposição, será igualmente apresentada às 15h no museu o catálogo Entre Livros e Memórias, publicação elaborada a partir de uma seleção das obras mais significativas da Biblioteca de Alves Monteiro. Ainda no Fundão, ontem terminou-se a terceira edição do Trail da Cereja, mais de 1.000 atletas, sábado e domingo, sábado para os mais novos, ontem para os trails precisamente mais longos, 33, o longo, o médio e de curta duração, coube a António Ferreira precisamente vencer o trail mais longo, 33 quilómetros em 3 horas, 53 minutos, 38 segundos. António Ferreira do Runners do Demo, que precisamente venceu esse percurso mais longo e disse à RCB que o calor foi o maior problema enfrentado.
5: Foi uma prova em que foi preciso realmente gerir a água, portanto constantemente a beber água, porque o calor começou a apertar, em certas subidas apanhava

0: muito calor porque não havia circulação de ar, mas é uma prova difícil e uma prova rápida, porque é uma prova em que permite que, para quem tem pernas e pulmão e coração, consiga estar constantemente a correr. Por isso, cria um grau de dificuldade ainda mais elevado. E também de autogestão, para depois não havermos um momento de termos uma quebra.
1: Praticamente não teve companhia durante este treino?
0: Não, na parte inicial, quando houve a primeira subida, que era uma subida difícil, os colegas ficaram ligeiramente para trás, depois fui andando, correndo conforme a disposição e a facilidade, e foi gerindo daqui a água e o esforço.
1: Qual foi o maior adversário? O calor?
0: Sim, foi o calor, foi o calor. Por acaso, em termos de noção de distância e de tempo, não tive assim muita noção, mas foi o calor foi a mais dificuldade, e depois a gerir a água.
1: E os trilhos, quando passou, fantásticos?
0: Sim, fantásticos, é pena ter acontecido aqueles incêndios e me terem ajudado a manter a sombra e a embelezarem também a serra, mas é uma serra bonita.
1: Nas próximas edições vamos cá ter o António Ferreira.
0: Se Deus quiser.
1: A próxima prova, dizia há pouco, que vai correr a Espanha.
0: Sim, uma prova que é a Rionio Trail Run, se não me engano pelo nome, e é uma prova de 3 etapas, 3 dias, 3 provas, e vamos ver como é que vai correr.
1: Dentro do trail, quais são os seus grandes objetivos?
0: Neste momento, o meu objetivo é fazer provas que eu ainda não fiz, porque já fiz muita coisa, já fiz muita prova, e estou naquela fase etária, naquela fase de experiência, em que prefiro fazer provas que nunca fiz, a ver que nunca fiz.
1: Porque... O treino está a ter cada vez mais gente, mais
0: sim,
1: adeptos.
0: Sim. Há muita gente a correr trail, cada vez aparece gente muito mais rápida do que quando eu comecei, e o que é bom. E o que é muito bom. Eu gosto das provas cheias, assim, cheias de gente, com muitos adversários. Assim que é bonito.
2: António Ferreira, o vencedor do trail longo, do trail da Serejas, aqui no Fundão, durante 2 dias. Estamos a fechar-se esta edição do Jornal da Tarde, da Rádio Cova da Beira, dar-lhe conta de que a PSP procedeu à detenção de 5 cidadãos ao longo da última semana no distrito. A PSP procedeu à detenção de 2 homens em Castelo Branco, 33 e 41 anos, por condução de veículo na via pública com uma taxa de álcool no sangue superior à permitida por lei. Pela mesma tipologia de crime, foram detidos na Covilhã 2 indivíduos com 52 e 54 anos. Ainda na Covilhã, a PSP procedeu à detenção de um homem, 24 anos, residente em Miranda do Corvo, por condução de viatura sem habilitação legal. Os 5 detidos foram constituídos, arguídos, notificados para comparecer em tribunal para julgamento em processo sumário. Todos ficaram sujeitos a termo de identidade e residência. É tudo. Quanto a notícias, a esta hora, na antena da RCB, termino com uma sugestão, a partir das 19 horas, uma viagem ao pôr do sol em Santo Uncelas. É a proposta para o final desta tarde dos dias romanos em Santo Uncelas, até ao próximo dia 10, até à próxima quarta-feira. É tudo. Em nome de todos aqueles que realizaram, produzir e levar até si a edição do Jornal da Tarde, votos da continuação de uma ótima audição. Boa tarde.
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0: Boa tarde, são 19 horas.
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5: Então, e aqui o nosso vaguense de serviço?
6: Não, isto tem música?
5: Porquê que me digo?
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5: que...
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1: Ai, malta, com este calor só me apetece ir para a praia.
2: Olha, realmente.
3: Sim, mas como é que vocês fazem aqui?
1: Oh, não tem. Piscina só.
3: Ai.
1: É uma pobreza.
3: Só.
2: Que aquelas, sorte ter praia perto de casa.
3: Todas...
2: Não, eu tenho em casa.
3: A privada, ok.
1: Como ela.
3: Mas assim, ir à praia. Não,
1: não. Sim, eu mil vezes
2: adoro
1: melhor.
2: Praia. Eu preferia não ter piscina e ter praia perto de casa.
3: Pois. Não, o combo é
2: claro,
3: ir à praia.
2: É incrível.
1: E ter piscina em casa,
3: ter
1: que é o que
3: casa...
1: o João tem.
2: Ah.
1: São as condições de vida dele, assim.
2: Então tu tens o sonho.
1: O sonho americano é a vida do João, basicamente.
3: Eu não queria pôr inveja. Mas...
2: Ou seja, tu vais à praia e depois vais à piscina.
3: E depois dou um mergulhozinho assim no pôr do sol da piscina.
1: A vida de sonho.
3: Tirar água salgada e meter cloro.
2: E quando é que nos convidas para ir a Vagos à praia?
3: Este verão. Fazemos, fazemos a visita de estudo da rádio da universidade.
2: Eu acho muito bem. Chamamos o pessoal das rubricas também.
3: Tudo.
1: Sim.
3: Tudo em minha casa.
2: Tem enorme. Espaço para todos?
3: Margarida.
1: Eu que já fui. É assim um palacete assim bem humilde, sabem?
3: Tem a piscina, mas não tem mais assim... Não tem mais
1: não
3: grande
1: é assim
3: coisa.
1: Grande coisa.
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4: Então, o nosso convidado de hoje gosta de boas desgarradas.
5: Cresceu no meio dos palcos e dos sons da concertina.
4: Tiago Silva, bem-vindo à Rádio da Universidade. Começaste muito cedo a cantar em bailes e em festas populares. Que memórias guardas desses primeiros espetáculos?
6: Olha, guardo muitas boas memórias. Foi... Ou seja, foram vivências que me trouxeram até aos dias de hoje e que eu não irei esquecer, como é óbvio. Comecei de muito novo com o acordeão, no rancho da minha terra, do Ornelas do Zezer, e depois mais tarde comecei a puxar pelo fol, pelo acordeão, e depois com a concertina e afins até aos dias de hoje. Mas guardo, sem dúvida, boas memórias de toda essa adolescência e de todo esse crescimento na música e enquanto pessoa também.
5: Apesar de ser um dos géneros mais populares em Portugal, o Pimba continua a enfrentar algum preconceito. Já sentiste isso na pele?
6: É sim. Sentir, não senti. Eu por exemplo, eu também não gosto de me chamar música Pimba. Pronto, há muito esse conceito de chamar a música Pimba. Eu gosto mais de chamar música popular alternativa, porque abrange outro leque de estilos e a música ligeira portuguesa. Mas em termos de preconceito, uma vez que eu também estive num programa em que realmente abri portas nesse sentido, foi um virado de página nesse sentido, em que defendi aquilo que é nosso, porque não podemos negar as nossas raízes e as nossas tradições, e eu sou defensor disso mesmo, daquilo que é nosso e da música popular portuguesa, ou como queiram chamar música pimba, eu gosto também de chamar música popular alternativa, mas sou um defensor. Agora, em relação ao preconceito, sou sincero, tive um pouco, não vou dizer que não. Quando entrei de peito, com a concertina ao peito no programa da televisão, eu, de certa forma, estava um pouco reticente ao que iria-se, ao que se iria passar, não é? Mas correu bem, infelizmente, foi um virado de página e estou muito grato por isso também.
4: Contribuiu muito para isso também, ou seja, para o panorama nacional.
6: Sem dúvida, eu acho que também o facto da votação, o público poder se manifestar através do voto, foi também uma vitória não só minha, mas também do povo português que realmente defende e honra as suas tradições. E eu passei 3 vezes pela votação do público. Isso também ajudou de certa forma a salvar, não digo salvar, mas ajudou de certa forma a elevar ainda mais a música popular portuguesa, porque a música popular portuguesa, quer queremos, quer não, tem lugar em qualquer palco do mundo. E acho que isso ficou bem patente no programa e fiquei muito grato por isso também.
4: E o que é que ficou de toda a experiência?
6: Olha, ficou muitas amizades e muita aprendizagem. Eu estava como concorrente mais velho e na altura que eu entrei, eu pensei, bem, olha, isto vai dar ou não vai dar, mas o importante é estar cá e divertir-me. E foi nesse sentido. Foi no sentido de estar a aproveitar o que estava a acontecer, de aproveitar ao máximo o que estava a acontecer no momento, e acho que isso também foi uma vitória da minha parte, foi o facto de realmente aproveitar ao máximo tudo o que estava ao meu redor naquele momento a acontecer. Mas, sem dúvida, os grandes prémios foram as amizades e o reconhecimento. Esse é maravilhoso e estou eternamente grato por isso.
5: E o que diria a quem olha para a música Pimba como um género menor?
6: Deita de cedo. Opa, não, diria, olha, quem é que não gosta de ir um bailarico?
4: É verdade.
6: Beber uma boa cerveja, uma sardinha assada, agora uma bifana. Verão. Opa, quer queiramos, quer não, a malta toda gosta. Depois veio o pessoal dizer, ah, não é muito o meu estilo, não sei o quê, mas quando vais a ver, já lá estava no rabinho e a bater palmas e anda cá, deixa-me dançar contigo. O que é certo e verdade é que não temos que ter vergonha daquilo que é nosso e daquilo que são as nossas raízes. A música popular portuguesa vem das nossas tradições. Claro que houve uma grande evolução com o passar dos anos e nós também como cantores nos fomos adaptando a essa mudança e temos que nos ir adaptando à medida que as coisas vão evoluindo, mas nunca esquecer realmente a raiz de onde as coisas vêm. E eu acho que, de um modo geral, toda a gente gosta.
4: É, a nossa próxima pergunta era mesmo sobre isso, numa era em que a música está tão globalizada. Sentes que vocês também têm um papel de preservar as nossas tradições portuguesas?
6: Sim, olha, eu estou muito feliz porque, ultimamente, nos últimos anos, cada vez mais se tem defendido a música portuguesa no seu todo. E temos vingado muito além fronteiras, com aquilo que é nosso, com as nossas músicas. Já se começam a ouvir músicas noutros países com a mesma dimensão que nós ouvimos as músicas dos outros países também. Eu acho que estamos no caminho certo. Estamos no caminho em que realmente se faz boas coisas em Portugal e temos bons compositores, temos bons produtores e bons cantores. É tudo uma questão de realmente alinhar as arestas e ouvir realmente mais, cada vez mais, música portuguesa, aquilo que é nosso.
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4: Estamos hoje à conversa com o Tiago Silva e vamos à nossa ronda de perguntas rápidas. Então, cantar à desgarrada com João Paulo Rodrigues ou com António Zambujo?
6: Onde é que tu vais? Olha, o Zambujo, já cantei com ele à desgarrada. Mas foi tipo aquelas desgarradas de copos. Ora dá cá um copo, ora toma lá outro. É uma desgarrada, é um desafio. Agora, a séria, o João Paulo Rodrigues. Isso, cuidado com ele.
4: Muito bem.
6: O menino ia agora a tocar com o Sertino em breve. Onde é que isto vai parar?
5: A próxima música ser um fado ou ser de rock?
6: Eu gosto de rock. Eu adoro rock. Venho do fado. Eu venho do fado, não posso negar isso. Eu cresci a ouvir fado em cassetes. Ainda sou do tempo de enrolar a cassete com a canetazinha, quando a fita ficava presa. E ouvia muito, antigamente, ouvia muito um fadista que era da minha geração, que é o João Pedro, ou o Sérgio Nunes, que já não está connosco, mas que eram fadistas novinhos, que da minha geração, e que eu ouvia muito, a Lenda da Fonte. Eles cantavam aqueles fados da Igreja de Santo Estevão, pronto, e cresci nesses ambientes de fado.
4: Então, concertina ou guitarra portuguesa?
6: Concertina.
4: Ah.
6: Concertina. A guitarra portuguesa gosto, mas concertina, ainda assim, acho que é um instrumento desafiante, muito desafiante. Porque abre, faz um som, fecha, faz outro, os botões são os mesmos, é diatónico, ou seja, aquilo é um instrumento bastante complexo. Mas quando realmente se aprende, dá um gozo tremendo. Mesmo, é muito fixe.
5: Muito bem, superou o desafio.
4: E também há alguma história assim engraçada do início de uma canção que possa partilhar?
6: Das minhas?
4: Sim.
6: Ui. Tenho um tema que gravei em 2010, quando pisei o palco principal da Queima das Fitas, em que eu atuava sempre no dia do cortejo, antes da atuação do Quim Barreiros, e houve um célebre ano que o Quim Barreiros não foi porque foi a transição do cortejo de terça-feira para o domingo, em 2008. E eu vou ao cortejo na mesma. Nesse ano foi o José Malhou que foi substituir o Quim. Eu vou ao cortejo e estava a curtir no cortejo, 4 só à noite, tudo bem, e vejo um carro de medicina que era chupa uma pílula. Era o slogan que eles tinham no carro. Epá, eu achei aquilo super divertido. À noite chegou ao parque, eu tinha 30 mil pessoas à minha frente, e eu lembro-me de começar a cantar assim: se não queres engravidar, e a malta, chupa-me a pílula. Pá, e aquilo aquilo pegou de tal maneira que ficou viral. E gravei depois, mais tarde, gravei esse tema, que se intitula Chupa Uma Pílula. Eu tenho que falar mais devagar, que é para as pessoas perceberem bem. Okay. E foi acho que foi dos temas mais interessantes. Mas tenho vários temas. Na altura a inspiração era outra e pronto. E depois o lado brejeiro, aquela brejeirice assim com requintada, tinha sempre lugar nas minhas músicas.
4: E nascem muitas assim de conversas, não é? Como essa com...
6: Sim, desde conversa. Mas o mais engraçado foi a aceitação e como facilmente, eu costumo dizer isto, a música hoje em dia entra de forma mais fácil no ouvido das pessoas quando os refrões são simples. E quanto mais elaborados são, pior é. Porque realmente quem quer uma música que as pessoas cantem facilmente, está escrito nos livros que é fazer duas ou três frases e está feito. E essa foi assim, foi uma frase que duas frases que caíram bem e foram umas histórias engraçadas.
5: E que objetivos ainda têm por concretizar nos próximos anos?
6: Pá, objetivos, eu gosto, eu todos os dias tenho objetivos. Assim que acordo, o meu cérebro começa logo a pensar o que é que se poderá fazer, o que é que se pode alcançar, mas sempre com os pés bem assentes na terra, acho que isso é o mais importante. Mas objetivos tenho muitos. Tenho os meus filhotes também a crescerem, infelizmente, e os objetivos agora também vão em função da família, em função daquilo que realmente a gente pode fazer para dar uma boa qualidade de vida para o futuro, para nós e para os filhos.
4: E na música?
6: A música é sempre um desafio. A música todos os dias é um objetivo para mim. Porque eu vou no carro ou vou em qualquer lado, acho que para nós todos. Ninguém vive sem música hoje, diariamente. Qualquer pessoa que entra num carro, leva logo com o rádio a tocar, pronto, está a ouvir música. Mesmo quem diga, eu acho que 99% das pessoas que digam que não ouvem música ou que não gostem de música, estão a mentir. Porque a música é universal e, de certa forma, quando ela é partilhada, para mim faz sentido quando ela é partilhada e quando nós realmente temos a possibilidade das pessoas ouvirem aquilo que fazemos. Isso é fantástico. Podemos fazer um trabalho que gostamos. Sou feliz a fazer a cantar e a tocar e as músicas que eu componho. E depois ter a aceitação do público. Acho que isso é maravilhoso. É fantástico.
5: E se pudesse deixar uma mensagem aos jovens músicos que sonham viver da música popular, o que diria?
6: Que nunca desistam. Nunca desistam dos objetivos. Alguns ainda sonham, mas os sonhos também são bons. Mas os objetivos são mais importantes também. Acho que complementam-se uns aos outros, tanto o objetivo como o sonho. Mas o que eu lhes digo é que nunca desistam, porque é nas quedas de água que o rio ganha mais força. E acho que é aí que realmente podem, quando estão no modo baixo, a música tem sempre um poder enorme para nos levantar a moral.
4: E para terminar, o nosso CCC é o cartão de cidadão do convidado. Diga-nos o livro preferido.
6: Olha, eu gosto muito de um livro que ainda hoje é o dia que eu gosto de lá ir fazer umas pesquisas, que é do grande Aleixo, que é com esta vos deixo, que tem umas quadras muito, muito bonitas, que servem também de inspiração para muitas músicas e muitas letras que eu escrevo. Portanto, é o livro que eu mais gosto.
5: E a música favorita?
6: Aí, música favorita. Ora, toma nota! Pá, a música favorita... Pá, gosto um pouco de tudo. Eu quando estou em viagens, a música que eu mais ouço é Smooth FM. Estou sempre a ouvir a Smooth FM para acalmar a cabecinha. Mas, de um modo geral, gosto daquelas músicas que passem uma mensagem. Ou seja, que tenham aquele conteúdo em que me agarram no início e depois que me levam até ao final e eu chego ao final e digo, brutal, outra história. Acho que, de um modo geral, eu gosto de tudo. Não tenho assim nada em específico, mas gosto tudo de um smooth, um jazzinho, gosto de um blues também. Sou mais dessa onda.
4: E um filme marcante?
6: A Vida é Bela.
5: Bem. O cantor que mais gosta de ouvir?
6: O cantor que eu mais gosto de ouvir? Epá, eu gosto muito... É assim, isto... Eu ouvi muito de novo, comecei a ouvir o Marante. Eu sou um grande fã do Marante. Que tem o grupo também, Os Diapasão, e gosto muito do Marante porque é uma pessoa que é genuíno, ele faz aquilo com uma naturalidade, as músicas dele, a mensagem que ele passa, e depois ele constrói os temas de uma forma que São super interessantes. São histórias. Ele conta histórias a cantar. Onde reparar, muitas letras que ele tem são histórias. E eu gosto muito de ouvir Marante.
4: E viagem de sonho?
6: É, pá, a minha viagem de sonho já foi. Foi quando fui a Cuba e conheci a minha mulher.
4: Ah, muito bem.
6: Portanto, seria novamente uma viagem de sonho porque queremos lá voltar
4: repetir,
6: com os nossos filhos.
4: Claro. Sim. Agora temos uma brincadeira. Um pedido especial para fazer.
5: Para terminar em grande.
6: Então.
5: Uma quadra para a Rádio da Universidade.
4: Ah, tinha que ser.
6: Que maravilha.

0: Obrigado.
1: Obrigado, eu. Obrigado. Obrigado. E felicidades para todos. Um grande abraço.
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0: Foi a segunda greve geral em meio ano. Os portugueses manifestaram-se contra o pacote laboral do governo e a Covilhã não foi exceção. Foi no Pelourinho que se ouviram as taxas dos trabalhadores. Margarida Monteiro.
1: Diz a meio gás. É dia de greve geral contra o novo pacote laboral do governo.
2: No nosso distrito tínhamos cerca de 70% de adesão à greve geral no nosso distrito. Contrariamente àquilo que diz a Ministra do Trabalho à hora do almoço, que os trabalhadores portugueses foram trabalhar, não ficaram em casa, não fizeram greve. Estes números mostram que o contrário.
1: O protesto foi convocado pela CGTP e ouviram-se várias queixas. O aumento dos salários é um dos maiores entraves para as famílias, como nos conta Lídia Salgueiro, representante sindical dos professores.
3: O índice salarial é muito baixo. A maior parte dos trabalhadores oferece salário mínimo nacional. E, de facto, gerir o que quer que seja com salário mínimo, não é? É muito complicado. Depois temos os agregados, temos as crianças, temos os filhos, que é preciso vestir, é preciso alimentar.
1: Os sindicatos acusam o executivo de Luís Montenegro de promover o maior ataque aos direitos laborais. Sandra Pereira conta-nos como é estar na pele de um comerciante.
4: Eu pertenço ao setor do comércio e, como tal, estamos a ser penalizados todos os anos com perda de direitos. Estão todos aqui expostos, é o banco de horas, é todos esses direitos que nós estamos a perder.
1: Os estudantes também estiveram presentes e João Rodrigues partilhou as inquietações com a entrada no mercado de trabalho.
5: Bem, estou preocupado com o nosso futuro enquanto estudantes. Estamos ou vamos ingressar no mercado de trabalho, não tardam, porque as nossas condições laborais vão mesmo piorar. Existem muitas medidas no pacote laboral que vão prejudicar-nos no futuro e não vão ser poucas. Alguns exemplos são, por exemplo, a expansão dos contratos de trabalho, em que vamos poder viver muito mais tempo a fazer contratos de trabalho, saltar de contratos de trabalho de 2 anos, 3 anos, 1 ano.
1: Os trabalhadores criticam o silêncio administrativo, que vai beneficiar os patrões, como diz António Pinto.
6: Olha, hoje trouxe-me aqui, de facto, uma tentativa da extrema-direita fascista, que geralmente chegam ao poder com a colaboração da outra direita que se diz democrática e que estão a tentar alterar a essência da democracia e aquilo que ocultámos durante 50 anos. Pelo regime anterior conseguimos direito à greve, conseguimos direitos para os trabalhadores, conseguimos de facto democracia e liberdade. Portanto, essa gente que nos quer cortar é de facto todas estas coisas com o intuito de nos dizer que afinal vamos criar emprego para os jovens.
1: Foi a segunda greve geral em meio ano e o protesto pode não ficar por aqui.
0: E também na Praça do Município houve fita pet contra o racismo e a xenofobia. Foi um tordão humano promovido pela Colabora. Tome-nos tonta a Carolina Gomes.
7: Nesta manifestação não foram precisos megafones nem grandes discursos para se fazerem ouvir. Os manifestantes juntaram-se de mãos dadas e num silêncio que dizia tudo. O cordão humano fincapé trouxe à rua a união para dizer não ao racismo e à xenofobia. A iniciativa surgiu graças ao empenho da Colabora e do Nela Ubi. Foram colocadas, no centro da praça, caixas cheias de histórias, factos e números. O objetivo era combater preconceitos e notícias falsas, que tantas vezes magoam. Pedro Peixoto, técnico de intervenção social da Colabora, foi fundamental para dar vida a este projeto.
8: Havia no sentido em que o aumento da xenofobia do racismo tem sido algo estrutural. E como temos várias pessoas de outros países, não só estudantes na Covilhã, cabe-nos a nós assumir a responsabilidade de tentar fazer com que essas pessoas sejam mais acolhidas.

0: uma atmosfera política extremamente xenófoba e racista que estamos a viver atualmente. Cabe-nos a nós não só dar as boas-vindas às pessoas que vêm à procura de uma nova oportunidade e do direito à educação, no caso dos estudantes, mas a todas as pessoas que estão cá em Portugal e que alimentam estes discursos, seja através das notícias falsas...
1: E acolher é uma necessidade urgente para quem estuda na Universidade da Beira Interior. O preconceito cria barreiras que quase não se vêem, mas que se sentem na pele todos os dias. Seja a tentar alugar um quarto ou entrar numa sala de aula. O Atália sentiu isso e partilhou que custa viver com estas marcas.
2: Eu tenho um exemplo porque eu ando à procura de casa noutra cidade para estudar e um dos anúncios que eu encontrei foi uma senhora dizer que não recebe pessoas brasileiras ou de cor. E infelizmente isso ainda acontece muito. Muita gente não diz, mas quando percebe que a pessoa não é... Pronto, já é diferente... acaba por inventar alguma desculpa para não aceitar a pessoa. Que isto aconteça, que as pessoas vejam que ainda há pessoas que se preocupam com esta luta, que é diária e que deve ser diária todos os dias, porque infelizmente ainda há muita gente que sofre por causa disso. Eu considero-me uma dessas pessoas, apesar.
1: Mas estes estudantes são muito mais do que números ou estatísticas. São a vida, a cultura e a força que seguram muitos cursos da UBI. Gabriel e Gabriela também partilharam esta realidade e lembraram-nos de que o respeito tem de ser uma via de dois sentidos.
3: Eu acho que é muito bonito porque a gente sabe que realmente é uma causa muito relevante. A gente sabe que o número de alunos na UBI só vem aumentar e já chega a quase mais de 1.000 alunos imigrantes. Então tem toda essa questão de ampliação, né, do número de imigrantes, como é que essas pessoas querem ser tratadas, porque também essas pessoas tratam Covilhã bem, essas pessoas também, nós, né, ajudamos Covilhã a melhorar e a fluir e a ser um melhor espaço. Então também o mínimo é também esse respeito mútuo. Então é nesse sentido, sabe, eu acho que é essa ponte, é esse entendimento de ligação mútua e de respeito mútuo, nós com a cidade e a cidade conosco também.
4: Eu acho muito importante e isso também faz a gente se sentir acolhido, né?
1: E na manifestação, não estiveram só imigrantes, mas também quem nasceu e cresceu na Covilhã. É o caso de Ana Santos, que acredita que a mudança começa na forma como educamos os mais novos.
5: Sim, é um tema que deve ser sempre debatido, sempre que possível, porque cada vez mais se vê mais, infelizmente, o racismo e a xenofobia perante qualquer pessoa. E acho que deve ser um tema que, sim, sem dúvida, tem que ser debatido, sendo desde eles, porque são, desde que sejam pequeninos. Acho que esse assunto devia ser mesmo debatido nessa altura para eles conseguirem perceber que às vezes também vem muito de casa. Mas esse assunto devia ser ensinado aos miúdos desde pequeninos para eles.
1: Ao final do dia, entre a música e conversas partilhadas, ficou a certeza que dar a cara e marcar presença ainda é o abraço mais forte que se pode dar por esta causa.
6: A Universidade da Beira Interior renovou a participação na Rede Violência Zero. É uma estrutura que atua na prevenção, proteção e apoio a vítimas de violência doméstica e de género nos concelhos da Tovilhã, Belmonte e Fundão. No mercado municipal de Tovilhã, há rotinas que se mantêm há décadas. Os tempos mudaram e os desafios são cada vez maiores. Mas enquanto houver fredezes, haverá sempre vida na praça. A Maria Branco leva-nos a uma manhã de comércio.
7: É sábado de manhã.
8: Diga lá ao freguês, o que é que precisa?
7: Enquanto a cidade vai acordando, no mercado municipal o dia já vai a meio.
9: Bom dia. Bom dia. Aquelas saquinhas de batatas, filé novo.
7: Maria do Carmo Cristóvão tem 82 anos e vem à praça desde os 17.
8: Venho todas as semanas. Se não vier à praça já não é semana para mim.
7: Mas porquê o mercado e não o hipermercado?
8: A diferença é que elas apanham as coisas à sexta-feira e vendem ao sábado. É mais fresco. E além de mais, muitas vezes nos hipermercados não é fruta nem é batata daqui da nossa zona. E nós queremos coisa da nossa zona, queremos tudo da nossa zona. É por isso. e levamos as coisas mais frescas, duram 2 e 3 semanas dentro do frigorífico. As couves, as nabiças, tudo, tem tudo de diferença do que se compra nos hiperes.
7: Para Guida Tracana, também não há dúvidas de que é a melhor escolha.
10: Primeiro porque os produtos são muito mais frescos e depois a interação com as pessoas, gosto muito, muito falar com as pessoas. E o sabor, o cheiro, eu quando ponho os produtos, os legumes no carro, exala assim um cheiro que não tem nada a ver com o que compro no supermercado.
8: Confere.
10: Quanto?
8: 2,150 kg.
10: Opa, mas eu só pago 2 quilos.
8: Sim, é para a caixinha.
10: É a caixinha.
8: É para a caixinha. Só os deitei ao chão, que é para os grandes engrossarem.
10: Ah,
8: a fruta boa vende, se arranja não se vende.
10: Tem técnica, não é?
7: No mercado, a proximidade faz parte da rotina. E entre uma compra e outra, há pequenos gestos que fazem a diferença.
10: Há uma pequena história de uma senhora, porque eu vou reparando nas mãos das senhoras que vendem os legumes e muitas vezes são mãos muito secas, muito gritadas, e eu já ofereci um cremezinho de mãos e ela agradeceu profundamente. Mas diz ela, menina, isso já não vai lá com cremes, mas pronto.
8: É verdade. São negros, querem um saquinho?
10: Não, pode ser, quer dizer, sim.
8: Não vão roubar?
10: Claro, pois claro, já estão pagos. Pois é. Mas é.
8: Eu venho um bocadinho mais caro mesmo, não é verdade? Mas também tenho qualidade boa.
7: Na história do mercado já foram bem mais. Os clientes e as bancas fartas. Maria José Gaiola já vende há 60 anos. E hoje é tudo diferente.
8: Antigamente era um tempo mais pobre. Não havia tantos supermercados, não é? E as pessoas dedicavam-se aqui mais para a praça. E agora as pessoas já vão mais é para os supermercados. Nós aqui somos quase uns escravos a trabalhar, mas temos o que é bom.
7: João Santos conhece a vida ao mercado da Covilhã como poucos. É o encarregado. É dos que melhor pode explicar a queda do número de clientes.
11: Os hiperes vendem óleo, o azeite e o arroz, aqui não se vê nada disso. Temos muita agricultura e isto, com a idade das pessoas, vão envelhecendo, como é evidente, e os filhos e os netos não querem seguir os passos dos avós e dos pais, e isto vai ficando ao abandono. Além disso, depois temos outros problemas mais estruturais, portanto, este já é um edifício antigo, os estacionamentos também não são muitos, não é?
12: Estão todas... Estas não são das que têm mais aroma, mas isto é mesmo da qualidade assim. Mas são docinhas, docinhas, docinhas.
7: É a rotina para resistentes. E é cada vez mais difícil para os produtores agrícolas, como José Rodrigues.
13: A gente paga os produtos cada vez mais caros, sempre. Pronto, é adubos, é gasola, pronto, os produtos que a gente precisa, pesticidas e isso tudo. E cada vez a gente está a vender frutas e os produtos que a gente produz mais baratos do que vendia, pronto, do que vendia há 2 ou 3 anos. O ano passado vendia, por exemplo, a cereja a 12 euros os 2 quilos, a 6 euros o quilo. Agora estou a vender a 3, não lhe pago.
7: A inflação provocada pela guerra no Médio Oriente também paira nestes corredores.
12: 2,80 esta.
7: Além de produzir, José está no mercado todas as semanas com a mãe, Maria de Jesus Mendes. É a vendedora mais antiga e ainda faz os trocos aos fregueses.
8: Comecei cá a vender aos 15 anos, tenho 21.
7: Também Carmo Oliveira nota as dificuldades económicas para quem vende e para quem compra.
14: Sim, sempre, mas assim, a gente também não pode puxar muito, porque as pessoas também não conseguem. Reformas poucas, pequenas, ordenados pequenos, e as pessoas às vezes levam antes um bocadinho em vez de levar muitas quantidades.
10: Noto, mais caro. Com 15 euros eu fazia as minhas compras semanais e neste momento não. 20, 25 é mais ou menos aquilo que eu gasto.
7: E se os clientes são sobretudo os do costume e de há décadas, também há exceções. Como Raquel Grilo, estudante de 24 anos.
15: Já vi pessoas da minha idade, mas efetivamente não vejo assim muita gente. Portanto, quando eu vejo alguém até fico surpreendido, porque não é, acho que seja muito comum dos jovens. Eu gosto de vir ao mercado porque eu acho que é importante apoiar os produtores locais, principalmente em Portugal, que temos ainda tanta agricultura e tantas pessoas que produzem para vender nos mercados.
8: Agricultura de subsistência.
15: Exatamente.
8: Para mim, isto é... É o meu pão de cada dia, não consigo ir comprar estas coisas aos hipermercados porque não sei de onde é que isso vem.
7: No meio de tantos desafios, quem vende por aqui é feliz.
8: Ah, isto é uma família. Isto aqui é uma família. E tenho aqui a família. E estes ali tratam muito bem as minhas freguesas. Tenho aqui freguesas eu tenho que tirar, hein? Elas já sabem, eu tiro de tudo o que aqui trago. Hã? Elas chegam aqui e só dizem assim: Zezinho, o que é cá tenho? Isto, isto, isto, isto. Faça a conta, mais nada.
16: Então vou-me embora com as batatas. É 1,5. Quero-me dar 4.
7: O tempo passa, mas há coisas que nunca mudam.
8: O carinho delas, e também. Gosto de levar o dinheiro, não é? Mas elas sabem o que eu sou e elas são para mim.
12: Só este bocadinho? Vou para o violar.
8: É bom.
12: Tem que ser bom, porque senão...
14: É 2 euros.
16: É 2 euros, vamos lá.
6: Brindar é o melhor remédio. As farmácias ao longo da Tova da Beira assinalaram o Dia da Criança pelo lançamento do projeto de Educação para a Saúde. Vai ser dinamizado nas escolas da região ao longo do próximo ano letivo. E se dependesse dos mais novos, o Dia da Criança não acontecia apenas uma vez por ano. A Tovilhã voltou a celebrar a data de um dia repleto de atividades para toda a família. Gabriela Bal.
17: Há dias em que as crianças não param.
18: A gente já pegou alfaces, a gente já buscou balões, já fizemos praticamente tudo, a gente está fazendo de novo.
17: Os protagonistas não podiam ser outros. A Covilhã voltou a celebrar o Dia da Criança. Os mais pequenos passaram pelo Jardim das Artes e aproveitaram as atividades preparadas para assinalar a data.
19: Estou a gostar muito e está a ser muito feliz com a minha amiga.
20: Muito feliz e eu estou gostando.
17: Mas a festa não foi apenas para os mais novos.
21: Os pais divertem-se, claro. Às vezes mais que os filhos.
22: O Dia da Criança está a correr bem. Acho que está uma boa dinâmica nas diversões que têm aqui para as crianças e no programa apresentado.
17: E se dependesse das crianças, este dia não ficava por aqui. Faltava uma pergunta. Quantas vezes por ano gostariam de celebrar o Dia da Criança?
23: 4.000.
24: Umas 5 vezes.
25: 20.
17: Há dias em que as crianças não param mesmo.
6: Há um novo espaço cultural na Tovilhã. É o Mirador, o terraço do Teatro Municipal. A Carolina Domes assistiu ao primeiro concerto.
1: Aqui, as luzes da cidade, a música e o calor da noite criam um cenário. No terraço do Teatro Municipal da Covilhã, dezenas de pessoas deixaram as salas fechadas para aproveitar o ar livre.

é a inauguração do Mirador, um novo eixo de programação do TMC, que promete unir música contemporânea à paisagem urbana até julho.

0: O ciclo começou com o duo Tape Junk e Pedro Branco. Segundo o guitarrista Pedro Branco, o projeto começou como uma banda de garagem, que nem se imaginava a apresentar em palcos.
1: Na altura da pandemia, então foi um bocado cada um na sua casa, no seu estúdio, e fizemos sempre à distância, ou seja, fizemos quase por WeTransfer. Eu mandava umas ideias para o Joca, o Joca mandava de volta, e portanto foi uma maneira assim muito sui generis de construir a música, que acho que nenhum de nós nunca tinha feito assim, porque nós estamos habituados a tocar em bandas, na garagem, nas salas de ensaios, e a construir um bocadinho daí, e de repente estarmos nesse ambiente tão isolado e começar a trazer as canções que fizemos sozinhos para a vida real, né, para o público, e ver a reação das pessoas às diferentes canções, eu acho que é uma experiência, para mim é um bocadinho surreal, porque nunca fiz as canções a pensar para levá-las para o palco, era só para fazer música com um grande amigo meu e fazermos um disco que daqui a 20 anos curtíssimos. Portanto, é muito diferente.
0: Em palco, os músicos tocaram o álbum Bolero.

0: O ambiente atraiu moradores, turistas e estudantes. Muitos disseram que não conheciam o trabalho dos artistas, mas foram até lá pela beleza do espaço. É o caso de Luísa Bugalhão, que destacou um ambiente tranquilo e as vistas sobre a Covilhã.
1: Sim, apesar de já ter visto algumas imagens, o ambiente à chegada foi surpreendente. O espaço é de facto muito, muito bonito. A iluminação ajuda muito. A noite de verão está fantástica e, portanto, o ambiente está fantástico.
0: O concerto de estreia termina com o balanço positivo de quem assistiu. De acordo com a organização do TMC, a iniciativa chegou para ficar e vai acontecer a cada 15 dias durante toda a época de calor. A Covilhã ganhou um novo espaço de encontro cultural. Foi mais do que um concerto, foi a estreia do Mirador.

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1: Então, e como é que era o vosso gosto musical quando eram mais pequenos? Assim, 6, 7 anos, sabem que eu tinha um MP3.
2: Ah, oh, eu também.
1: Rosa,
2: era
1: sério?
2: Assim,
3: eu não
1: uma
3: era.
1: Penzinha.
2: Sim. A minha irmã passava as músicas para o MP3, eu tinha que ouvir o que ela,
1: claro,
2: que ela gostava.
1: Claro, a minha tia também fazia o mesmo.
2: Então ia para as visitas de estudo do meu primeiro ciclo com os fones,
1: sim,
2: no autocarro, ouvir o que ela gostava.
1: A tua irmã é mais velha, não é?
2: Cinco
1: pois
2: anos.
1: A minha tia também, ou seja, nós acabámos por ter o gosto musical que elas já estavam a ouvir.
2: Por
1: exatamente.
2: Elas.
1: E muito bem.
2: Mas sim, eu não me queixo.
1: Rihanna e tudo.
2: Sim, eu tinha...
3: E eu não era da vibe dos MP3. Para mim, era as viagens em família no carro, era toda a gente a ouvir o mesmo CD. Ouvíamos
1: CD.
3: Tudo sempre em repeat.
1: O CD já é vintage, não é?
3: Yeah. Agora é um bocado, sim.
2: Mas está a voltar à moda outra vez.
1: Eu acho que sim.
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2: Tu tinhas algum, Cabi? Um MP3?
4: Olá, sim, tinha. E tudo o que eu mais ouvia era Morangos com Açúcar.
1: Eu também!
4: Dessert, Forte.
1: De que temporada? Tudo.
4: Todas. Eu passava tudo, tinha tudo.
1: Mas eu era mais
4: até chegar
1: 7
4: ao filme. Até chegar ao filme.
1: O filme, sim.
4: Tenho
1: sim,
4: tudo
1: sim,
4: também,
1: sim.
4: Tinha tudo guardado e era o que eu mais ouvia. Depois, evoluí para Taylor Swift.
2: Evoluíste?
4: Já não ouço, então voltei atrás também. E vocês?
1: Olha, eu era muito Morangos com Açúcar. Aliás, se for ao meu MP3 ainda lá estão. Principalmente aquela a temporada de David Carreira. Eu era louca com David Carreira.
4: Com a Gabriela Barros.
1: Com a Gabriela Barros.
4: Claro.
1: E a temporada 7.
2: Não, a outra.
1: A outra. Tinha a Sara Matos e o Lourenço Ortigão. Porque eram as temporadas de artes, de música. Eu adorava, eu via. E pronto, também as dos Dessert, For Taste, Just Girls. Just Girls. Eram de Morangos com Açúcar. Pronto, se não eram da vibe, sim.
2: Olha, eu lembro-me de andar no carro e ouvir Dialetos de Ternura dos da Lisão.
1: Okay.
2: E dizer à minha mãe, eu adoro esta música.
1: Sim, eu também ouvi.
2: Essa é a minha música preferida.
4: É o teu género musical.
1: E I Got a Feeling.
2: Ah,
1: lembram-se?
2: Mas bem,
1: nostálgica.
2: Eu era só portuguesa. E é uma que eu sabia a música de cor toda e pedi ao meu professor da primária para tocar na guitarra para eu cantar com ele.
1: Ah, Dunas!
2: Não.
3: Eu preciso do vídeo, João, por favor.
2: Não tenho vídeo. Era mentira do João Pedro de
1: Paiva. Ai, lá!
3: Canta, João. Não. Tens de cantar um bocadinho agora. Vá lá.
2: Eu amava essa música.
1: Sabe aquela música Lusitana Paixão, da Dulce Pontes, do Festival da Canção?
2: Sim.
1: Eu tinha 5 anos e sabia de cor. Ai, não
4: estou a ver qual
1: agora.
4: É.
1: Não, mas tu sabes qual é.
3: Ok, ok.
1: Da Dulce Pontes. Ganhou o Festival da Canção em 70 e... Fado, sabes?
4: Ah, sim,
3: sim.
4: Ok.
1: Eu não sei como é que eu tinha 5 anos e sabia essa música do início ao fim.
3: Mas em crianças temos muita hiperfixação às vezes com música. Eu sinto que estava sempre a ouvir a mesma coisa.
1: Sim.
2: Em
3: repeat.
2: Essa do The Weasel, eu sabia que sempre que andava no carro, essa música passava na rádio.
1: Yeah.
2: Eu não me queixava porque eu adorava.
1: E sabem outra coisa? Eu uma vez comprei um CD de que era a banda sonora das novelas da TVI.
2: Então, olhem, mas isso é uma coisa que eu achava que as pessoas não compravam.
1: Ai, mas eu comprava. E eu sabia o CD. Nós ouvíamos no carro, eu sabia o CD. Imagina, a música acabava e eu já sabia que a música é que vinha a seguir.
3: Ai.
1: Papel principal da Adelaide Ferreira.
3: Ai.
1: Era
3: amiga.
1: Era a minha música preferida.
2: José
1: Lugano. Essa é a do José Cid mais um dia. Sabem?
2: Muito bom.
1: Mas a do papel principal era eu adorava essa música, sentia-me.
2: Pagava
1: mesmo...
2: para ver, pagava para estar nesse carro e ouvir-te a cantar.
1: Ainda sei a letra do início.
2: Mas essa toda a gente sabe. É bem.
1: A noite.
2: É muito música de karaoke. O papel principal.
1: Oh meu Deus.
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2: Sei que já falámos do Mundial, mas lembram-se de alguma campanha de Portugal num Mundial específico? Assim que tenham memória.
1: Olha, eu acho que o Mundial mais antigo que eu me lembro de ver foi o de 2010. Lembram-se da música da Shakira?
2: Sim,
3: claro,
2: sim.
3: Quem não?
2: Mas não me lembro
3: eu
2: de ver.
3: Só me lembro da música da Shakira, na realidade.
1: E fomos eliminados por Espanha, não foi?
2: Tu com 5 anos a lembraste.
1: Por acaso lembro-me que foi Espanha que ganhou.
2: A tua primeira memória a ser isso.
1: A minha primeira memória a ser. Porque eu ouvia a música da Shakira no meu MP3, então
3: quem não?
1: Informava-me
3: sim.
1: Sobre o assunto.
3: Okay. Muito, faz sentido.
2: Muito bem. E tu, Margarida?
4: Eu só me lembro da música.
1: É já é bom.
3: É tudo.
2: Pronto.
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5: Boa tarde. Boa tarde. Bela apanhada aí dos mundiais. Hoje trago a segunda melhor classificação na nossa história. Na Alemanha em 2006. Ainda éramos nós uns bebezinhos. O primeiro mundial do nosso Ronaldo. Sabem quem o acompanhava?
2: Eu acho que era o Pauleta que falaste no outro dia também.
3: E o Figo também já estava na fase final assim da sua carreira, foi o seu último Mundial.
1: Olha, eu não me lembro de nada, obviamente, que tinha um ano.
5: Era uma bela geração, nomes como Deco, Maniche, Ricardo Carvalho, Paulo Ferreira, Simão, enfim.
1: Então conta lá como é que foi a situação que nós não sabemos.
5: Então, o nosso grupo era Angola, Irão e México. Desde logo Angola, das colónias e tudo, era um bocado mediático. Assim vou para passarmos, recordem-se que Portugal vinha da final do Euro ao perdido em casa. E no grupo fizemos o pleno, 3 vitórias e dever cumprido. Pauleta, Ronaldo, Deco, Simão e Maniche foram os autores dos 5 gols marcados nesta fase. E eu aposto que sabem o que vem aí.
3: Ah, desta já ouvi falar, a Batalha de Nuremberg.
1: Ah, pois foi, contra os Países Baixos.
2: E essa foi durinha.
5: Ah, pois. 4 cartões vermelhos no jogo todo. Do nosso lado foram expulsos o Costinha e o Deco. Os neerlandeses começaram a dar paulada ao Ronaldo. Ai, teve de sair andando na primeira parte. E a partir daí foi uma guerra. O árbitro distribuiu mais de 16 cartões amarelos pela malta toda. Um jogo cheio de lances duros, muito contacto físico, mas o Mani espetou uma buja logo aos 23 minutos e acabámos por passar por 1-0. E quem vinha a seguir? Os fregues do Ricardo.
1: Aí está ele, o terror dos ingleses.
2: Ah, pois, depois de ter defendido no Euro 2004 o penalti sem luvas e depois marcou o dele.
5: Ah, pois, o jogo vai para as grandes penalidades e aparece o homem, a lenda, o Ricardo tem 3 penaltis e o Ronaldo marcou o decisivo. Meias finais e apanhamos os nossos cousins, a França.
3: Cousins!
5: E por aqui terminou a campanha da nossa seleção. O Zidane marcou um penalti aos 33 minutos e o resultado permaneceu assim até ao fim. Ainda fomos ao jogo de 3º e 4º lugar contra a anfitriã Alemanha, mas perdemos 3-1. Ficámos em 4º lugar, só superado pelo 3º em 1966, com o Eusébio e companhia.
3: Foi uma boa geração, sem dúvida. Ganhar competições destas é preciso, assim, muita coisa.
1: Olha, foi o primeiro Mundial do Ronaldo. Este ano vai ser o último. 20 anos depois.
3: E será que é o último?
1: Pois,
3: com ele nunca se sabe.
1: Acho que é.
5: Nunca se sabe, aos 50 ainda dá. Sim.
2: Mas com esta lembrança de 2006, ainda me faz acreditar que este ano conseguimos ser campeões.
5: Mais nada, uma prestação histórica. E este ano é para superar, mas com o troféu nas nossas mãos.
1: É verdade.
5: Fiquem bem e apoiem a seleção que este ano é tudo nosso.
1: Vamos, Portugal!
3: Obrigada, Marco.
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3: Então, e vocês, lembram-se daquela fase das teorias da conspiração no YouTube?
2: Claro. A Área 51, os Illuminati, as mensagens subliminares.
1: Olha,
3: como ele está por dentro do tema.
1: Eu, por acaso, lembro-me, mas acho que não era bem o meu tipo de conteúdo.
2: Ah, eu acho que era. Toda a gente teve essa fase no YouTube.
1: Sim, eu lembro-me, os triângulos, lembram-se? Estavas a reparar nos triângulos.
2: As fotos dos famosos a taparem o olho. E se me aparecer num TikTok hoje em dia,
3: ainda vês, não é?
2: Ainda vejo.
0: Só mais uma página.
4: Bem, eu venho alimentar precisamente isso, porque o autor o requer. A recomendação de hoje é O Código da Vinci, de Dan Brown.
1: Acho que mesmo quem nunca leu conhece pelo menos o filme com o Tom Hanks.
2: Sim, eu já ouvi.
4: Pois, mas eu vou repetir a gasta opinião que o livro é superior ao filme.
1: Claro, como sempre.
4: Imaginem, é bom, mas não é tão bom. Porque livros, há até edições que têm os mapas, têm os enigmas e tudo aquilo que se vai desenvolver. Ou seja, alimenta muito mais do que estar só a ver a história a passar.
2: Ok. E isso é perigoso para pessoas influenciáveis?
4: Sim, principalmente porque o homem mistura a religião, ciência, arte e teorias da conspiração de uma forma convincente demais.
3: E ele não inventa assim do nada, há mesmo muitos elementos históricos reais ali.
4: Sim, aliás, no início do livro ele até refere que as referências relacionadas com arte, arquitetura, história e tudo mais são verídicas. Ou seja, o que ele faz é genial, é criar ligações e desenvolver uma narrativa à volta disso. Paranoico.
2: Ou seja, o homem pega em factos reais e transforma aquilo numa teoria gigante.
4: Sim, depois de ler começas automaticamente a olhar para as igrejas, monumentos, tudo de maneira diferente. E o pior é que há mesmo igrejas em Portugal cheias de estrelas.
1: Ai, pá.
4: Com o olho.
1: Não vamos começar outra vez, por favor.
4: Eu só estou a dizer que depois começas a reparar nestes detalhes em todo o lado.
1: É verdade. Porque?
3: E o protagonista também ajuda muito nesse ambiente.
4: Sim, Robert Langdon é... Langdon, não sei como é que isto diz, mas ele é um professor de simbologia religiosa em Harvard e acaba sempre metido em perseguições e enigmas, assim, coisas absurdas.
2: Um professor universitário, mas em versão filme de ação.
4: Sim, o Dan Brown reutiliza este personagem noutros livros, em Anjos e Demónios, Fortaleza Digital, a fórmula é quase sempre a mesma. E estes aqui estão mais ligados à tecnologia e criptografia, mas também sempre com aquela nuance de mistério, conspiração.
1: Ou seja, a recomendação de hoje é para quem gosta de mistérios, em torno de tudo o que vê.
4: Sim, eu só não me responsabilizo se a partir de agora passarem a reparar sempre em triângulos e símbolos em todo o lado.
2: Vai ser impossível.
1: Eu acho que vai acontecer.
3: Sim,
1: então obrigada.
3: Rita. Obrigada, Rita.
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1: Olha, eu já não me lembro da última vez que vi um filme por DVD.
3: A sério?
1: Fogo. Mas eu tenho também. Lá todos.
3: Eu também.
2: Eu tenho
3: mas...
2: de animação, de assim.
1: Sim, de. Sim, uma vez eu gostava tanto do Ratatouille que uma vez comprei. Já tinha visto na televisão, mas fui comprar de propósito para ter físico, sabes?
3: Mas sim. Agora eu acho que a questão dos DVDs é mesmo essa. As pessoas já viram, mas compram para ficarem para ficar... com aquilo físico.
2: Mas sim. Eu estou mesmo. Quero mesmo comprar um leitor de DVDs para comprar.
1: Eu tenho.
3: O João é dos old vintage. Mas eu também gosto.
1: Eu tenho e dá
3: acaso.
1: Jeito.
3: Sim.
2: Sim,
1: às vezes
2: jeito.
1: Até para vídeos antigos. Yeah. Tenho com a câmara.
2: Eu lembro-me da última vez que vi um filme de DVD, que foi na minha escola secundária. Fui para a biblioteca e meti a dar o... Porque tínhamos tarde livre.
1: Assim... Ah, mas não foi nenhuma disciplina?
2: Não. É, tinha tarde livre, não nos apetecia ir a brincar.
3: Brincar?
2: A passear, então fomos para a biblioteca ver um filme por DVD. Mas já não me lembro qual era.
3: Quando andavas na escola, eu vi tipo um filme de DVD para há 2 meses.
1: Ai não, eu já não vejo há muito tempo.
2: Porque eu já não, eu não tenho nenhum.
1: Eu tenho leitor, mas não tenho poucos. Também não tenho muitos. Só eu tenho mais quando era mais pequena.
3: Pois, mas eu tenho alguns de animação que não há em nenhuma plataforma de streaming.
1: Ah, ok.
3: Então só consigo ver se vir o DVD, por isso é que vejo.
1: Depois aquela abertura, quando, sabem, quando aparece para selecionar, é tão nostálgico.
3: Pois é, pois é.
1: Bom, falando em filmes, vamos mas é para o Making Of.
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4: Já que na última vez que cá estive, trouxe-vos assim um bocadinho filmes mais creepy, por assim dizer, desta vez trouxe algo mais leve. São perfeitos para verem em família e desligar um bocado no cérebro.
2: Sim, e depois deste semestre, bem que precisamos de acalmar.
4: São 4 filmes super tranquilos e perfeitos para verem em família. Vamos começar com o Inside Out 2.
1: Olha, eu vi no cinema esse.
2: Olha, eu também.
4: É sério?
1: Eu, porque eu adoro o primeiro. E então, mas mesmo assim gostei mais do primeiro do que do segundo.
2: Sim,
1: mas também. Tive que ir ver ao cinema.
4: Sim, este filme também é a continuação do primeiro, das emoções dentro da cabeça, agora com mais causa emocional, porque nem adolescência.
1: Claro.
4: Acho que todos aqui sabemos o quão
3: caótico.
2: Já não era fácil antes, depois piora.
4: Pronto, é engraçado, mas ao mesmo tempo conseguimos nos identificar bastante. Seguimos para Onca.
1: Também vi no cinema esse.
2: Ah, eu não fui. Sim.
1: Com o Johnny
3: também
1: Depp.
3: Também não.
1: O Johnny Depp.
2: Não.
1: Ah, e o Timothée.
4: Oh, exato.
2: Opa, que doida.
4: Mas eu acho que também houve um parecido
1: o Johnny Depp sim, fez o...
2: Foi o
1: anterior.
2: O anterior.
1: Sim, mas o Onca do Timothée também
2: eu
1: vi,
2: ainda não
1: sim.
2: vi esse.
4: Pronto, é uma versão super colorida, um musical e uma história divertida do Willy Wonka.
2: Então e não acabamos o filme com vontade de comer chocolate, já que isso passa-se na fábrica de chocolates?
4: Imagina, eu fui obrigada a ver este filme pela minha melhor amiga e ela já fez questão de ter o chocolate preparado.
2: Ah, ou seja, prevenidas.
3: Pois yeah. Assim é de outra maneira, claro.
2: Muito bem.
4: Pronto, depois temos o Migration.
1: Eu por acaso não conheço esse.
2: Nem eu.
1: Não fui ver ao cinema.
4: Bom, menos um. É uma animação sobre uma família de patos que decide fazer uma viagem migratória. Parece simples, mas é bem divertido.
2: Patos em viagem, realmente já se pode esperar de tudo.
4: Não, é que uma pessoa nunca espera, né? É divertido e é uma boa opção para verem em família, porque até dá para ver com crianças, né? São patos. Tipo.
3: Então e os adultos, ou eu, que já sou idosa, não vão adormecer?
2: Mas neste ou em qualquer filme.
4: Imagina, espero que não, não é o suposto. Mas por último, temos o Ghostbusters, a Frozen Empire.
2: Esse já conheço também.
1: Já conhece.
2: Mas nunca vi.
1: Ele todo
3: culto, mas conheces de nome, não é?
2: Sim,
4: é
2: referências.
4: Sobre fantasmas. É ação com comédia, vibe, aventura sobrenatural, acaba por não ser todo assustador, apesar de ser de fantasmas.
1: Não dá para ver sem ficar paranoico depois?
4: Eu acho que é safe. Okay. Acho. É de animação.
3: Pronto, ao menos isso, não é?
4: No geral, estes 4 filmes são perfeitos para desligar, rir e passar um bom bocado com a família sem stress. E para descansar depois do semestre, que é necessário.
2: Muito importante.
4: Olha, boas férias.
2: Obrigado.
3: Obrigada, Carolina.
1: Obrigada.
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2: Então, está na hora da rubrica que nos faz perceber que o mundo não é assim tão normal.
3: E que há pessoas com demasiado tempo livre,
1: vá. Ou demasiada criatividade.
2: Mas vá, Tiago, conta-nos esta semana o que é que aconteceu.
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0: Olá, malta. Hoje trago-vos mais alguns acontecimentos reais que provam que a realidade consegue ser mais estranha do que a ficção. Começamos em França. Um empresário chamado Dagoberto Renouf decidiu casar-se, mas também decidiu monetizar o casamento.
1: Já gosto dessa palavra, monetizar.
0: Basicamente, vendeu espaços publicitários no próprio fato de casamento.
2: Ai, não acredito.
0: Acredito que a noiva tenha pensado exatamente a mesma coisa.
3: Então ele era basicamente um carro de Fórmula 1, é isso?
0: Quase. Teve 26 empresas patrocinadoras. Algumas pagaram cerca de 100 euros para ter o logótipo escondido no interior do facto. Outras chegaram aos 2 mil euros para aparecer em sítios mais visíveis.
1: Portanto, uns tinham padrinhos, estes tinham patrocinadores.
0: Exatamente. No total, ganhou cerca de 10 mil euros.
2: Olha, pagou-se sozinho o casamento.
3: Uma quantidade bem singela. Eu agora quero saber é se o bolo também tinha alguma publicidade, queres ver?
0: Acho que não, acho que o bolo não tinha nenhuma publicidade. Agora, uma estatística que pode deixar muita gente pensativa. Portugal continua entre os países europeus com maior taxa de divórcios.
1: Tema sensível.
0: Um pouco. Em 2020, chegaram a existir cerca de 91 divórcios por cada 100 casamentos.
2: Ui, isso é praticamente um empate técnico.
3: Queres ver, casam-se de manhã e divorciam-se à tarde.
0: Calma. Esse número foi muito influenciado pela pandemia, porque houve menos casamentos. Claro. Em 2022, a taxa baixou para cerca de 50%.
1: Mas que continua a ser bastante até.
0: Sim, continua. E Portugal continua acima de países como França, Alemanha ou Reino Unido.
2: Portanto, se alguém aqui estiver a pensar casar...
3: Acho que há o meu próximo passo de vida,
1: realidade. Não estraguem os sonhos às pessoas.
3: Eu acho que a lição é simples. Escolham bem quem vos vai aturar.
0: Seguimos agora para o Mónaco, onde os preços durante o Grande Prémio de Fórmula 1 voltaram a impressionar.
1: Eu sinto que já não vou gostar destes números.
0: Pois, não vais mesmo. Um quarto de hotel chegou aos 25 mil euros por um fim de semana.
2: Quanto?
0: 25 mil euros.
3: O quarto vinha com o Verstappen lá dentro, só pode. E para mim não podia ser o Verstappen. Okay, então.
0: Nem Verstappen, nem pequeno almoço.
1: Aí, já estava ofendido então.
0: Algumas suítes ultrapassaram os 48 mil euros e certos pacotes exclusivos chegaram aos 260 mil euros.
2: Com esse dinheiro eu comprava uma casa.
1: Não, na Covilhã compravas uma rua toda.
2: Ai, queres ver?
3: Não, e uma pessoa já reclama dos preços aqui, mas nada comparado.
0: E terminamos agora com uma história que dividiu a internet.
2: Gosto sempre dessas.
0: Um pai de gêmeos idênticos tinha tanta dificuldade em distingui-los que decidiu numerar discretamente o cabelo dos bebés.
1: Com quem marca os jogadores antes de entrar em campo.
0: Mais ou menos isso.
3: Não acredito que a solução foi literalmente pôr números. Não havia algo assim mais afetuoso, vá?
0: Realmente foi essa a solução. E segundo ele, funcionou perfeitamente.
2: Imagina a conversa, imagina.
1: Passa-me o bebê número 1.
3: Não, isto é o que era os dois, vá.
0: A história tornou-se viral porque muitos pais de gêmeos disseram que compreendeu perfeitamente o problema.
2: Honestamente, eu acho que também me confundia.
0: E pronto, malta. Estes foram os factos de hoje. Entre fatos patrocinados, estatísticas de divórcios, hotéis impossíveis e bebés numerados...
1: E aprendemos que há pessoas a transformar casamentos em negócios.
3: E outras a transformar filhos em jogadores de futebol.
2: Olha, não vou passar um fim de semana no Mónaco tão cedo.
0: Para a semana há mais histórias estranhas, curiosas e totalmente reais.
1: Obrigado, Tiago.
3: Obrigado.
4: Rádio da Universidade.
2: Vá, João, espero que não te tenhas esquecido do que nos prometeste no início do episódio.
3: Tira é devido,
1: claro,
3: portanto
1: que não.
3: Ele vai
1: quando desligarmos os microfones, marcamos logo um dia.
2: Claro. Mas eu quero que tu digas agendas... à frente do microfone, que é para ficar gravado.
3: Para os ouvintes estarem a par.
2: É que olha, depois no verão não há rádio, nós não podemos contar aos ouvintes se cumpriste ou não.
1: Temos que discutir um dia que dê para todos.
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1: Olha, posso pedir um disco? Pode ser um qualquer. Obrigada.
2: Olá, olá, olá, ouvintes da RCB. Caríssimos e caríssimas, amigos e amigas, boa noite a todos. Sejam bem-vindos a mais uma semana de edições do Escolhas. É isso mesmo. Este é o programa Você Pede e nós passamos o disco ao seu gosto. Ontem foi dia de folga do programa, exatamente, foi domingo, e quero saber como é que foi o seu fim de semana. Pronto, sou tudo ouvidos, cruzo os braços e estou atento. O que é que vocês dizem? Correu tudo bem? Tudo numa nice, numa boa? Ah, fã. A sério? Que maravilha. Consigo fazer tudo o que estava à espera de fazer? A sério? Ei, que bom. Aplausos para vocês. Não consigo fazer tudo? Pois, são tantas, tantas iniciativas que é muito complicado, não é? E pronto, e o verão está aí à porta e com ele mais iniciativas, mais complicado se torna. Mas o importante é que teve bom tempo, você descansou, opa, pronto, descansou, passeou, divertiu-se, ouviu o RCB. Epá, está o quadro feito, está o quadro pintado, é isso mesmo, qual Picasso, qual carapuça. Ora bem, então já sabem que, com o que é que vão contar ao longo destes próximos 5 dias, não é? É verdade que quarta-feira é feriado nacional, mas nós estamos cá na mesma. Não há feriados para ninguém aqui na RCB. A RCB que amanhã vai receber a medalha de ouro de mérito municipal, 40 anos. Que maravilha, pá. Que sensação. Que orgulho fazer parte desta equipa. Há 35 anos que estou nesta casa. E, portanto, quero cumprimentar uma vez mais os fundadores, quem já passou por aqui, colaboradores, jornalistas, quem está no, neste momento a trabalhar também, o meu cumprimento, saúde. E, acima de tudo, a Serginha em cima do bolo, os ouvintes da RCB. Sem vocês, como é que se me dizer? Não valia a pena aqui estar. Pois é, claro. Sem ouvintes, fala aqui, para nós mesmo basta aqui estarmos dentro de quatro paredes a falar aqui para a frente do microfone, não é? Mas sabemos que vocês estão aí. Isso é importante para nós, para nos apoiar nos momentos menos bons, todos nós temos na vida, somos seres humanos, nos erros que nós temos, também cometemos erros, obviamente, tentar errar o menos possível é o nosso objetivo, porque o céu é o limite, procurar em busca da perfeição. É isso que tentamos todos os dias, uma vez conseguimos, outras vezes nem por isso, mas nós cá estamos, está vivos, Vivinhos da Silva, está na companhia, na vossa companhia, ter saúde e desejar saúde a todos. E, portanto, como diz o povo também, bola para a frente. É isso mesmo, que a bola entra e vai ser golo. Falar nisso, Campeonato do Mundo de Futebol arranca quinta-feira, dia 11. Ah, pois é. Portugal estreia-se desta quarta-feira há uma semana com o Congo, 6 da tarde. Vamos lá, Portugal. Portugal que se despede do nosso país na quarta-feira, dia 10, no Estádio Municipal de Leiria, Magalhães Pessoa, frente à Nigéria. O jogo é às 8:45 da noite. É isso mesmo. 9:45 da noite. Isso aqui é 20:45. Quarta-feira, dia 10, dia de Portugal, de Camões e das comunidades portuguesas. Mas amanhã é o dia fantástico para nós. Não é feriado, mas é o dia do Conselho do Fundão. É o dia que vão ser homenageadas as pessoas, instituições. Uma delas é a RCB. 40 anos. Fazemos 40 anos dentro de 10 dias. Dia 18. Mas amanhã, dia do Conselho, lá estaremos alguém da Rádio Cova da Beira, da direção, obviamente, lá estará para receber essa medalha de ouro. Recebemos a medalha de prata aos 25 anos, recebemos a medalha de ouro aos 40. Não é mau, pai, não? Não é mau. Obrigado. Obrigado, Câmara Municipal. Bem-aja. E mais uma vez, bem-aja também a vocês, ouvintes, a estarem connosco todos os dias. Como é o caso aqui dos Escolhas, não é? O programa Você Pede, nós passamos, diz que o seu gosto, de segunda a sábado, 20, 22 horas, nem mais. Início de noite de segunda-feira, 8 de junho de 2026. O meu nome é José Miguel Malaca. Volto, portanto, a ser o vosso anfitrião destas edições do programa de Despedidos, onde você tem 4 formas diferentes e diárias para poder participar. Não se esqueça disso. Está a correr bem? A segunda-feira está a correr bem? Ótimo. Bom início de semana para todos e vamos começar. Vem daí. O Pedro Miguel, olá Pedrão, boa noite. Pedro Miguel em Janeiro de Cima, e boa noite família, dedica à Karina na PBSDM da Covilhã, ao Miguel Silva em Janeiro de Cima e à Luana em França, a todos com votos de um feliz aniversário, muitos parabéns, felicidades e votos também de boa noite. Claro que eu aproveito a boleia do Pedro para dar beijinhos a eles, abraço a eles, dar os parabéns a todos e a todas, sem exceção, que completam mais um de vida hoje. Parabéns! O tema é do Lionel Nunes, olha o passarinho menina. Vamos ouvir e deixem-se ficar.

Programa Escolhas na RCB, agora ficam duas dedicatórias. A Maria Diniz, boa noite Maria Diniz, boa noite família, cumprimentos. Maria Diniz em Alcaria, dedica ao marido, filhos e netas, com muito amor, carinho também, votos de boa noite e de boa semana. A família Frade na Fatela, dedica aos amigos ouvintes, com votos de boa noite também e de boa semana. O tema é de Carlos Ribeiro e Maria Celeste, Joelhos ao Chão.

0: É isso mesmo, obrigado.
1: Olá, olá, minha boa gente, ouvintes RCB, mais uma vez, boa noite a todos, sejam bem-vindos ou bem-vindas, edição primeira da semana do programa Despedidos na RCB, é segunda-feira, noite de segunda-feira, é verdade, 8 de junho, é isso mesmo, o tal mês de transição, primavera-verão, não esqueça, para além dos 40 anos da RCB e do Conselho do Fundão, amanhã, no dia 1 foi o Dia Mundial da Criança, foi o dia do Conselho de Pernambuco, brevemente vamos ter as mais populares da Covilhã, sábado, dia de Santo António, dia 13, mais populares na Covilhã, é verdade, é verdade. Vamos ter os mais santos populares, São João e São Pedro, mais atividade, mais iniciativas, epá, são algumas delas, só algumas. Divirtam-se também na nossa companhia. É isso mesmo, é isso mesmo. Eu penso que somos uma boa companhia para a malta se divertir. Penso eu. Se vai na estrada, boa viagem, bom jantar, se o caso disso também, bom trabalho, bom descanso, boas férias, tudo bom. O João Jarinhas em Oledo dedica a todo o pessoal da RCB e do Centro de Dia de Oledo, doutora Rita e família, a todos os amigos ouvintes, para que passem uma boa noite. Obrigado, igualmente para ti, João. Fica bem, boa semana. A Lucina Bichinho, no bairro dos Pesos Altos da Covilhã, deseja escutar o tema de António Variações, sempre ausente.

E avançamos no programa. Já agora recordo-vos que, através dos Correios, vocês podem e devem participar para com escolhas. É uma das quatro formas que existem. 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RCB Rádio Cova da Beira, programa Escolhas, Casa Gascão, Avenida Doutor Alfredo Mengil, 6230-287 Fundão. Vá, façam isso, participem. Nós agradecemos. A Tena está aqui à vossa espera. Ora bem, ficam então mais duas dedicatórias. O Caso Vilela no Fundão, dedicar a Mamãe Augusta Vilela, ao sobrinho Luís Guilherme Orquiano Luís, a todos com votos. Boa noite. O António Gonçalves na Covilhã dedica à esposa Camita Castelo, doutora Rita no Fundão, a quem agradece a simpatia e deseja também uma boa noite. O tema da Maria Lisboa, Tenho Fé em Deus.

E ficamos com mais duas dedicatórias. Primeira hora dos Escolhas de segunda-feira, 8 de junho. O meu nome é Mateus do Carregal do César. Dedica à família, aos amigos, ouvintes, equipa da RCB. A quem deseja uma boa noite. Manuel e família, muito obrigado. Beijinhos e abraços. Tudo bom para vocês. Boa semana também. E o Manuel Gonçalves Barroqueiro e a Maria Zila Gonçalves também. No Carregal do César, dedicam aos filhos, netos, a todos os familiares e conterrâneos com votos de boa noite. O tema é de Nel Monteiro. Não vais ter mais rosas brancas.

Maria Gama, viva, boa noite, tudo bem consigo? Fim de semana foi bom? Espetáculo, fantástico. Maria Gama, beijinhos, boa semana. Maria Gama em Castelo Branco, dica RCB aos ouvintes e aos sobrinhos das donas, a todos com votos boa noite e beijinhos também. Beijinhos, beijinhos, tudo bom. E o João Campanha dedica ao Centro Comunitário das Minas da Panascada e RCB com votos boa noite. João Campanha, muito obrigado também, um grande abraço. O tema que vamos escutar é de Luís Godinho, a Destravadinha. Oi, quem é ela? Quem é?

Programa de Espíritos na RCB. Recordo mais uma possibilidade que você tem para poder participar para com o programa. Tem a ver com o quê? Com escolhas@rcb-radiocovadabeira.pt. Repetimos, escolhas@rcb-radiocovadabeira.pt. Participe, utilize, faça isso. Deixa aqui a sua canção de vida também. Ô Joaquim Bartolomeu, como é que está o caríssimo amigo? Está tudo consigo? Um grande abraço para si, boa noite, saúde, boa semana. Joaquim Bartolomeu, em Dornelas do César, boa noite, Dornelas. Dedica a toda a equipa da RCB, à sobrinha, ouvintes também, a todos com votos de que passem uma agradável noite. Obrigado igualmente para si, Joaquim. A Maria da Luz, seu local me deixou-se com o Vilhete, dedica a todos os familiares e amigos ouvintes, também com votos. Boa noite. O tema de Alberto Ribeiro, Marco do Correio.

Mais uma vez, boa noite a todos, ouvintes RCB. Provavelmente não vamos ter nenhuma seca nesta hora. Provavelmente não teremos tempo para nenhuma sequinha. Ok, é sim, é sim. Oi, casalinho das donas. Boa noite, casalinho das donas. Isaldo e Manel, tudo bem com vocês? Beijinhos e abraços, boa semana. Estes ouvintes dedicam a toda a equipe e ouvintes RCB também com votos. Boa noite. Tudo bom, muito obrigado, igualmente. O José Manuel Gonçalves, da Malhada Velha, dedica a todos os ouvintes familiares também, com votos de boa noite e de boa semana. O tema é de Martim, Botafogo no Terreiro.

Estamos a entrar na reta final da primeira parte do Escolhas de hoje, segunda-feira, primeira edição da semana. O António Fernandes, por cá pelo fundão, dedica a ex-mulher e aos filhos, a irmã Júlia Montaz, à Sona Pardal, ao irmão Francisco José e à Marisa Pardal também, a todos com votos de boa noite. O tema é de Ana, sou filha do vento.

Não esqueça que quarta-feira é feriado nacional, não pode telefonar para nós, portanto aproveita hoje com certeza e aproveita amanhã. Aproveita amanhã para fazer discos, fazer pedidos, para pedir discos, fazer pedidos para quarta-feira. Claro, claro que sim. E quinta-feira. Pois é, claro, não se esqueça. O Zé Brito Marques no Fundão dedica ao Sérgio Miguel e à Fernanda Brito, a todos com votos de boa noite e boa semana. O tema do Ipezimbro apita o comboio.

Ouvintes RCB, chegamos ao final da primeira hora dos escolhas de hoje, segunda-feira, 8 de junho. Preparem-se para mais uma dicatória e para, e para mais musiquinha. Pois é, claro. Olá, Patrocínio Louro. Boa noite, caríssima. Como é que está você também? Até me apetece falar assim. Um grande beijinho para si, Patrocínio. Comentes à família. Boa semana. A Patrocínio Louro em Castelo Branco dedica a toda a equipa da RCB, aos amigos ouvintes e aos sobrinhos nas donas, com beijinhos para todos e votos. Boa noite. Beijinhos também e boa noite. Tudo bom, tudo bom, tudo bom. O tema é da Alma Nova. Mulher mandona. Há por aí algumas, não é? Então não saiam dos vossos lugares. Até já.

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1: Olá, olá, ouvintes RCB, boa noite a todos outra vez. Chegámos rapidamente para a segunda e última parte dos Escolhas de hoje, primeira edição da semana, porque é segunda-feira, 8 de junho. O meu nome é José Miguel Monaica e espero estar a ser uma boa companhia para todos e eu espero também que nesta hora possamos trazer aqui pelo menos uma sequinha. Pelo menos, é ou não é, Sousa Secas? Com certeza, Miguel. Boa noite para ti também. Muito obrigado. Boa semana, Sousa Secas, boa semana. E começando assim a segunda hora, o Pedro Miguel, em Janeiro de Cima, dedica à Karine na PSDM da Covilhã, ao Miguel Silva, à Luana em França, a todos com votos de um bom aniversário e felicidades, parabéns e votos também de boa noite e de boa semana. O tema é de Jorge Ferreira, Os Velhotes e a Lua de Mel. Fiquem bem.

E agora satisfazemos duas dedicatórias. O caso Vilela, por cá pelo fundão, dedica à irmã Maria Augusta Vilela, ao sobrinho Luís Guilherme, ao Cunhado Luís, a todos com votos. Boa noite. O Manuel Frado na Fatela dedica à esposa, filha Genro, Maria Irene Gaspar, Márcia Costa e a todos os amigos ouvintes da rádio também com votos. Boa noite. Marco Paulo canta Nossa Senhora.

programa Despedidos na Rádio Cova da Beira. Ainda há pouco recordei-vos que quarta-feira é feriado nacional, é verdade, e portanto não há telefonemas para ninguém para o programa Escolhas. Pois é, pois é. Espero que tenha feito pedidos hoje e faça pedidos amanhã. Amanhã para quarta e para quinta. Aproveita logo. Avança, avança logo. Isto porquê? Porque você tem o número de telefone 275-753-800 disponível todos os dias da semana. É isso mesmo. 275-753-800. Telefona para nós de segunda a sexta-feira, com exceção, lá está, dos dias de feriado, entre as 2 e as 3 da tarde. Uma hora para fazer pedidos por telefone. Certo? Vamos nessa? Recordo, 275-753-800, de segunda a sexta-feira, com exceção de dias de feriado, 2, 3 da tarde. É mais uma possibilidade que você tem para poder participar. Vá, faça isso. Bem-aja. O Martinho nas Donas dedica aos avós com beijinhos e votos de boa noite e de boa semana. E os filhos que nunca esquecem dedicam à Delfina Morgadinha Silvares com muito carinho, muito amor, beijinhos, votos de boa noite, saúde, cumprimentos e também um abraço ao marido António. Uma boa semana. O tema do Tony Carreira, Diz Mal de Mim. Recordo uma vez mais, Tony Carreira, no Fundão, a atuar pela primeira vez, dia 4 de julho. Ah, pois é.

e ficam mais duas dedicatórias a patrocínio no Tachoso. Dedica ao marido, filha, à neta, genro, à Amanda Navela e toda a equipa da RCB, também com votos de boa noite. Obrigado, patrocínio, obrigado, família, beijinhos e abraços. A Maria da Anunciação em Chabarda dedica à família e aos amigos, a todos também, com votos de boa noite. O tema é de Clemente. 9 ilhas, 10 amores. Estamos a falar dos Açores, pois claro.

E vamos avançando no programa, segunda e última hora do Escolhas de Segunda-feira, primeira edição da semana, 8 de junho. A Maria Rosa Varandas da Covilhã, boa noite Maria Rosa, boa noite Covilhã, dica RCB, Ana Gila, Tânia, ouvintes e filhos, para que todos passem uma agradável noite. Obrigado igualmente. E o António Pereira, quinta do casal, Santa Margarida, Paulo Covilhã, dica à família e aos amigos, à equipa da RCB, à Dona Teresa Correia, marido e filho, também com votos. Boa noite. António Pereira, família, muito obrigado. Beijinhos e abraços aí para casa. Tudo bom para vocês. Saudinha da boa. Aí para a casa, um tanto para a família. Vamos ouvir um tema de Zé Amaro.

não deixou no Conselho da Covilhã, Maria do Carmo, esta nossa ouvinte, dedica a toda a equipa da RCB, à Solinha Rosita, em Cortes de Baixo, com votos de boa noite. Maria do Carmo, bem-aja, beijinhos e cumprimentos também. A Celeste Rocha, em França, dedica à equipa da RCB e ouvintes do programa com votos de boa noite. Celeste, família, bem-aja, também, beijinhos e abraços. O conjunto Maria Albertina vai interpretar o tema O Emigrante.

E agora recordo-vos que também, através da nossa página de internet da rádio, vocês também podem e devem participar para com o programa Escolhas. www.rcb-radiocovadabeira.pt. Esta é a nossa morada de internet. Escuta a RCB em qualquer parte do país ou do mundo, através de emissão online, e faz pedidos. Nem mais. www.rcb-radiocovadabeira.pt. A caminho dos 40 anos de vida, é dentro de 10 dias, mas amanhã vamos receber a medalha de ouro de mérito municipal da Câmara do Fundão. Amanhã, dia do Conselho, 279 anos. Muito bem. Amanhã, por esse motivo, é que a programação durante a manhã vai ser diferente. Vamos transmitir a sessão solene, etc, etc, etc e tal. Mas as escolhas vai cá estar mesmo amanhã, dentro da normalidade, entre as 20 e as 22 horas. Fique de novo esta informação. 40 anos, medalha de ouro. Ah! Bravo, rei. Bravo RCB, bravo, bravo. E bravo também para os nossos ouvintes. Vocês são bravos, bravos. E nos ajudam todos os dias. O Manuel Matheus do Carregal do Zezo dedica à família e aos amigos, ouvintes, equipa da RCB, a quem deseja uma boa noite. Obrigado, Manuel. Obrigado, família. Tudo bom para vocês. Boa semana. A Maria Rosa, em Corso Baixo, dedica à RCB, à tia do Cabo Teixoso, também com votos de boa noite. Maria Rosa, bem-aja, beijinhos, saúde e complementos. Os amantes do Alentejo cantam para nós Alentejo é terra linda. Vamos lá ouvir o grupo.

Eu prometi pelo menos uma sequinha, não é? Pois, chegou a hora. Conseguimos. Conseguimos esticar o tempo para uma sequinha. Vamos lá ver. Vamos lá ver o que é que vai ser daqui. Ou se secas. A antena é toda tua. Obrigado, Miguel. Obrigado. Já estava a suar, pá. Estava à espera de ser chamado. Pois bem. Então é assim. Estão duas amigas sentadas ao balcão. Estão a beber uma bebida refrescante. E vira-se a primeira. Amiga, o meu namorado traiu-me de novo, pá. Mas a espiada, ela está a sorrir. Ela está a sorrir, pá. Mas pronto. Ok, passemos ao lado. Amiga, o meu namorado traiu-me de novo. Vira-se a segunda. Qual, amiga? Qual? O Miguel ou o André? O Miguel ou o André? Não. O José. Oh, opa! O José. Vira-se a segunda. Ai, amiga, os homens não prestam mesmo, pá. Logo três. O namorado. O Miguel ou o André? Não, foi o José, pá. Ela também é fresca. Os homens não prestam mesmo. Oh, o que é isso, menina? O que é isso? Ai, meu Deus do céu. Bom, pronto, eu queria só uma, vão duas. É para compensar que na hora anterior não houve nenhuma, não é? Uma sala de convívio da psiquiatria. Sala de convívio da psiquiatria. Está um doente com uma vassoura na mão e um alguidar. E então o médico chega ao pé dele e diz assim: então, Rui, está tudo bem? Porquê? Porque a vassoura tem um cordão e o cordão está metido no alguidar com água. Então o Rui perguntou ao médico: então, Rui, estás à pesca? Estás à pesca? Vira-se o doente: não, ou melhor, estou, doutor, estou. Estou à pesca de otários. Estou à pesca de otários. E o médico: já pescaste algum? Já pescaste algum? Vira-se o doente: com o doutor já são cinco. Se a moda pega uma vassoura, um cordão, um alguidar, água. Estou a pescar otários. Com o doutor já são cinco. Bravíssimo, pá. Bravíssimo. E o maluco sou eu. Está bem, está. Ok. Vamos lá para mais duas dicatórias. Alá no Alcaide. Dico aos pais, irmão e avós, a todos com votos, boa noite, beijinhos e boa semana. A Maria Irene Gaspar em Cantagalo Covilhã. Dica a todos os amigos e amigas com votos, boa noite e de muita saúde. O tema que vamos ouvir é do Toy. Coração não tem idade. Vou-te beijar toda a noite. Ó, Toy, canta lá.

Estamos a entrar na reta final dos Escolhas de hoje. O António Fernandes, por cá pelo fundão, dedica às mulheres e aos filhos, à irmã Júlia Motaz, à Sona Pardal, ao irmão Francisco Sémeres, a Pardal, a todos com votos. Boa noite. Ana Geral nas donas, dedica ao marido e aos filhos com beijinhos. Votos de boa noite, saúde e de boa semana. Demis Roussos canta Morir ao lado de Mi Amor.

E é chegados ao penúltimo pedido da noite, que vai ter três dedicatórias. O João Jarinhas em Oledo dedica a todo o pessoal da RCB, do Centro de Dia de Oledo, toda a Rita e Família, a todos os amigos ouvintes da rádio, para que passem uma boa noite. Obrigado, João. Tudo bom para ti. Cumprimentos e boa semana. O João Pereira Alpedrinha dedica a toda a família, amigos, equipa e ouvintes da RCB, com votos de boa noite. Obrigado, João. Obrigado, família. Beijinhos e abraços. E o António Ponciano Silvares dedica às famílias Ponciano, Nunes, Torres, Fraldinesa e RCB também, com votos de boa noite. Obrigado, António. Obrigado, família. Tudo bom para vocês também aí em Silvares. O tema é da dupla André Sardé e Luís Represas, Se Eu Disser.

Ouvintes RCB, chegámos assim ao final daquela que foi a primeira edição da Semana dos Escolhas, o programa de despedidos na RCB Rádio Cova da Beira, aquele que você pede, e nós passamos o disco a seu gosto, de segunda a sábado, neste horário, 20, 22 horas. Vou ter a ser o vosso anfitrião, o meu nome é José Miguel Moleca, espero que tenham gostado, beijam por terem vindo, e continuem a ter um bom serão de segunda-feira na nossa companhia. 8 de junho de 2026. Amanhã é outro dia e cá estaremos para mais uma edição do programa Despedidos na RCB, programa Escolhas. Amanhã, às 8 da noite, espero poder contar consigo uma vez mais. Amanhã, dia do Conselho do Fundão, em dia que a RCB vai receber a medalha de ouro da Meta Municipal pelos 40 anos. Vamos celebrar com vocês dentro de 10 dias. É isso mesmo. E nós vamos então fechar as portas assim. Já agora, mais uma vez, bem-ajam por estarem aí. A Júlia Motaz, em Lausanne, na Suíça, dedicou ao irmão António Fernandes, na residência sénior, príncipe da Beira no Fundão, com carinho, saudades, beijinhos e votos de boa noite. O tema é dos Dire Straits, Sultans of Swing. E pronto, não há tempo para mais. Ficou, portanto, tudo dito por hoje. Aquele abraço sempre. Boa noite a todos e até amanhã. Fiquem bem e com a RCB.

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1: Casa. E agora trabalhador?
2: Trabalhador infiel armazém.
1: Cala-te, que estou a partir aquilo.
2: Estás? Já deu para ler?
1: As minhas literaturas estão a ficar todas operacionais, pá. Já li dois livros do Albert Elder.
2: Herbert
1: Elder.
2: Aquele famoso poeta inglês, e, Herbert pá. Elder. Irlandês.
1: Era
2: colega de escola do Yates.
1: E o mais giro é que agora estou a ler com atenção.
2: Coisa que não fazias antes.
1: Não fazia
2: só
1: antes.
2: Lias.
1: Lia. É a mesma coisa como ler a Bíblia. A Bíblia, quando se lê, tem que se ler com atenção. Não se pode ler assim como se fosse um romance.
2: Só li a Bíblia aos pecados.
3: Só na casa de banho.
1: Mas olha que eu li a Bíblia
2: primeiro.
3: Só os filmes ao livro.
2: Não, em hotéis, por exemplo.
1: Não.
2: No centro da Europa. Sim, os gajos nos hotéis têm sempre.
3: Mas
1: tu não sabes, eu li a Bíblia a primeira vez, foi a Renata, a holandesa que me ofereceu, em inglês. A primeira vez, é pá, achei que era interessante dizer, pá, eu não posso ler a Bíblia assim. Já li a Bíblia 5 vezes. Pá.
2: Toda?
1: Toda.
2: Já podias ser um pastor.
1: Tens da vida?
4: Eu tinha uma professora da escola que tinha a banda desenhada da Bíblia.
1: Boa noite. Boa tarde.
4: Eu estou a adorar aquelas histórias do Antigo Testamento.
3: Que sério, bom ver.
2: Que é meu pior.
1: Diz.
3: Quero dizer. Pode ser o Jarro Tinto.
1: O Jarro Tinto, exatamente.
2: Sim, já me junto. Primeiro preciso de.
3: De olhar a.
2: Olhar a.
3: É queimar.
2: Então pronto, isso significa que na verdade o teu novo emprego te vai tornar
1: outra vez.
2: Um literato.
3: Tu estás a trabalhar aqui nos livros tintos?
1: Estás
2: onde é que ele está a trabalhar?
3: Eu acho que disseste, mas eu.
2: Não temos live digital.
1: Temos, exatamente,
3: é lá na biblioteca.
2: Agora estou a trabalhar lá nas aldeias.
3: Na biblioteca?
1: Não.
2: Pela Segurança Social,
1: olha, eu faço parte da equipa, faço parte da equipa da Esmeralda.
2: Sim. E há aí um armazém onde a malta dos eventos guarda
1: o material.
4: Trabalho na equipa da Esmeralda.
2: Exato.
3: Esmeralda Boy.
2: Exato. Mas é fixe, pá. Agora, numa fase que deito-me para ler, consigo ler exatamente um parágrafo. E depois de logo que bate logo com a cabeça na palha. E ando a ler o mesmo parágrafo há 2 semanas. Pois depois do dia assim não me lembro.
3: Já não
2: lembro.
1: É a mesma coisa que ler Herbert Elder.
2: Herbert Elder.
1: Lês um bocadinho. Espera aí, o que é que se passa aqui?
2: É pena este programa ser de rádio e não ter a imagem, porque os meus amigos ouvintes haviam de ver os copos com que Miguel Newton e Jerónimo bebem.
1: Hoje vamos falar sobre.
2: Isto é um copo de água daqueles grandes, cheio de tinta.
3: Onde é que estamos?
1: Primeiro, onde é que estamos?
2: Mas já hoje mudamos o nosso estúdio e voltamos às nossas viagens gastronómicas, mas não fomos muito longe. Atravessamos a estrada do Rafa para o novo restaurante aqui de Valverde, novo que já abriu há 1 ano, que é o Olha a Brasa. Não é? Não é assim?
1: Melhor, tu sabes melhor do que eu.
2: Quer dizer, então não sabias o nome?
1: Não.
2: Então, mas conheces o dono.
3: O Raul,
1: está ali. E a dona? Na grande. E as Paco? Conheço perfeitamente.
3: É a prima do.
2: É a prima de quem?
3: Do.
1: A filha.
3: O Jerónimo. Como toda a gente é envolvida, toda a gente é primo do outro Jerónimo. Até na fatela, toda a gente é primo do Jerónimo.
2: Não é teu primo?
1: Não, ele não.
2: Então quem é que é teu primo?
1: Ninguém.
2: Não tens primo?
1: Não tenho primo.
2: És um desprimado.
1: Exatamente.
2: Pronto, eu já
1: até convém, até convém.
2: Mas o que é interessante é ver mais oferta de restauração e um restaurante aqui neste eixo da estrada.
1: Exatamente. Alguma coisa curiosa que eu vi a semana passada.
4: O teu prato único do dia.
2: Está bem, mas.
1: Há alguma coisa curiosa que eu vi a semana passada.
2: Na Fatela não há nenhum restaurante.
1: Já houve, mas. Mas há uma coisa que
2: houve. Já. Aquele sítio.
1: Já lá fomos onde fizemos a festa da. Da Boladiça.
2: Alguém está a explorar agora? Eles já.
1: Não, está fechado. Mas é curioso, é que estás a falar por causa dos restaurantes e isso, que na semana passada, e depois as pessoas queixam-se que não há ninguém no final. No fim de semana passado, houve a festa da sereia. Houve aquilo, o trial. E depois havia pai gente como caraças no funão. Pai, no funão não há gente. E os restaurantes fechados. Eu vi aqui um autocarro.
2: Restaurantes, cafés, fechados.
1: Está tudo fechado. E depois não há gente. Quando há gente.
2: Casas bem fechadas.
1: Quando há gente, fecham.
2: Chegam em chartas de turistas para vir em busca da cereja perdida, nem um xixizinho que conseguem fazer decente.
1: É como os museus.
2: Esses estão abertos.
1: Não, os museus fecham às 6 horas. Um gajo está a trabalhar, fecham às 6 horas.
2: Diz lá quantas vezes é que foste ao museu à noite.
4: Mas olha que no Prado era muita gente, desde ver a Imperial e ver uns
2: museus.
4: Mas eles agora abrem à noite.
2: São museus que têm sempre gente, não é? Não é um museu aqui de...
4: Sim, mas o conceito era ter à noite aberto, que era para as pessoas poderem ver a Imperial e verem um Prado.
1: Isso é que tinha piada.
2: O que é que há para...
5: Ah, hoje, picanha entremeada, costeleta de cachaça, costeleta de vitela, mista e de peixe à barriga de alá.
2: O que é picanha?
5: Picanha entremeada, costeleta de cachaça, costeleta de vitela, mista e barriga de atum.
2: Eu acho que quando vem cá com muita gente, comemos sempre barriga de atum. Eles têm uma peça que já dá para quatro. É bem boa.
1: Eu quero carne.
2: Entremeada, posta de vitela.
5: De porco, é entremeada, costeleta de cachaça.
2: Costeleta de cachaça.
3: Mas eu quero um ovo mexido.
5: Vitela, picanha e costeleta de vitela. Também há a mista.
3: Resposta certa. Resposta errada.
1: Eu nem sei o que, exatamente. Eu nem sei o que é que você me aconselha.
5: Uma picanha com ananás ou então uma costeleta de vitela também.
1: Pode ser.
2: Eu já comi picanha, vou para a costeleta.
1: Costeleta de vitela.
4: O que é picanha?
2: Picanha, costeleta, duas.
5: Tá bem, duas costeletas de vitela e duas picanhas. Querem qual o ponto da carne? Bem passada, mal passada?
3: Médio.
1: Diz que se coma. Diz que se coma.
2: Porque é mal e tu queres média ou mal? É melhor média para os teus dentes. Eu fico lá um.
1: Fantásticos.
2: Eu fico lá uma a dançar de cima da costeleta.
5: Batata frita
2: e saladinha.
5: Batata frita para todos e sim. Um arroz também ou não?
2: Não, arroz dispensado.
5: E picanha, na picanha de vocês, ananás?
3: Pode ser, sim.
2: Portanto, acabaram de ouvir a emenda do restaurante Olha a Brasa, dita pelo próprio amigo, como é que ele se chama?
3: Não é, o patrão tal.
2: Sim, mas o patrão já falamos. E, portanto, enquanto vemos o primeiro...
1: E enquanto volta Fernando Santos, estás perdoado.
2: Quem é que disse isso?
1: Eu.
2: Pois, ao menos não inventa este aqui. Hoje também começa a carreira... da Seleção Nacional de Futebol no Euro 2024 da Alemanha, que
1: ia
2: jogar pela amostra de formação que o técnico espanhol Roberto Martínez pôs em campo, vai ser uma carreira breve e daqui a duas semanas estamos despachados.
1: Exatamente.
2: O que é que achas, tu como és praticante?
1: Fui praticante.
2: Sim, como antigo praticante de futebol, o que é que achas de
1: espetacular.
2: Este é o jogo com a
1: espetacular. Nem uma oportunidade para um lado nem para o outro.
2: Mas o 11 que ele montou.
1: É pá, mas isso eu sou suspeito.
3: Que ele anda a montar.
2: Prognóstico já no fim.
1: Eu sou suspeito. Não, isso, não faço as perguntas com a Nuno Luz. O que é que para com os golos? Aos quantos minutos? É pá.
2: Mas achas que vamos longe ou não? Vamos longe neste Euro?
1: Vamos. Já fomos à Alemanha. Depois também vimos vir para cá. É uma coisa impressionante, pá.
3: Então é uma música sobre futebol.
2: É uma boa pergunta.
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2: É, parece ser deprimente.

0: Ah, eu.
1: Não, tinha uma que eu gostava muito, que foi uma viagem que eu fiz.
0: É para trás,
1: escola,
0: é para trás, para trás, para o lado, para o lado. Não há objetividade no futebol.
2: É isto. Eu paro já, se vou estar a
3: falar. Claro, claro.
2: O futebol.
3: Não era os Boleros, acho que era uma música do PES, do jogo de. Tinha, que aquilo fica gravado, que era a música quando estás no menu a escolher as equipas. Não, é para o nome da música, eu vou depois.
1: Mas eu lembro-me que as minhas viagens na Escócia eram todas assim, porque a Siena era.
0: Mas já arranjámos um tempo hoje para a música.
3: Era o hino do.
1: Era o hino do Euro e depois na viagem, de repente havia alguém que estava a ouvir aquela música. E
3: mas que música era? Não te lembras?
1: Era de uma banda chamada dos Blur, era de uma cena de saúde, que era assim muito conhecida, que tu só ouvir.

0: era para aí 98.
1: O Hindu era o Sócio do Hermano José, vamos lá, Cambada.
2: Ah, esse era um grande.
1: Já molhada.
2: Isto é futebol, total.
1: Está claro.
2: Força nas canetas.
1: Olha o golo.
2: Deixem-se de tretas, que isto é futebol. Isto eram os tempos a cantar. Isto era um grande hindu. Foi o melhor hino da seleção portuguesa, feito pelo...
1: Vamos lá, Cambada.
2: O Hermano José Esteves.
1: Vamos lá, Cambada, para nos dar uma olhada.
2: Isso era para aí 90 e picos, 80 e...
1: Tem uma seleção de patinhos, pá. Nós temos a mania que somos os banhados. Não quer dizer que não possamos ter a mania de sermos os banhados. Mas os banhados em quê?
2: Os maiores em...
1: Em
2: tamanho não, porque a média de altura dos jogadores portugueses é 1,70m.
1: Pois. E eles são altos para caraças, pá. Nós, esta pequenina, falta-nos um bocadinho de humildade. Não, mas pronto, vamos lá esquecer o futebol.
2: Sim. Até porque quando isto foi para o ar, a gente já foi de vela.
0: Mas não tem humildade nenhuma, coisa mesmo.
1: Quem?
0: Os futebolistas não têm
2: humildade. Mas não é só os futebolistas, eu acho que depois é mesmo o povo português que tem aquela coisa meio bipolar, que fica em euforia sem razão nenhuma e em depressão sem razão nenhuma. E o futebol alimenta essa bipolaridade. De repente somos, temos aqui a melhor seleção de sempre da história do futebol. E à primeira escorregadela já são todos uns, uns patentes. E na verdade nem é uma coisa nem é outra, nem somos a melhor equipa do mundo, não, mas também não é a pior. E depois o futebol é até aquela coisa que é 11 em campo e 10 milhões a treinar em casa. 10 milhões de treinadores. Cada um tem a sua tá. Um bocado também como.
1: Mas também digo uma coisa, qualquer um era melhor treinador do que o espanhol.
2: Porquê? Porque não vulgares

0: 35 anos.
1: Olha, ao final vai ter o gol, quer dizer?
0: Se calhar é capaz de ser o único que é capaz de fazer alguma coisa. O Pep com 425 anos, barra 3.4. Do Jurássico. Jogador da seleção, o Pep. Por favor.
1: Não foram, não estavam cá no fim de semana? Fui ao Picadeiro, salve não sei o quê, cena fixe.
0: Agora, tinhas uma história para contar, qual é que é a história?
1: Não posso. Só posso lá fora.
0: Hã?
1: Só posso quando estivermos no... na baladiça.
0: É assim tão...
1: Não, mas isto aqui... Este...
2: Não, espera de ser ouvido. Estamos a envolver. Isto ainda tem sistemas de escuta soviéticos.
1: Yeah. Do tempo da KGB.
0: Oh.
1: Olha, olha.
0: Ainda não viste uma oportunidade de gol para lá o menino.
1: Eu já vi.
0: Qual?
1: O Ronaldo mandou lá uma...
0: Fora de jogo.
1: Aquilo lá no sábado foi, tipo, jogar. Isto vai ser um flop. Tipo, à tarde, o gajo também fez uma cena, tipo, o dia todo, com... Minha malta é incrível. Só aparece...
3: À noite.
1: E para a gente fazer, programar coisas para o dia.
3: Mas aqui ninguém aparece.
2: Era gratuito.
1: 15 paus.
3: É o Miguel e a sua atitude miserável. 20 euros, 2 mil. Quando está dando 3. 15 paus e é.
1: Mas eu acho bem isso. É pá, isto aqui ainda é uma zona que nem
2: tem. É miserável hoje.
3: Não, mas eu acho que também é um bocadinho baixo demais.
2: Não, é o preço bom.
1: Eu acho que é um bom preço. Então, né? Pá,
0: tu convidaste
1: 30 euros, se calhar já há malta que pode pensar. Não é a malta que vem de fora, não é a malta daqui.
3: Mas o não está cada vez menos.
2: Está bem, mas a gente nunca faz isto a pensar na malta daqui.
1: Claro.
0: Tu convidaste a gente, eu fui tocar a minha gata.
1: Quando? Neste fim de semana?
0: No sábado.
1: Pá, tu tinhas dito no programa. Correu bem? Estava a chover?
0: Não, estava a referir o caraças. Mas correu muito bem. Tocavas muito bem.
1: O Zé Emílio foi, recebeu uma medalha da Câmara. Dos Pedradera, viste?
0: Recebeu. Os Pedradera.
1: Portanto, já todos têm medalhas no Escromanhão?
0: Não.
1: Falta o quem?
0: O Carlos Carrão.
1: Então fica aqui, temos
0: e
1: que...
2: Vamos fazer uma baixa assinada.
1: Uma baixa assinada para o ano, para o Tom e para o Carola receberem a sua medalha. Que isto...
0: Não, quando recebi só eu. Fui eu sozinho. Agora os pés da derva. Os pés da derva, aliás. Perdão. E acho que merecido. Merecido.
1: Ainda tocaram lá. Eles todos não. Eu não conhecia, era o outro, como é que se chamava o outro?
0: Os Picos.
1: Não. Estavam lá três. Estava o Fontão, o Zé Emílio e o terceiro é um carecazinho.
0: É o Branco.
1: Branco. Esse vive cá.
0: Hã?
1: É de cá.
0: É das Lovens.
1: Nunca ouvi.
0: É professor de música.
1: Ok. Nunca tocaste com ele? Não.
0: Já. Uma vez convidou-me para... Ele era professor na época com ele, que ele me convidou para... Olha, ai. Ai, ai.
1: Já foste, toma.
0: Onde é que eu já vi isto? Onde é que eu já vi isto?
1: É o que dá.
2: É uma ocasião para dedicar-vos ao musical.
0: Espanhol, vá para casa, pá.
1: Agora, se calhar, o melhor
0: espanhol,
1: é...
0: vá para casa.
1: É, passamos rapidamente para a música checa.
2: Agora, uma música
1: checa.
2: Isto aqui é checo.
1: Checa.
2: Eu conheço
1: bem música checa porque, como fiz um programa lá do GTI, tive que andar a fazer.
2: A checar tudo.
1: A checar a checa e tem lá. O gajo tem uma cena. Tem uma pancada por country americano. As rádios passam. Mas cantada em checo. A partir a rir, estás a ver? Tipo o Jolinda.
0: Volta, Fernando Santos, estás perdoado.

0: que eu, em Brno, na República Checa, toquei lá num bar.
1: Sim.
0: Num bar. Aquilo não era um bar, aquilo era um estúdio. Não, era um bar por baixo do velódromo. Era
1: sim.
0: Não contei já essa. Do velódromo. É pá, coisa mais fantástica, pá. Os cheques são lá. E as checas
1: as checas também.
0: As checas é que são.
1: Também. Eles têm um bocado ar de guardas de campos de concentração.
0: Não.
1: Não, eles? Não. Em todo o sentido.
0: Ah, eles.
1: Não.
0: Eles.
1: Também percebo, porque as mulheres tão bonitas, eles ficam com aquele ar de estarem a guardar alguma coisa. E agora não se diz República Checa, agora é Chequia.
0: Não. Diz-se República Checa. Mas quando queres para abreviar, não dizes República Checa, dizes Chequia.
1: Mas eu quando era puta adorava o nome Checoslováquia.
0: Ah,
2: também.
1: Checoslováquia.
2: Era os Jugoslávios.
1: Os Jugoslávia também adorava.
0: E estamos a ver mais uma decepção fantástica.
1: Pá, não é dos... o futebol agora.
0: Hã?
1: Estava-se mesmo a ver. Passamos a primeira parte a terminar o jogo, mas sem conseguir tirar.
0: A terminar o jogo o quê? A ter a bola nos pés.
1: A ter a bola nos pés.
0: Fizeram algum remate à baliza do... Isto é para ti ou é para mim? Isto é para ti?
3: É plástico, estava aqui dentro.
0: Volta Ferreira de Santos. Olha, pá, e continuamos. O espanhol a comandar a seleção de Portugal tem hipótese.
3: Podia ser crime de essa
0: majestade. É exatamente.
1: Pois quando der, eu tirei um bocadinho picante. E mais uma imperial. Preciso de um. Não queres mais um.
0: Vamos lá.
2: Não tenho faca.
1: Para a meta faca, não. Não sei eu.
2: Tu também tens.
3: Tira aí aqui, tu vês.
2: Já tiraste de baixo.
1: E um fino e um paranxê. É paranxê isso, estás a ver?
2: Sim, paranxê.
0: Isso vai me dar uma vontade a ver do caralho. Eu era um fã incondicional do Herman José. Quando o Herman José começa a levar para lá gajos como o Saúl e a rir dos gajos que iam lá tocar, fazer os problemas dele. Ele é que promoveu a música pimba. O Herman.
1: Não acha que ele limitou-se a
0: fazer o programa de televisão?
1: A mostrar um fenómeno que já existia, não é? Então diz-me lá nos anos. Quando é que não achas que nasceu a música pimba?
2: O Macpal não era.
1: É música ligeira, vá.
0: Não. O Macpal era música ligeira. A música pimba aparece
2: e a
0: com
2: a
0: Saúl, com o
2: Agatha, os letras da Agatha, é também música ligeira.
0: Não, o Saúl não é música ligeira.
2: Agatha.
0: A Agatha é música ligeira.
2: É,
0: a Agatha é música ligeira.
2: Morrer, aquelas letras...
1: Então, aqui, o que é o pimba para ti, então? Não é só o Saúl?
0: Não.
1: O
0: Kim Barreiros no início era a música popular portuguesa, depois é que se tornou pimbalhoso.
1: Com as letras?
0: Com as letras, claro.
2: Então, estamos a falar.
0: Isso é música pop. Música pop.
1: Nos anos 80,
0: música popular.
1: Quando querias dar uma festa aqui em Valverde, em Castelo Novo, quem é que ia atuar? Cândida Branca Flor.
0: Mas isso é música popular. É música. Isso é música pimba.
1: Isso é malhoa.
0: Não é música pimba.
2: Não.
0: Não. Epá, não, não é música pimba, é música. Epá, nós consideramos isso música pimba, mas não é música pimba.
2: Então o que é música pimba?
1: Ganda caga.
0: Olha o rolo.
1: Não, foi assim uma embrulhada.
4: É gol.
1: Não acho que é autogol.
0: Ninguém parece por autogol.
1: Ok, tem aqui um bocado. Foi um autogol.
0: Foi um autogol.
1: Depois era o fogo. Foi do defesa, olha lá. Exato. O Caldeão é o único jogador perigoso desta equipa. Não achas?
0: Tem feito o jogo com o River.
1: Então, para ti, Pimba é mesmo só aquele da cassete da
0: Ferreira
1: a tocar?
0: Não! É para a música Pimba é o. Como é que ele chama?
3: Porque Pimba não é nada. É uma etiqueta vaga que alguém se lembra. Dar depois do outro ter feito a música do Nós Pimba. Então pronto, é.
2: Não, Manuel.
0: O Manuel.
1: Mas ele fez a coisinha, não? Não, está tudo ótimo. Estás bom?
2: Está tudo. Querem o picante já
1: está. É, o picante é bom, pô.
2: É, para já estava o picante, mas o gajo vai morrer com ele. Havias umas coletas ou Jerónimo?
0: Como? Pô, são dos
3: cruzados. Claro, ele agora está a trabalhar. Agora ele vai dormir para o trabalho. Não, era o Ulisses, o James Joyce. Não. E bater o chute.
1: É que também não podes ganhar muito capital, senão eles topam que estás de boa forma e põem-te a carregar merdas nos eventos.
3: Exato. É, vê lá.
2: Não,
3: não. Mas
2: não há um problema, estás a falar. Agora estamos a comer, não.
3: Esmeralda. Estás a ouvir? Tens agora o melhor funcionário do mundo.
0: Exatamente.
3: Põe-te a pau, que ele anda atrás do teu lugar.
0: É capaz, é capaz.
1: Todos?
0: Tu nem imaginas os eventos que há.
3: Linguagem.
1: Lançamento de um livro lá, vamos montar.
0: Claro. Estamos aqui a gravar há meia hora e não falámos nada de nada.
1: Então temos estado a falar de tanta coisa, da Esmeralda, do futebol.
0: É, pá. A Esmeralda, que é a filha do meu grande amigo, do pai dela, que é o falecido Chico Zé. Então por agora vai haver músicas, não?
1: Então não vai, porque
3: é que há alguma pandemia que a gente não tenha conhecimento.
1: Tu ouviste-me dizer alguma coisa.
0: Ah, tu sabes de alguma coisa.
1: Tu também sabes.
0: Ah, então estás a ver?
3: Hã? Ah? Estás
1: a ver? Que é do Alcaide aqui a Valverde.
0: Não, eu tenho fontes tido dignas.
3: Fontes para Arandão. Pronto.
0: Ah, tu sabes, afinal.
1: E que tal? Não é para mim, é para ele.
0: Não, e que tal?
3: Do eu?
0: E que tal?
1: E que tal o quê, cara?
0: É a primeira pergunta.
1: Então que ganda maluco é que vai abrir aqui um restaurante em Valverde? Quem é este ganda maluco? Apresenta lá tu.
2: Não sabes a mãe do meu
0: agora. Tu é que apresenta. Olha, eu é que apresenta.
1: Tu queres jogar?
3: É teu primo, caralho.
1: Não, vocês não são primos.
2: Se somos contrários, até não é.
0: Primos não. Já te disse que nós somos meus primos. Tu era doutor Tezedo.
1: Tu és doutor Tezedo?
2: Eu sou doutor Tezedo.
1: Então o que é que estás aqui a fazer no envolver de abrir um restaurante?
2: Vim aqui à caça e fiquei por cá. Cacei um coelho. Estás casa uma coelha.
1: E abriste um restaurante.
2: Já viste?
1: Ganda maluco. Então mas conta lá, que ideia foi esta?
2: Aqui em Valverde de Carvalhal também não se passava nada, nem na Fatela.
1: Precisavas de um sítio fixe para comer?
0: Não se passava nada. Calma aí.
2: Juntou-se o útil ao agradável.
0: Aqui passa-se muita coisa. Falar
3: cocaína,
0: da vida dos outros.
3: X, crack.
0: Falar da vida dos outros. Aqui se passa muita coisa. Quem é que não fala da vida dos outros?
2: Batalha. Mas isso é nos tardes, isso é nos cafés, isso é em todo lado. Mas não havia nada onde se comesse, pronto.
1: Pois.
0: Havia.
2: Havia
3: onde?
2: Sempre
3: que houve
2: um
3: descobriço. Aonde? Já houve, onde
1: estivemos.
2: Houve o pote. Ah, mas isso já...
0: Vocês estão a falar de restaurantes.
1: Estou a falar de restaurantes, não estamos a falar disso que tu estás a falar.
3: Da casa grossa.
1: Mas houve lá, mas pensaste, agora vou aqui abrir um restaurante e vou ver o que isto vai dar.
2: Um tiro no escuro.
1: E então a ideia era o quê? Isto é aqui. Explica lá o sítio onde estamos para os nossos ouvintes perceberem. Nem tu sabes como é este cá. Isto é no cruzamento.
2: Na Rua do Senhor dos Imigrantes.
1: Na Rua do Senhor dos Imigrantes, no cruzamento da estrada
5: Nacional.
1: Nacional.
6: 343.
5: Ligação à Fatela.
6: E por não. Ligação
5: a
6: à, à estrada da Zona Industrial, da estrada municipal que vai dar à Previseu. Mas antes da Previseu.
5: Tem a Ponte Romana, vais a passar com ela cheia de buracos. Como é que passas na Ponte Romana?
6: Não é a Ponte Romana, é a estrada municipal para a Previseu.
1: Pronto, os caros ouvintes vão ao Google, escrevam lá, olha a brasa e aparece logo o sítio, não é?
6: Se quiserem.
1: Mas pronto, aqui de repente, o Rafa, isto é do outro lado do nosso estúdio normal, do Rafa, do outro lado da estrada, e agora de repente aqui passa a ver.
3: Está aqui uma vinícola.
1: Dois cafés.
5: Outro restaurante,
1: um mini mercado, uma gelataria, uma pastelaria.
3: Um ginásio de jiu-jitsu.
1: Que abriu agora.
3: Só falta um shopping.
1: Para falar em jiu-jitsu, tu é que podias ir para o jiu-jitsu agora?
6: Eu não podia.
5: Um pronto a vestir, é o próximo investimento do Jerónimo.
6: Um pronto a despir.
1: Não, para o Jerónimo era uma loja de chapéus.
6: Um pronto a despir.
1: É onde serviam tintos. Cada cliente comprava um chapéu, uma boina, tinha direito a um tinto.
5: Isso é que era o negócio. Era
6: um pronto a despir. Era um pronto a vestir, um pronto a despir.
1: Então, mas tu tinhas. Agora voltando aqui ao restaurante, que eu gosto muito de saber de tu tinhas alguma experiência na restauração ou foi mesmo assim um tiro no escuro?
5: Já tinha, mas não era nada a ver do que aqui está. Isto aqui também só se ganha com a experiência. Qualquer cozinheiro ou isso pode ter o diploma que quiser, mas só no ativo é
1: quem é que cozinha?
3: Sou eu, sempre ali.
1: Então, mas tu ainda és muito aputo para saber cozinhar tão bem.
5: Sou muito aputo.
1: Que idade é que tu tens?
5: Tenho 23 anos.
1: Então, isso não é muito... Não é...
7: Mas eu tenho a experiência também do teu pai, não é?
5: Mas isso é diferente. É uma coisa totalmente diferente.
1: Tipo, que o teu pai?
5: Os fregues assados é tipo... Sim. Aquilo ali praticamente é salgá-los, fazeres as varas deles e pôres-os a assar. E quando é na brasa, que é mais chato. Sim. Pronto, tem que ser outro cuidado. Senão queimas as mãos, não é, em geral?
6: Eu não queimo.
1: Então eu aposto aqui na emenda foi boa carne,
5: batatas caseiras.
1: As batatas são espetaculares, que ainda vem com um bocadinho de casca, como deve ser.
5: E depois
1: a barriga de atum, que é um prato que eu já vejo gente de todo lado para comer uma barriga de atum.
5: É um prato mundial, isso.
1: Onde é que vais buscar a barriga de atum? Aqui à Ribeira da Mãe Moa?
5: Não, é Nazaré. Isto já vem de lá tudo congelado em ultramar.
6: Então, a dizer que não sabem os primos. A garota, a mulher dele. A mãe da mulher dele, era minha vizinha, era a casa mesmo ao lado.
1: E o teu sogro é que me vai construir, fazer os móveis lá de casa. Portanto, temos que tratar bem.
3: Então, mas o João não é teu primo?
6: O João é.
3: E é casado com a...
6: O João Filipe é meu primo terceiro,
1: pai. Basicamente, o Jerónimo é...
5: O Jerónimo é primo, pronto.
6: Ah, não, o João Filipe é meu primo... Da parte da minha mãe, não sei quantos.
3: Até outro dia um gajo chegou e pá, foda-se. Tiveste com o meu primo, Jerónimo.
5: E como é que é? Posso ir buscar a 4 pingui? A 4, não sei se você vem.
6: É melhor. 4
5: shots?
1: Podes.
6: É melhor. Não, shots não.
1: Então porquê? Ele vai trabalhar, mas é o que o Jerónimo agora.
3: O Jerónimo tem que ler o.
1: Pega às 9, tem que ler o capítulo. Tem que ler os 2 salmos.
5: Tem que ler 3 shots em
3: que já ganhou. Tem que ler o livro e tal, Deus.
5: Jack
1: Vanels, mano. Pode ser. Vamos arruinar o fígado.
6: Eu estou a ficar chato de sono, não?
1: Ah, temos que escolher umas músicas. Pronto, isto já dá. Queres dizer
3: mais
1: alguma
3: coisa? Mas o João é teu primo. Tu disseste outra vez que agora...
6: Pois disse. O sogro dele é meu primo terceiro.
3: É tudo a mesma coisa.
6: O João...
1: Então e abriste aqui há um ano?
6: O João é que é meu primo, o João Felipe é que é meu primo, terceiro.
1: Ainda estamos aqui na árvore genealógica.
5: Uma pergunta, uma pergunta para vocês. E quando é que vocês começaram este podcast e a ideia de onde é que veio?
1: Isso tem que ser aqui o Miguel Newton a responder.
3: Começaram 2 anos e 3 meses, foi?
1: Não, olhos
5: para mim. E em que é que consiste este podcast?
1: Em nada. É nisto que estás a falar.
5: Fala que é a principal matéria-prima.
1: A matéria-prima é o álcool.
3: O vinho.
1: O vinho. Ou no meu caso,
6: mas é uma boa conversa.
1: E uma boa conversa. E andamos de
5: bar em bar. Tudo,
1: sim, depois temos que escolher umas músicas. Escolhe aí uma música que gostasses de ouvir na Rádio Cova da Beira à segunda-feira.
5: Uma música?
1: Ah, isto falta uma musiquinha aqui no teu restaurante.
6: Uma música do...
1: Aqui para a esplanada.
3: Vangelis.
1: Ah não, os vizinhos vão chatear, não é?
5: Isto de chazes com os garotos.
1: Dois.
5: Mas gostava de ouvir aí aqui.
1: Mas eu vou dizer uma coisa. Obviamente que televisão é uma companhia para um determinado tipo de público.
5: Claro.
1: Mas uma musiquinha que consegues pôr mais, claro, mais 3 euros no preço.
5: É isso, a senhora, e deixa aqui.
1: Com o restaurante até é bonito, tem esta coisa toda de cortiça. E se tivesse...
5: Cortiça. Não é cortiça.
1: Não é cortiça. Tens na cortiça.
5: Não, se fosse cortiça, tinha aí 50 mil euros só em cortiça.
1: Yeah. Cortiça. Então, okay. Não parece cortiça, parece rolhas, não.
3: É um buraco de madeira. Pá.
5: É um ajuntamento.
1: Tu estás muito especialista em construção.
3: Claro, obras.
5: Agora é quase
3: construção. Eu já estou a tirar a carta de empreiteiro.
1: Eu também.
3: Podes escolher o gajo e fazer o obra.
1: Eu estou a tirar a carta, é de gestor do banco. Todas as vezes que lá tenho que ir pedir mais dinheiro. Isso é que é.
3: Isso também é. Vai, não...
6: Até lá.
3: Ah, quase.
6: Agora vamos às músicas de toda a gente. Tens que conhecer o programa.
1: Tu vais escolher outra vez o. Woody Guthrie, não é Woody Guthrie.
6: Não.
5: Posso escolher eu a primeira?
1: Escolhe, sim. Vá, claro. Temos aqui malta nova a escolher música. Vá.
5: Pimba Reis, a garagem da
1: pessoa. Estivemos a falar de Pimba.
3: Ah, ainda não tocou.
1: O Pimba Reis é sempre o.

0: Dá bom.
1: Vou-vos contar uma história. Sabes que uma vez tive. Eu acho que já vos contei a eles. Fui beber. Eu tinha um amigo meu que era, conhecia, era amigo do Quim Barreiros, então fomos beber 5 whiskies lá numa esplanada em Lisboa para fazer que o Quim Barreiros queria escrever a biografia. Que alguém escrevesse a biografia dele. Então estivemos ali a negociar para eu lhe escrever a biografia. Só que isso implicava andar com o gajo em turnê durante um verão inteiro e ele tem uma cena que é. Ele é que faz os. Ele não tem manager nem nada disso. O gajo é que faz o negócio, o dinheiro vai logo na malinha para o seu Mercedes, ele é que guia, não tem chofer nem nada. E ele dizia: ó, bacana, tu vens comigo nas viagens do Mercedes e eu conto tudo. E eu estava a me imaginar às 3 da manhã a sair de sedo feita com o Quim Barreiros ali.
0: Sabes qual era a carrinha dele? Era aquela que tinha o Janeca. O Janeca comprou-lhe a carrinha, aquela Mercedes.
2: Sem tempo Mercedes. E o caixa dele é 30 em nota.
1: Não tinha, não há cá merdas.
2: Não, mas agora foderam que agora já tem que ser metade.
1: Tem que declarar algo. E também me disse naquela história que aquela história de ter sido preso por causa da droga assim, isso é tudo um mito.
3: Isso é um mito, sim, sempre foi.
0: Opa, eu toquei com ele várias vezes.
1: Ó, bacana!
0: Porque da semana académica, esse apareceu um gajo de 10 milhões de caraças. Uma vez, acho que foi a última vez que
2: ele também gosta de tinto, não?
0: Não gosto de lavar. Outra vez que com ele, ele tocava primeiro do que nós. Ó, Chiquinho, está na hora de vocês irem tocar, pá. Ei, para não me tinha percebido.
1: Tu que em Barreiros fazia a primeira parte, a vossa primeira parte.
0: Nós, exatamente.
3: Não, mas isso acontece muitas vezes porque...
1: Ah, é o cabeça de cartaz?
3: Não, é o artista, tem muitos espetáculos e quer tocar cedo, não pode tocar.
0: Não era
1: porque o Jerónimo era mais famoso que o Barreiros.
3: Claro, obviamente.
0: Eu fiz um concerto que é primeiro do que ele, na semana académica, e houve o outro que foi, ele ficou primeiro do que nós. Que era para pôr aquela malta toda maluca, tudo já lá, a pensar de vez em quando. Mas o gajo é um gajo extremamente simpático. Atenção, eu sempre dei bem com ele.
1: Olha, diz-me lá uma coisa. Quando toca já muito tarde nas festas, vos põe o último, que é mesmo para...
0: Já não dá.
1: Aquilo, eu já devia tocar assim, para a malta toda lá no bar lá atrás, e estão sempre os dois ou três bêbados que ainda estão a dançar em frente ao palco. Tu estabeleces alguma relação visual ou falas com...
0: Não tem piada nenhuma.
3: É quase sexual.
0: Não tem piada nenhuma, já.
2: Diz assim, toma-me abaixo.
0: Não tem piada nenhuma.
2: Tem isso, fosse margarina. Toda maluca.
1: Ai, já animava mais.
0: Isso anima um bocado mais. Mas não tem piada nenhuma.
1: Portanto, já não gostas de ficar para beber.
2: Você das duas entende, já não toca.
1: Se lhe pagarem
0: muito. Não, eu gosto de tocar às 10 horas, 10 e meia, 11 horas. A partir daí...
2: Tu e tu, Miguel?
1: É? Tu gostas de tocar a que horas? Teu horário preferido, pá.
2: Às 3?
3: Eu toco a hora que tiver que tocar.
2: 5 da manhã? Nunca?
3: Já toquei.
1: Ai, é grande maluco.
3: 4 da tarde. 12 bandas.
2: 4 da tarde.
1: Também já tocou isso, já tocou. Acho que nunca tocou foi às 11 da manhã.
2: 11 da manhã, meia-noite.
1: 11 da manhã.
3: 11 da manhã, se calhar já toquei, sim. Possivelmente.
1: Quantos concertos já deste na live, na vida? Sim. Ah, mas mandai um.
3: Sim.
1: É, a estatística 400. É uma coisa. Não, mais. É,
2: só.
3: Rapaz, não faço ideia.
2: Não, muito mais.
3: Melhor, é aqui, melhor. Tu não dás. Isto na América que estás a tocar.
1: Mas dás quê? Na boa, 20 concertos, entre mais a sério e mais a brincar, 20, 30 concertos por ano.
3: Olha, digo-te, mas já nos primeiros 10 anos de existência dos Matarratos, se desse um concerto por ano, já
1: era uma sorte. Coisa.
3: Portanto, aí tiras 9, 10 anos.
1: Já. E tu, Jerónimo, quantos concertos já deste?
0: É, para, não faço a mínima ideia.
3: Não sei, não conta mais.
2: Alguns
1: mil.
3: Não, mas um ano que se 10, 20 concertos
0: já deste. Mas também repara uma coisa. E o que é que anda? Desde 1990, os anos 90, tocava-se muito. Hoje não, hoje são os PDs.
1: O que é o PD?
0: O PD é o põe-discos.
3: Olha, eu este ano vou dar com os valores, vou dar 30 concertos. Nunca na puta da vida dos Mata-Ratos aconteceu, portanto, o que é que é
1: Molo,
3: difícil?
1: Então,
3: que é difícil?
0: É um bar.
1: Yeah.
3: É isso a guerra, pá.
0: Eu não sei estar em 20, durante o ano.
1: Agora, quantos mas é uma fase já deste.
0: Eu já tenho...
2: Quantos anos 30. Mais tens de ser de carreira?
1: Até aos 93, pá.
3: Ele agora abraçou uma nova profissão, vai ver. É.
2: 20 anos?
3: Da música.
1: Devia ter a aproveitar para compor. Levavas a viola e estavas lá no armazém.
2: Mas bater o Guinness World Record do artista Esmeralda
3: Boy.
1: Yeah.
0: Não, mas...
1: É o novo álbum do...
0: Acho qualquer dia...
1: O novo álbum acústico do Jerónimo, que é Esmeralda. Não,
0: vai chegar o meu fim.
1: Isso, o fim chega para todos.
0: Claro.
1: Como dizia o Rô Soldado. Sabes o que é que o Rô Soldado mandou gravar na campa quando morreu? Aqui já Rô Soldado, muito contra a sua vontade.
3: Rô Soldado, coitado, também teve uma filha.
1: Aliás, uma freak. Alexandre Soldado, claro.
0: Nós estamos
1: os planetas esotéricos e a astrologia. Olha, eu acho que neste programa devíamos passar a ter uma rubrica sobre a astrologia.
3: Olha,
1: sim, só um minutinho.
0: Exatamente.
1: Tu, em vez de estás a ler a Bíblia lá no teu...
3: Qual é o teu signo?
1: Começavas a ler os signos e dizias no fim de cada programa os signos para a semana.
0: Exatamente.
3: Olha, aqui ambos...
0: Qual é que é o signo?
1: E assim aumentar as audiências da rádio.
0: Qual é que é o signo deste mês?
3: Há signo do mês?
1: É o touro?
4: Não.
1: Gêmeos?
0: Não, gêmeos não é.
3: Gnu.
0: Cangarejo?
1: Cangarejo.
3: Gnu.
2: O mês que vem é cangarejo, que eu sou cangarejo.
1: Para
2: o mês que vem faço anos.
1: Então, mas quando é que faz anos?
2: 9 de julho.
1: Então, o cangarejo já começou.
3: Então estamos todos convidados para a festa.
1: O cangarejo já começou. Eu faço a 29 de julho, já é leão. Leão começa a 20
3: dia 9, vim buscar a comer, paga o rango.
1: Cangarejo.
2: Por acaso, também esse gajo tem um barril de cerveja e se faz assim mais bifana.
1: Só para lançar esta nova rubrica da astrologia do Jerónimo, das conversas à
3: volta. Professor Jerónimo.
1: O nosso musicólogo de serviço, Miguel, podia escolher aqui um alinhamento de 3 ou 4 músicas mais astrolo. Aquela coisa.
3: The Age of Aquarius.
1: Isso é esse tipo de cenas, tipo músicas para aquelas tripes. The Age of Aquarius. Faz uma pequena pesquisa. Pões a inteligência artificial a trabalhar para ti e dizes...
3: Eu não usas. Uso essas coisas.
1: Só usas a tua própria inteligência.
3: Eu uso a inteligência de computador, mas ainda há carvão, não? Não uso essas coisas.
1: Vamos ser o primeiro programa de rádio...
3: Vamos fazer o programa todo
1: e inteligência artificial.
3: Isso
1: o próximo.
3: É que era...
1: Próximo programa, eu caros ouvintes...
3: Eu preciso como é que se faz isso.
1: Não, eu faço, eu peço-lhe. Eu mostro-te já, é espetacular. A gente faz-lhe a pergunta... Assim, faz-me um alinhamento de um programa de rádio de uma hora que o tema é o que tu quiseres.
4: Astrologia.
1: Escolhe 5 ou 6 músicas relacionadas com o tema e
3: então
1: alguns tópicos que a gente teve a debater.
3: Se escrever a letra e a música também faz?
1: Faz. Queres ver?
3: Isso é mais interessante.
1: Vês, Jerónimo? O essencial disto é a pergunta que se faz para fazer um programa de rádio.
3: Quer uma música?
1: Quer uma música?
3: Com ritmo de reggae e que fale sobre o signo escorpião.
1: Claro, aqui está uma letra de música com ritmo reggae e tema sobre o signo escorpião.
0: Mas é uma música?
1: É uma letra de uma música. Mas há isto é o ChatGPT, faz isto. Mas há aplicações que fazem a própria música já cantada. Debaixo do sol do verão, sinto a vibração. É o ritmo do escorpião, com paixão e determinação, boa, misterioso e intenso,
2: não
1: sempre com tanta emoção. Não faz mal. Com tanta emoção, não tema transformação, esse é o escorpião. Refrão. Escorpião, ó escorpião, no reggae encontra razão com a sua força e intuição. Dança ao ritmo do coração. Isto é um bocado hip hop. No mar de estrelas lá no céu, vejo o seu brilho, sinto o seu mel, com olhos profundos e coração fiel, escorpião sempre no papel. Foda-se, grande merda de letra.
3: Parece uma escorpião toia.
1: Yeah.
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0: Olá, viva, muito bom dia. Mais uma edição do programa Encontro na Rádio Cova da Beira, edição de 7 de junho de 2026. Aos domingos, entre as 10 e as 11 da manhã, estamos consigo aqui neste ponto de sintonia, 100.0, 92.5, as frequências locais da Rádio Cova da Beira. E no programa de hoje, o programa Encontro, tem um tema em destaque. Vamos falar da Festa da Cereja em Alcongosta. A não perder pitada, a entrevista com o Presidente da Junta de Freguesia, João Nuno, Presidente da Junta de Freguesia de Alcongosta, uma entrevista conduzida pela jornalista RCB Paulo Brito. Mas, como é habitual, começamos o nosso programa com o espaço AIS.
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2: Na semana passada, a Fundação AIS publicou uma notícia que é muito significativa. É sobre Cuba. O bispo da Diocese de Santa Clara, e que é presidente da Conferência Episcopal de Cuba, diz que o seu país sofre. E sofre muito. Diz mesmo que este é o momento mais triste da história do seu povo. E que tudo, em todo lado, se resume neste momento a uma luta pela sobrevivência. Uma luta angustiante pela sobrevivência, em especial para os mais idosos, os que vivem sós, os pobres, os reformados e as mães solteiras. Há pessoas, garante Arturo Amador, que não comem nada durante dias, e já há casos de fiéis que desmaiam nas missas, precisamente por estarem muito fracos. Mas não é só a comida que falta. Os hospitais estão numa situação também alarmante. Não há combustíveis. A falta de eletricidade é generalizada. Como se não bastasse tudo isto, há um medo crescente de um conflito armado com os Estados Unidos. Não aguentamos mais, diz o bispo. Na verdade, isto não é um desabafo, mas sim um grito de alerta de um povo que vê tudo ruir à sua volta. Sobra apenas a certeza da fé. É por isso que este bispo pede as nossas orações para a Igreja, para que a Igreja cubana possa continuar a ser o único farol de esperança nos dias que correm.
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0: O espaço AIS, aqui à entrada do Encontro na Rádio Cava da Beira, edição deste domingo, 7 de junho de 2026. E começamos, precisamente em termos musicais, com o Gonçalo Salgueiro, No Tempo das Cerejas. E vamos continuar a falar de cerejas agora com a Aldina Duarte a cantar Estação das Cerejas. Já voltamos.

0: Aldina Duarte, precisamente com este tema, a falar de cerejas. E é de cereja que vamos continuar a falar, de resto o nosso destaque para este programa Encontro é nem mais nem menos que a Festa da Cereja está à porta, é já na próxima semana e por isso convidamos para hoje aqui no Encontro o Presidente da Junta de Freguesia de Alcongosta, que nos vai dar todos os pormenores que interessa saber sobre a festa. É uma conversa, uma entrevista, que é conduzida pela jornalista RCB, Paula Brito, para ouvir já a seguir.
1: Bom dia, o nosso convidado desta manhã é o Presidente da Junta de Freguesia de Alcongosta, João Nuno, muito obrigada por ter aceitado o nosso convite. Estamos a uma semana da Festa da Cereja e é dela que vamos falar. Está tudo a postos para começar este ano ou não?
2: Sim, estamos agora nos preparativos. Bom dia, aproveito para desejar um bom dia a todos os ouvintes da RCB e aproveitar também a ocasião, visto que a RCB vai comemorar agora os 50 anos de existência. Os 40 anos de existência, parabenizar a RCB por esta data que será agora nos próximos dias.
1: Muito obrigada.
2: Pronto, estamos em preparação, digamos assim, para a Festa da Cereja, a afinar os últimos cartuchos para depois a semana que vem, ou seja, será a grande semana da preparação, visto que é a semana da festa.
1: Mas já se sabem quantas são as tasquinhas que vão estar abertas?
2: Exatamente. Sim, vamos ter, à semelhança de anos anteriores, vamos ter cerca de 60. Este ano temos um aumento no número das inscrições. E também, infelizmente, tivemos que ter algum controle e alguma seleção nas bancas e nos espaços que iriam abrir, porque houve uma procura muito grande, o que já não acontecia há alguns anos, curiosamente. Temos muitos jovens virados para explorarem espaços na Festa da Cereja. Estamos a contar com 60 espaços agora, entre bancas de cereja, tasquinhas, artesanato, produtos regionais.
1: E esse aumento é em que área? Esse aumento da procura?
2: Quer na parte do espaço de artesanato e espaço de tasquinhas. Tivemos, depois, lá está, o percurso da festa está restrito àquelas ruas, ainda não se justifica abrir outras, visto que era nossa, ainda ponderámos abrir ali a rua do Val, mas que temos ali dois espaços que pretendíamos ter já organizados de outra forma, mas que não foi possível ainda demolir duas habitações que estão ali, que vão criar ali uma abertura mais no espaço e que cria ali novos espaços de abertura e até de alargamento para a Festa da Cereja, mas que vai ser certamente uma aposta do ano e da edição de 2027, porque até vai passar um pouco por aí depois alguma da entrada na Festa da Cereja, sobretudo para carros ligeiros, que este ano ainda não conseguimos concretizar esse objetivo, que era ter o caminho do Vale pronto para a Festa da Cereja. Infelizmente, o caminho teve uma série de constrangimentos, ficou deserto o concurso uma série de vezes. Felizmente, tivemos uma boa notícia por meados de fevereiro, o caminho tinha ficado e ficou já adjudicado. Entretanto, a obra era para ter iniciado há cerca de um mês atrás, mas que pedimos o adiamento ao empreiteiro devido à campanha da cereja, que não poderíamos, porque é um caminho que é o único de acesso ali a algumas quintas, não tinham outra alternativa, e então tivemos que pedir esse adiamento durante um mês. Não podemos estar também a sacrificar esses produtores em prol da Festa da Cereja, e então seguramente para o ano iremos ter essa alternativa e vai-nos colmatar esse problema do estacionamento que este ano também ainda se vai colocar.
1: Era isso que eu ia perguntar, como é que vai ser a mobilidade este ano da festa?
2: Vai ser muito semelhante à do ano passado, com algumas novidades. Os parques, vai haver, à semelhança dos anos anteriores, vai haver na zona ali da Rua do Morgado, o chamado Chão da Bica, o parque de estacionamentos para residentes e expositores, exclusivo para residentes e expositores. Vamos ter depois, vai haver aqui um novo constrangimento por causa de todo o plano de segurança que envolve a festa, que é toda a rua da floresta, onde era possível haver alguns

0: foi também uma das, foi em anos anteriores, foi uma aquela rua antes estava aberta a expositores, até era muito ligada à questão do artesanato, mas teve que ser retirada por causa mesmo deste corredor de segurança à Gardunha e até à própria festa. Pronto, este ano esses carros vão ter que ser canalizados para o chão ali da Bica, ali para aquela zona. Que é, como digo, vai ser um parque exclusivo dos residentes. Depois temos as alternativas para as caravanas, que vai ser junto à Curva da Carvalha, um parque cedido ali por proprietários privados, que nos cederam esses espaços agora para a festa, junto ao cemitério e junto à Casa da Sereia. Ou seja, são pequenos parques, mas que serão destinados aos utilizadores de caravanas. Estando esses parques cheios, vamos criar novamente a alternativa e por isso é que também vamos pedir que vai haver essa interdição na Rua da Floresta. As caravanas, à semelhança do ano passado, serão conduzidas para a zona do Cimo do Povo e serão encostadas na faixa ascendente de acesso à Gardunha, ali a seguir à Capela do São Sebastião. Pela estrada ali, até ao início da estrada da floresta, que acho que será, à semelhança dos outros anos, será suficiente. Depois, temos o parque junto à Quinta Ciência Viva, que funcionará para Aligeiros. Caso esse parque, que é muito provável que venha a acontecer, caso esse parque esgote, teremos a alternativa variante do Fundão, ou seja, aqui junto à rotunda, ali à entrada do Fundão, irá ser suspensa uma faixa de rodagem, e também já aconteceu outro ano essa situação, e irá ficar para estacionamento também. Os autocarros serão gratuitos e haverá, sensivelmente, 15 em 15 minutos, autocarros para a festa, e vai ficar uma, à semelhança de anos anteriores, aqui junto à Praça Amália Rodrigues, e aqui junto à Caixa Agrícola, e haverá uma paragem também ali na variante do Fundão, o que fará o transfer entre esse parque e a festa da Sereia, em Alcongosta.
1: Ou seja, o melhor é ir para o autocarro. É ir para o
0: Exatamente,
1: autocarro.
0: exatamente, até mesmo por uma questão de conforto e de não haver aquele estrangulamento de trânsito. Acho que conseguimos resolver isso. Ano passado funcionou bastante, bastante bem, e este ano acredito que também será uma boa solução.
1: E como é que vai ser com as excursões?
0: As excursões serão exatamente como funcionou ano passado. Os autocarros vão chegar, vão deixar os visitantes, regressam ao Fundão. Vai haver um canal, possível. Ano passado utilizámos a zona industrial do Fundão por uma questão de espaço e de maior mobilidade e pela proximidade, que é uma viagem que se faz relativamente fácil e relativamente rápido.
1: Pela A23.
0: Exatamente, um autocarro que saia da zona industrial do Fundão demora sensivelmente 10 minutos a chegar a Alcongosto e a recolher os passageiros, e será será essa solução que está encontrada.
1: E são esperados quantos autocarros?
0: Nós já não conseguimos contabilizar isso. Nós temos muitos contactos. Este ano, muitos contactos de pessoas novas, de agentes novos que contactaram, sobretudo a Junta de Freguesia. Sei que também fizeram esses contactos, que há contactos novos no, no ao município. Mas quem vem e quem organiza as excursões à Festa da Sereia a maior parte delas já nem nos comunicam. E por isso é que às vezes tem havido aquele número elevado de visitantes, quer no domingo, quer no sábado à tarde, que é extraordinário, e só temos a agradecer a esses visitantes que fazem circular esta economia a nível do concelho e até mesmo fora do concelho do Fundão.
1: São esperadas quantas pessoas em Alcongosto?

0: Posta nestes 3 dias.
1: Eu aponto sempre ali para cerca de 40 a 50 mil pessoas.
0: Numa aldeia com mal com gosto é muita gente.
1: Ah, exatamente. É muitíssimo bom. Nós temos a restauração e a hotelaria cheia aqui até na zona dos concelhos limítrofes já há cerca de um mês. Nós temos que tentar, já tivemos que encaminhar até algumas pessoas para Castelo Branco, para a zona de Castelo Branco. Ou seja, isto é uma festa que mexe com o concelho, com a economia do concelho e não só. Mexe com a economia a nível do distrito, quase.
0: Ou seja, no fim de semana da festa, os hotéis da região
1: Estão lotados.
0: estão lotados. Quanto é que vale esta festa para a economia local?
1: Eu não consigo contabilizar,
0: Ninguém, mas consegue-se fazer uma média?
1: vale muito. Ficam cá muitas, muito, ficam cá seguro, muitos milhares de euros no concelho no concelho do Fundão e na bom, seguramente não, seguramente para além dos milhares, se calhar ali um milhão ou 2 milhões que fica aqui. Aliás, e temos que a aposta na cereja do Fundão já não se restringe só ao fim de semana da festa da cereja. Nós, estes fins de semana que antecedem a festa e todos os que vão além da festa, nós temos tido excursões a visitar a Casa da Cereja todos os dias. A Casa da Cereja tem uma média de visitantes ali nos 300 visitantes diários nestas 2 semanas que antecedem a Festa da Cereja. Realmente a Casa da Cereja foi uma excelente aposta, como já o disse aqui aos microfones da RCB várias vezes. Também está na altura de agora começar a levar alguma readaptação a nível de conteúdos. Não serão todos, mas temos que começar porque vemos que, de passado estes anos, que não foram assim tantos, já há material gasto, é bom sinal. É sinal que foi utilizado.
0: Ou seja, do ponto de vista dos conteúdos, está precisada de uma reformulação,
1: Não é
0: uma
1: reformula,
0: atualização.
1: é uma atualização, uma reatualização, porque é um campo, a casa é muito didática, não é? E precisa agora de levar ali, não estou a dizer que é uma reformulação total, é alguns pequenos ajustes.
0: Ou seja, a campanha da cereja traz também mais gente à Casa da Cereja.
1: Assim, sem dúvida alguma. Isso, desde a altura da floração, nós temos ali duas alturas,
0: Época alta.
1: época alta, digamos assim, que é a floração, e a floração, por norma, coincide com a altura da Páscoa, e a campanha da cereja, que, pronto, depois temos todos aquelas visitas extras fora desse tempo, mas que o grosso modo dos visitantes é na altura da cereja e da floração.
0: E que aproveitam para comprar cereja, ir a pomares, há visitas a pomares ou não?
1: Algumas, cada vez se torna mais difícil encontrar, pelo menos ali na freguesia, gente que abra os pomares. Temos algumas. Há alguns produtores que o fazem, embora muito restritos e a trabalhar de forma muito por eles. Ou seja, eles têm as excursões deles, aqueles grupos, aquelas agências de viagens que trabalham com eles, porque é extremamente difícil controlar. Como tenho visto em Alcongosta, que sei que não trabalham, há aí algumas quintas que o estão a fazer assim, até com alguma escala, mas que é mais visita ao armazém, não tanto ao pomar, não tanto à apanha. Em Alcongosta estão a fazer a questão de. Há alguns pomares que disponibilizam a questão da apanha. Mas é como digo, torna-se difícil porque depois o facto de danificarem as árvores, o não saberem apanhar, não é? Condiciona depois a produção
0: Seguintes.
1: dos anos seguintes, mas é sempre um programa complicado de gerir.
0: Seja como for, a cereja chama muita gente
1: Ah,
0: ao
1: sim.
0: Congosta durante estas 2 épocas que falou. A festa da cereja não faz sentido noutro local, pese embora os constrangimentos de uma aldeia de montanha, a nível de acessos, não faz sentido noutro local.
1: Eu acho que não. Alcongosta, como dizia o anterior presidente da Câmara do Fundão, o Dr. Paulo Fernandes, Alcongosta é a aldeia mais cerejeira de Portugal. E por acaso acho extraordinário essa frase que ele aplicava e essa designação que ele dava a Alcongosta, e eu concordo absolutamente com ele. As aldeias, a cereja do Fundão tem que ser celebrada. Não podemos estar a condicionar que seja. Eu sei que há muita pressão para que a cereja seja, para que a festa cereja seja feita no Fundão. Eu acho que não faz sentido. Quando ela iniciou, realmente iniciou no Fundão, mas não teve sucesso. E realmente este molde de festa que na altura foi implementado, que era depois replicado até noutras aldeias, e nós até acabamos por ver que aqui nos municípios vizinhos, este modelo que foi criado pelo município do Fundão, que depois foi replicado por todos os municípios aqui em volta. Por
0: Que é
1: isso,
0: estar na origem, não é? E à
1: exatamente,
0: origem das.
1: exatamente. Agora, temos que evoluir, sem dúvida alguma. Temos muitos desafios. Inclusive, este ano temos a questão da novidade da Quinta da Ciência, da Ciência Viva, das cerejas e das ideias, que é mais um atrativo da freguesia. Sei que é mais direcionado até para a questão da investigação, mais para a questão das escolas, mas pronto, tem ali a questão, só aquela parte exterior do pêndulo que vale por si. E tem uma loja fabulosa, e vai ter um programa também dentro da Festa da Cereja. É lógico,
0: Específico para a
1: um
0: festa.
1: programa mais restrito, assim como vai acontecer na Casa da Cereja também no sábado, um programa ligado, porque a parte, digamos, a antiga parte dos pátios da Casa da Cereja está mais direcionada para o artesanato de Alcongosta, que era o Esparto, que era a Estaria. Juntamente com o Fab Lab vamos também criar ali um programa, uns workshops de Esparto e de Estaria. Também vai fazer parte do programa específico da Festa da Cereja, na Casa da Cereja, para dar também ali alguma animação e para que as pessoas também percebam realmente, porque a cestaria está diretamente ligada com a cereja e com a apanha da cereja e com todo o ciclo da cereja.
0: E que outras novidades trará mais a festa?
1: Olha, vamos ter ali algumas novidades na parte da decoração, embora que vamos reutilizar a decoração dos anos anteriores, porque não faz sentido deitar a decoração e por cima com todos os custos que ela acarreta. Vamos ter algumas novidades na parte da restauração,
0: Da decoração.
1: da decoração, e depois na própria animação. Vai ser muito do género a animação com os grupos locais, a animação com as fanfarras, mas apostámos este ano também em teatros de rua interativos para interagirem com as pessoas. E esta experiência já foi feita, não nestes moldes, mas nos primeiros anos da Festa da Cereja, e funcionava bastante bem. É estar a trazer também um bocadinho do que foi o início da festa com estes teatros de rua, com estas interações, e será uma das novidades este ano na parte da animação, dar-se aqui uma para haver mais interação com os visitantes.
0: A animação de rua tem sido reclamada também pelos expositores, mais anima sobretudo naqueles momentos menos que não são o pico da festa, não é?
1: Exatamente. Este ano passado já se fez algum caminho nesse sentido. Nós, na Festa Cereja, tentamos vender também os grupos locais, e nós sabemos perfeitamente que nesta altura da festa, maioritariamente de todos os participantes em grupos locais, estão ligados à campanha da cereja, não são só os de Alcongosta, são todos, por norma, são os das aldeias de limítrofes.
0: Ou seja, a Cereja mobiliza todas as áreas.
1: Exatamente, mobiliza o concelho. E entretanto, algumas contratações de grupos externos para fazerem esses, para colmatar esses momentos mais mortos. Agora, nós também não podemos, ter 24 sobre 24 horas de animação, claro, na festa, porque também temos que fazer com que as pessoas circulem e que as pessoas visitem. Agora vamos tentar que diminuir estes tempos mortos de animação, que estão assegurados, como é óbvio. Agora é sempre, nós temos sempre de trabalhar com a prata da casa, ou seja, e temos que vender a nossa cultura do concelho, e por isso é que nós também temos uma grande aposta dos grupos locais. Não serão os mesmos do ano passado, alguns serão, pronto, iremos ter aqui, temos tido esse cuidado juntamente com a programação do município de ir alternando, mas é lógico que os bombos têm que estar presentes, os grupos de cantares, o folclore do concelho tem que estar representado numa festa que é do concelho.
0: Além disso, vai ter um concerto no sábado, não é? Sábado.
1: Sim, vamos ter dois concertos.
0: Dois concertos.
1: Dois concertos. Vamos ter na sexta-feira, que é um grupo, que é uma fanfarra, que depois terá a animação em palco. Aproveito também para dizer que os concertos, ano passado tivemos a questão dos, tentámos levar ali os concertos para outro local, depois tivemos aqueles problemas, tivemos que deslocar o palco. Este ano vamos voltar um bocadinho à origem, vamos utilizar o espaço junto à igreja. Iremos ter no sábado o João Só, no palco, que será ali na frente à frente da igreja, e os Beira Bass Band na sexta-feira, que é uma banda que nos acompanha e que tem dado algum impulso até à festa
0: da Sé. E que faz uma festa.
1: Exatamente.
0: Só a banda faz a festa.
1: Exatamente. E acho que são merecedores desse concerto e dessa projeção, e também é um reconhecimento da organização da festa a essa fanfarra, que é mesmo assim, porque são extraordinários. Eles ano passado já nos acompanharam numa apresentação televisiva, e faz todo o sentido eles estarem presentes na festa da Cereja, porque têm sido também os impulsionadores da Cereja e desta dinâmica toda da Cereja.
0: Portanto, 12, 13
1: e 14.
0: E 14 de junho. Festa da Cereja em Alcongosto. Eu só gostaria de aproveitar a sua presença para, ligado ao Alcongosto, falarmos de alguns pormenores que já falou, nomeadamente a cestaria. Vai haver um workshop na Casa da Cereja sobre cestaria e esparto. E como é que está esta tradição? Ainda há esparteiros, ainda há cesteiros em Alcongosto? Porque também tem a ver com a cereja, não é?
1: Cesteiros ainda há. E esparteiros, felizmente, não com o mesmo impacto que era o Sousé da Encarnação, que foi o último esparteiro de Alcongosto, que tinha aquele saber todo nas mãos. Mas felizmente temos uma senhora, Ana Isabel, que fez a formação aqui juntamente com o FabLab e com o SEARTE, e que estão a desenvolver, e para além de, há mais algumas pessoas que aproveitaram essa formação. E está já, ela ano passado já esteve presente com uma banquinha na Festa Cereja, este ano estará novamente também representada a parte do esparto, e estamos a tentar dinamizar essa porque o esparto tinha praticamente desaparecido. Tivemos que recorrer a saber externo do concelho, mas também já o disse aqui, estamos aqui com a parte de cultura com a parte da cultura da Câmara, a tentar criar aqui, que já algum caminho que já vinha de trás, e que vamos continuar esse caminho, que é temos já contactos com uma instituição de ensino superior, e que tem material radiográfico e com algumas características para fazermos um levantamento das peças de esparto que tínhamos, e que para depois conseguirmos desmontar esse saber que lá está, para tentar replicar agora, porque uma cera, atualmente não temos ninguém que a faça do início ao fim. Ou seja, é preciso aqui desmontar aquele puzzle para se conseguir, e para estes formandos e para estes interessados pelo Sparta conseguirem no futuro também fazer uma peça daquela dimensão e com aquela minúcia toda que envolve. Quanto à cestaria, também temos este caminho feito, que já houve alguns workshops, mas queremos levar isto para um patamar de formação para que não tenha o fim que teve
0: Os partos.
1: o Esparto. Temos algum levantamento feito a nível fotográfico, a nível gráfico. Isto também para conseguirmos depois levar isto para outro patamar, que é criar ou elaborar um livro ou um manual ligado à cestaria de castanho de Alcongosta. Quem diz Alcongosta aqui da
0: Gardunha.
1: Gardunha, porque a cestaria não era exclusiva de Alcongosta, apesar de chegarmos a ter quase 300 cesteiros, ou seja, era a terra com mais cesteiros aqui na, no, no, no concelho. E é um trabalho importante que vamos tentar levar a cabo agora nos próximos tempos, ou seja, será sempre um trabalho mais virado para a época de inverno.
0: Mas foi a junta de freguesia que ficou com o espólio do Sr. José da Encarnação?
1: Infelizmente não. Infelizmente temos algumas peças. Quando nós fomos à procura desse espólio, esse espólio já tinha, nem a família já o tinha, ou seja, foi espólio que foi vendido. Há algumas peças soltas, mas pronto. Infelizmente, conseguimos recuperar uma cera que está exposta. Temos algumas peças na casa das cerejas expostas, do Sr. Zé da Encarnação, e não só. Temos de outras senhoras que eram esparteiras e que conseguimos recuperar essas peças.
0: Ou seja, mas há peças suficientes para que a arte renasça, não é?
1: Ah, sim. E que se invente novo, e que se reinvente, por acaso ainda não fiz nenhuma publicação nos meios de comunicação da freguesia, mas a Ana Isabel fez-me chegar agora uma peça de esparto, uma peça, digamos, que é uma peça inovadora, acaba por ser artesanato igual, deu-lhe outra linguagem, juntou-lhe outras artes até a nível de tradicionais do Concelho do Fundão, e cá está uma peça fabulosa que, com toda a certeza, irá estar exposta durante os dias da Festa da Cereja no espaço de artesanato
0: Bem, é um
1: da Ana.
0: caminho, a inovação
1: Claro que sim.
0: ligado ao artesanato. Aguardamos então que estas duas artes não se percam e que regressem a Alcongosta,
1: Apesar de não ser
0: apesar
1: fácil,
0: de todas as dificuldades.
1: exatamente, porque
0: Mas já é uma
1: hoje,
0: boa notícia haver uma
1: exatamente.
0: pessoa que consiga trabalhar no
1: Exatamente,
0: esparto.
1: porque hoje em dia o ideal seria alguém de os mais novos terem despertarem para estas artes, que não é fácil, e às vezes mobilizar até uma turma, ou ter algum ou ter pessoas suficientes para montar um curso não é fácil, mas
0: Ainda há esparto na Gardunha?
1: ainda, felizmente, sim, e vai haver há muito. Há muito.
0: Bom,
1: Já temos outro problema com a questão da
0: da
1: cestaria.
0: cestaria.
1: Com a questão de os castiçais cada vez estão mais danificados, com a Vespa da Galha do Castanheiro. Temos castanheiros cada vez mais ou seja, a morrerem, que é mesmo assim. Basta olhar para a Gardunha, foi os incêndios dos últimos anos todos que têm assolado ao longo das décadas a Gardunha. Estas novas pragas que não estavam introduzidas no território, que fazem com que isso aconteça. E os castiçais realmente também deixaram de com a diminuição dos cesteiros, acabou por haver esta problemática. Castiçais envelhecidos, pragas que se instalaram no, no, nos castiçais, e que acaba por ser um problema também de futuro. Mas estamos a tentar controlar com algumas largadas de insetos para ver se conseguimos, pelo menos, manter alguma mancha.
0: Bom, vou regressar à festa, porque também é, normalmente é o que fica sempre para o fim, que é a fatura. Quanto é que vai custar esta festa?
1: É sempre uma fasquia que andará com tudo, sempre ali a rondar os 100 mil euros.
0: Vai ter apoios este ano ou não? É tudo a custas
1: Ou
0: da
1: seja,
0: Câmara e
1: será
0: Junta?
1: Câmara de Junta de Freguesia.
0: Sr. Presidente, aproveito a sua presença só para nos últimos minutos falar. Estamos há pouco tempo de mandato, ainda não foi possível, obviamente, até porque tem andado para preparar a festa. Já foi possível fazer algumas das suas promessas eleitorais na sua freguesia ou ainda não?
1: Sim, estamos no
0: No início.
1: início, como é óbvio, e estamos a criar aqui algum programa, mas já tem esta questão do caminho do Val, que não está em execução, pelo que já expliquei, ou seja, será uma obra que até ao final do verão estará executada.
0: Esse caminho é um caminho essencial para a freguesia.
1: É um caminho essencial, apesar de ser um caminho estreito, é mesmo um caminho que representa algum gosto, aquele caminho estreito entre elevações, ou seja, mas é um caminho fundamental, porque dá-nos alguma escapatória ali de trânsito e cria condições para aquelas quintas que ali estão que não têm, que há muitos anos que é reivindicado este caminho. Eu sempre me lembro e então desde que se começaram a fazer e a alcatroar os outros caminhos, sempre foi um caminho que foi pedido e finalmente conseguimos que essa obra seja concretizada. Andamos aqui com outra, com a questão mais ligada até para a juventude, que é a requalificação. Começámos a fazer a requalificação do espaço do Ring, uma parceria entre Junta, Fabriqueiro e comissões de festas. Como o Ring de algum gosto também está limitado àquele espaço, mas não fazia sentido. Temos ali um espaço quase já, digamos, deitado ao abandono e com alguns problemas de estrutura e com alguns perigos até para as crianças que o frequentavam. Então tirámos todas aquelas redes, criámos ali, vamos lhe colocar umas tabelas novas. Pronto, é uma obra que possivelmente no final de junho, início de julho, também terá concluída. A requalificação do parque de infantil, junto à Casa da Cereja, um parque também que já tinha cerca de 20 e tal anos, ou 20, sensivelmente 20 anos, e que estava completamente danificado. Interditámos o parque, e já também começámos com as obras que irão decorrer também no início de se tudo correr bem, irão iniciar no início de julho. Já começámos ali com fazer o levantamento, corte de árvores que estavam a danificar, readaptar aquele espaço às questões, ao regulamento de segurança que hoje em dia um parque infantil exige e que aquele já não tinha. E pronto, é um problema dos parques infantis que dispersos por todo o lado, e nós tínhamos ali aquele também. E entretanto, também temos ali um espaço de uma aquisição de uma casa que fizemos no final do mandato anterior, que é uma das que está ali ao início da rua do Val. Pronto, estamos num processo de essa, uma no início, outra no fim. Estamos no início do processo de projeto, de levantamento, para fazermos um projeto de requalificação do espaço que passará, pelo menos numa das casas, passará pela demolição e embelezamento do espaço, até porque é numa zona de curva e que queríamos que ali crie alguma abertura. Na outra será possivelmente parcial, mas vamos ver a questão também da segurança e a estabilização das paredes da casa. Se em último recurso não for possível ou ficar muito fora do orçamento, a recuperação do edifício, iremos também partir para uma de demolição e embelezamento do espaço.
0: Mas se for recuperação, será para quê?
1: Possivelmente para uma associação da freguesia, e será um espaço polivalente, que será dar resposta ao grupo de bombos e criar aqui uma sala de formação para depois esta questão dos partos, essa questão da setaria. Nós temos-la reproduzida na Casa da Cereja, mas também faz todo o sentido, temos uma oficina realmente como é que era, mas pronto, isto são apenas ainda ideias, não sabemos se será possível essa concretização ou não, mas será nessa casa que iremos fazer.
0: Bom, a conversa é com mais cerejas, voltamos só às cerejas. Algum gosta, consegue quantificar, ou em termos de produtores, ou em termos de hectares, ou em termos de valores, a produção da cereja nesta freguesia?
1: Nós temos 70% do território da 70% não, cerca de 40% do território com pomares de cerejeira.
0: E são quantos hectares?
1: São muitos, eu não sei. Não sei, mas serão seguramente à volta de 300, entre 300 a 400 hectares de cereja, só no limite da freguesia, atendendo depois que todos os proprietários... quem olha para o Val do Alcambar pensa que algum gosto é aquele vale todo, mas não, pois estamos condicionados, temos ali freguesias que viram para o lado lá da vertente da serra, e pronto, eles são praticamente são encostas praticamente todas de produtores de algo com gosto, mas saem seguramente dali largas centenas de toneladas por ano, não sei quantificar.
0: Não vai faltar a cereja na festa?
1: Não, este ano é depois deste início de campanha completamente atribulado, onde houve uma quebra, em alguns casos quase total, na cereja precoce, agora está a entrar aquela, ou seja, nós este ano vamos coincidir o fim de semana da festa, e tudo indica que o tempo vai ajudar a que seja um resto de campanha bom. Vamos estar com a cereja top, digamos, com as variedades mais resistentes que estão introduzidas aqui na Gardunha. Naquela época, naquela semana da festa, será quando essa cereja estará na apanha.
0: Portanto, será na altura certa.
1: Exatamente. Exatamente.
0: E o tempo também parece que vai ajudar, não é?
1: Sim,
0: portanto, está tudo alinhado para que seja um grande certame.
1: Ah, sim, sem dúvida alguma.
0: É isso que lhe desejo a si e à sua freguesia e ao Fundão. Obrigada mais uma vez por ter estado presente e até uma próxima oportunidade.
1: Obrigado pela oportunidade.
2: Obrigado nós, ao Presidente da Junta de Freguesia de Alcongosta, por ter acedido ao nosso convite e ter estado aqui connosco no programa Encontro, que está... obviamente na reta final, porque este foi sem dúvida o grande destaque e merecido para um evento que é importante para a economia da aldeia, mas também para a economia do concelho e da região, porque atrai muita gente de outros pontos do país. Vamos até às 11 da manhã, a altura em que estará aqui, porque hoje é domingo, a Dulce Gabriel, com mais uma edição do programa. Nós voltaremos, se os quiser, de hoje a 8 dias para mais uma edição de Encontro na RCB. Até lá, tudo bom, boa semana, continuação de um bom domingo.

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